0: muito minha mãe, te amo muito meu pai. Um abraço, um queijo, a melancia, o gelo de brinde, né? Mandar um abraço lá pro Maico, que tá lá em casa, rapaz. E a minha mana, dona Vanesca. Fui, Voz do Brasil, na sequência, o programa de La Noite é pra vocês, amigos e amigas.
1: 9 horas.
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3: Olá, boa noite.
4: Boa noite para você que nos acompanha em todo o país.
3: Quinta-feira, 30 de julho de 2026.
4: Vamos aos destaques do dia.
3: IBGE aponta a existência de 103 milhões de brasileiros ocupados no segundo trimestre do ano. Luana Karen.
5: A taxa de desocupação ficou em 5,4% no trimestre encerrado em junho de 2026.
4: Parte da arrecadação com as apostas de cota fixa, as conhecidas bets, vai para o fundo da Polícia Federal. Luciana Colares de Holanda.
6: O repasse vai ocorrer de forma gradual. 1% em 2026, 2% em 2027 e 3% a partir de 2028.
3: Hoje é Dia Mundial de Enfrentamento ao Tráfico de Pessoas.
4: Data chama a atenção para formas de aliciamento, perfis de vítimas e canais de denúncias.
3: Em entrevista, a ministra substituta dos Direitos Humanos e da Cidadania, Caroline Reis, explica como não se tornar uma vítima.
7: O mais importante é a pessoa verificar bem a proposta que está sendo oferecida, desconfiar de propostas com muitos benefícios e poucas exigências e jamais dar documentação para que fique aos cuidados de um terceiro.
4: Na apresentação da Voz do Brasil hoje, eu, Mariana Jungmann e Luciano Seixas.
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4: O IBGE divulgou hoje dados do emprego no país.
3: A taxa de desocupação ficou em 5,4% de abril a junho, índice menor que o registrado no primeiro trimestre.
4: Um indicador divulgado todos os meses mostra o percentual de pessoas que estão sem trabalho, mas que seguem procurando uma vaga.
3: E é uma das principais referências para acompanhar o mercado de trabalho no Brasil.
5: A taxa de desocupação ficou em 5,4% no trimestre encerrado em junho de 2026, uma redução de 0,7 ponto percentual em relação ao trimestre de janeiro a março de 2026. Na comparação com o mesmo período do ano passado, a queda na taxa foi de 0,4 ponto percentual. O levantamento da Pesquisa Nacional por Amostra de Domicílios, PNAD Contínua, feita pelo IBGE, mostrou que no segundo trimestre deste ano, eram quase 6 milhões de desocupados no país, 700 mil a menos que no primeiro trimestre. Queda no número de desocupados, aumento na quantidade de ocupados. São mais de 103 milhões de brasileiros com uma ocupação, um crescimento de 1% em relação ao trimestre anterior. Já o rendimento médio real dos trabalhadores ficou em R$ 3.738, um crescimento de 2,8% em relação ao mesmo período do ano passado. Luana Karen, para a Voz do Brasil.
4: Parte dos recursos das casas de apostas online, as bets, será destinada ao Fundo de Aparelhamento e Operacionalização das Atividades FIM da Polícia Federal.
3: Criado em 1997, o FUNAPOL se destina a financiar gastos com operações e aparelhamento da PF, como armas e veículos.
6: Agora é lei. Parte da arrecadação com as apostas de cota fixa, as conhecidas bets, vai reforçar o caixa da Polícia Federal. O dinheiro vai para o FUNAPOL, o Fundo para Aparelhamento e Operacionalização das Atividades FIM da PF. O fundo foi criado em 1997 para financiar a infraestrutura, os custos de operações e a modernização de equipamentos da Polícia Federal, como veículos e armas. A nova lei autoriza ainda a destinação de recursos do FUNAPOL para o custeio da saúde dos servidores da Polícia Federal. O texto da lei nasceu de uma medida provisória enviada pelo governo federal, que foi alterada e aprovada pelo Congresso Nacional. O repasse da arrecadação das bets vai ocorrer de forma gradual. 1% em 2026, 2% em 2027 e 3% a partir de 2028. Além disso, a lei autoriza o governo federal a repassar até 200 milhões de reais ao Funapol ainda este ano, usando recursos livres do Tesouro Nacional. Além da fatia vinda das bets, o fundo conta com outros recursos para cobrir os seus custos globais. Transferências voluntárias de entes federativos ou de organismos internacionais e doações de pessoas físicas ou jurídicas, nacionais ou estrangeiras. Luciana Colares de Holanda, para a Voz do Brasil.
4: O Conselho Nacional de Política Energética aprovou novas regras para a comercialização do gás natural no Brasil.
3: Com isso, fica permitida a venda direta do gás natural pertencente à União por meio de leilões.
4: Os detalhes você vai ouvir agora na matéria de Márcia Fernandes.
8: Com as novas regras para a comercialização do gás natural no Brasil, fica permitido que a União leiloe o gás e, assim, outras empresas explorem, vendam e distribuam o produto. O gás extraído do pré-sal e que pertence à União poderá ser comercializado pela Empresa Brasileira de Administração de Petróleo e Gás Natural. Para isso, estão previstos dois leilões, um deles ainda para este ano, como apontou o ministro de Minas e Energia, Alexandre Silveira.
9: Vai sim, nos leilões de curto prazo, que são abertos, servir as térmicas do setor elétrico, e os leilões de longo prazo ficaram destinados à indústria de base nacional, que é a indústria da cerâmica, a indústria do vidro. Vai ser o primeiro e fundamental passo para que as nossas infraestruturas sejam melhor utilizadas a favor do Brasil.
8: O gás natural pode ser usado como fonte de energia em casas, comércio e indústrias. Com a mudança, ficará permitida a venda direta do gás natural da União ao mercado, com prioridade à indústria de base, inclusive nos setores químico e siderúrgico. Reportagem Márcia Fernandes.
3: O que pode influenciar na próxima safra brasileira? Clima, custos de produção, mercado internacional e mudanças nos hábitos de consumo estão entre os fatores que entram no radar do setor.
4: Em Brasília, um encontro reuniu especialistas e representantes do agronegócio para discutir os cenários para a safra 2026-2027.
10: Antes da próxima safra chegar ao campo, uma série de variáveis já começa a ser observada. O comportamento do clima, a oferta de fertilizantes, as condições do mercado internacional e até o que o consumidor quer colocar no prato podem interferir nas decisões de quem produz. Em um cenário de mudanças no comércio global, especialistas também acompanham fatores que podem influenciar o fluxo internacional de alimentos. Um espaço fundamental para o agronegócio brasileiro, destaca o ministro da Agricultura e Pecuária, André de Paula.
11: Nós somos importantes do ponto de vista econômico, 38 milhões de brasileiros trabalham com o agro, mas nós temos um papel de enorme relevância do ponto de vista social também.
10: O Outlook Agro Brasil reúne em Brasília representantes do setor público, da iniciativa privada e especialistas para analisar diferentes cenários para o ciclo 2026-2027. A programação inclui debates sobre logística, abastecimento de insumos e gestão dos riscos climáticos. Também entram na discussão os fertilizantes, que têm impacto direto nos custos de produção, as transformações no consumo de alimentos e os desafios do cenário internacional para o setor, explica Laudemir Miller, presidente da Apex Brasil.
12: Aumento de tarifa não ajuda na previsibilidade, inclusive aumenta a incerteza. E o Brasil se coloca justamente no caminho diferente. O Brasil se coloca como parceiro estável, como parceiro que negocia.
10: No fim, a discussão volta para quem está no campo. Representantes de setores como proteínas animais, carnes, óleos vegetais, algodão, etanol de milho, cafés especiais e frutas apresentam as expectativas para o comércio internacional. As análises também buscam apoiar o planejamento de produtores, cooperativas e empresas para a próxima safra. A representante do setor privado, Tânia Regina Zanella, diretora executiva da Organização das Cooperativas Brasileiras, defende que todos os segmentos precisam estar unidos na busca de soluções para os desafios do setor.
13: Mas os desafios não são só os de hoje, e sim daqui a 5, 10 anos, como que a gente quadro está pensando e preparando para esse futuro? Qual o norte de gestão de risco para o campo? Qual será a política de diversificação de mercados aí, todos os nossos embaixadores que estão presentes, parceiros do setor produtivo agro aqui no nosso país, para garantir que tenhamos sempre, cada vez mais, as portas abertas?
10: Mais do que antecipar números, o evento propõe um exercício de entender o que o campo brasileiro pode encontrar pela frente e como o setor pode se preparar para diferentes cenários. Reportagem Pablo Mundim.
3: Após participar do encontro de agronegócio, o ministro do Desenvolvimento, Indústria, Comércio e Serviços, Márcio Elias Rosa, afirmou que o governo brasileiro vai tentar uma nova negociação com os Estados Unidos para diminuir a lista de produtos que foram sobretaxados.
4: Neste mês, os Estados Unidos aplicaram novas tarifas para produtos brasileiros que entram no mercado norte-americano. Essa lista atinge 23% dessas exportações.
14: O que nós vamos discutir a partir do mês de agosto, no momento em que for possível, né, é a ampliação da lista de exceções, a eventual redução de tarifas, a rediscussão do mérito, a discussão muito improvável, mas a rediscussão do mérito, e o Brasil, como volto a dizer, está aberto para negociação.
3: De acordo com o Ministério do Desenvolvimento, Indústria, Comércio e Serviços, cerca de 52,7% das exportações brasileiras para os Estados Unidos não estão alcançadas pelas sobretaxas.
4: Nessa categoria estão, por exemplo, café, carnes, ferro fundido, aeronaves, suco de laranja, frutas, vários produtos químicos e a maior parte das exportações de celulose.
3: Hoje é Dia Nacional e Internacional de Combate ao Tráfico de Seres Humanos. Um crime que envolve falsas ofertas de emprego, promessas de estudo no exterior e oportunidades divulgadas nas redes sociais que podem esconder situações de exploração.
4: Em 2025, o protocolo operativo padrão de atendimento às vítimas brasileiras de tráfico internacional de pessoas do Ministério da Justiça e Segurança Pública identificou 84 vítimas brasileiras.
3: Mas esse é um crime em que há subnotificação, o que indica que o número pode ser muito maior.
4: Mais da metade das pessoas identificadas no ano passado tinham sido levadas ao Camboja, na Ásia, para serem exploradas em centros de golpes virtuais.
3: Esse é um tipo mais recente de destino do tráfico de pessoas. Mas existe também o tráfico para outros tipos de trabalhos forçados, exploração sexual, adoção ilegal de crianças, entre outras modalidades.
4: Os dados sobre raça e cor mostram que pessoas pretas e pardas constituem a maioria das vítimas nas bases que coletam essas informações.
3: Homens costumam ser mais traficados para trabalhos análogos à escravidão e mulheres para exploração sexual.
4: Mais cedo, nós conversamos com a ministra substituta do Ministério dos Direitos Humanos e da Cidadania, Caroline Reis, sobre esse tipo de crime, como denunciar e que precauções podem ser tomadas. Acompanhe. Ministra, seja muito bem-vinda à Voz do Brasil para a gente falar desse tema que é tão sensível, né? Que é o tráfico de pessoas. Eu queria que a senhora começasse falando para a gente quais são as formas mais comuns de tráfico. Para quais finalidades o tráfico de seres humanos é mais comumente utilizado? É trabalho? Prostituição? Quais são os tipos mais comuns?
15: Bom, os tipos mais comuns são para exploração sexual, né, em geral, de mulheres e meninas, também para exploração de trabalho. Então, muitas pessoas são tiradas dos seus locais para ter esse trabalho forçado, sem garantia de dignidade e de direitos, né, trabalhistas nesses locais em que eles são forçados aí. E também para fazer outras questões relacionadas a coisas forçadas, né, nesses outros países.
3: Ministra, é muito comum que as vítimas sejam atraídas por um sonho, né? Promessas de conhecer o mundo, de ter um emprego dos sonhos, de receber valores muito vultosos, né? Quais são os sinais de que algo pode estar errado na proposta?
15: Geralmente, propostas que são muito atrativas e que tenham, assim, vantagens muito grandes, sem grandes retornos, elas devem ser tratadas como um risco. Então, as pessoas devem verificar altos pagamentos, poucos direitos que são providos, retornos que sejam muito altos. parte dessas promessas de outras pessoas, isso indica riscos de tráfico de pessoas.
4: Bom, ministra, a gente conversou mais cedo com a Cíntia Meirelles, que é presidente no Brasil da organização não governamental Êxodos, que é uma organização especializada em tráfico de pessoas. E ela falou sobre a importância das pessoas denunciarem quando elas desconfiarem. Vamos ouvir e aí depois eu sigo com a nossa conversa.
16: Na dúvida, a família tem que denunciar, ainda que não consiga fazer com que a pessoa que está iludida acredite. Denuncie. O segundo ponto é trazer a razão e a lógica. Então, por exemplo, se alguém recebe uma proposta de trabalho e essa empresa está pagando esse passaporte, pergunte se a empresa tem um documento oficial, um contrato assinado. Ao mesmo tempo que essas pessoas são aliciadas pela internet, elas podem utilizar a mesma internet para fazer uma verificação simples. Se essa pessoa existe, se existe um contato dessa empresa, se existe um site dessa empresa, se essa empresa aplicou um visto de trabalho. Porque, assim, outro detalhe. Ninguém sai do Brasil para ir trabalhar em outro país sem ter um visto de trabalho em seu passaporte. E sempre canais de denúncia. É muito importante denunciar.
4: Ministra, quais são os canais de denúncia, então, que ela menciona aí, né? Quais são os canais de denúncia disponíveis no Brasil? E para brasileiros que possam estar nessa situação fora do país também, como eles podem procurar ajuda?
15: O principal canal de denúncia é o Disque 100. O Disque 100, ele é coordenado aqui pela nossa Ouvidoria Nacional dos Direitos Humanos, mas o canal do Disque 100, ele pode ser acessado por várias formas, tanto ligação, como WhatsApp e também pela internet. Então, a pessoa em qualquer lugar do mundo, ela pode acessar o Disque 100. Esse serviço, ele funciona todos os dias da semana e também 24 horas por dia.
3: Existem outras dicas de autoproteção também para quem está indo viver uma experiência de trabalho no exterior, por exemplo, compartilhar o roteiro de viagem com a família, manter cópia de documentos, alguma coisa assim?
15: Sim, o mais importante é a pessoa verificar bem a proposta que está sendo oferecida, desconfiar de propostas que são com muitos benefícios e poucas exigências, né? Em troca, e a pessoa deve manter contato perene, né, constante com a sua família, falando sobre o roteiro da viagem, falando sobre as formas e por onde ela esteja passando, e jamais dar documentos para que fique aos cuidados de um terceiro.
4: E aí, lembrando também que a pessoa pode deixar cópias também dos seus documentos pessoais aqui no Brasil com a sua família, né? Para tentar também ter aí um pouco mais de garantia, né?
15: Isso mesmo. Isso é muito importante. As pessoas que estão aqui no Brasil, familiares, amigos, é muito importante que eles estejam sabendo sobre a viagem, sobre os passos dessa pessoa e também mantenham documentação, mesmo que seja cópia, aqui no país.
4: Agora, ministra, mesmo já estando em situação de exploração, pode demorar para que a pessoa identifique que está numa situação grave, assim, né? Às vezes, ela tem uma dívida, promessas de ganhos futuros, expectativa de que a situação ali ruim é temporária e vai melhorar depois. Tudo isso pode deixar a pessoa um pouco confusa, né? O que que ajuda a identificar que se trata de uma situação de tráfico de seres humanos e de exploração?
15: Quando você tem a sua dignidade ali violada, em geral você não consegue sair, ter liberdade para sair, né, do seu local de trabalho. Em geral você é maltratado, as pessoas te tratam mal, podem, né, eventualmente te tratar com termos pejorativos. Qualquer indicação de maus tratos e de cerceamento da sua liberdade de ir e vir é um indicativo de que você está sendo submetido a tráfico de pessoas.
3: A gente está falando até agora de pessoas que são levadas daqui para o exterior e são exploradas lá. Mas existem também redes de tráfico de pessoas que trazem estrangeiros para o Brasil? Quais são as mais comuns e como é que o brasileiro pode desconfiar desse tipo de situação, ministra?
15: Sim, existem também tráfico de pessoas, infelizmente, que acontecem aqui em território brasileiro. Em geral, são pessoas estrangeiras que estão em situação de vulnerabilidade, não têm ali muita informação, tem uma dificuldade com a língua também, de acesso a serviços. Então, essas pessoas têm que buscar ajudas dos órgãos responsáveis. A gente tem aqui a nossa Política Nacional de Enfrentamento ao Tráfico de Pessoas, coordenada pelo Ministério da Justiça, mas em coordenação com vários órgãos do governo federal. Temos também que divulgar, né, os canais de denúncias existentes. E aqui no Disque 100, a gente também tem a opção de atendimento em outras línguas para facilitar o atendimento de migrantes que não falam português. E essas pessoas, principalmente, devem buscar informações e acessar os órgãos que são responsáveis por combater esse tipo de ilícito.
4: Lembrando que o Disque 100, né, a senhora mencionou, ele pode ser feito por ligação telefônica, pela internet. Quando a pessoa vai ligar, é só discar o número 100 de qualquer telefone?
15: Isso, é só discar o número 100 de qualquer telefone ou acessar um número no WhatsApp ou também acessar a internet, coloca Disque 100 que vai aparecer o local que ele pode fazer a denúncia via internet também.
3: Nós conversamos com a ministra substituta dos Direitos Humanos e da Cidadania, Caroline Reis. Muito obrigado, ministra, por sua entrevista aqui à Voz do Brasil.
15: Eu que agradeço, obrigada.
4: Quem está esperando por uma perícia médica do INSS deve ficar atento.
3: Uma iniciativa da Perícia Médica Federal está antecipando o atendimento em agências de 14 estados.
4: Detalhes na reportagem de Pedro Sardinha.
17: Atenção, segurados do INSS em todo o país. A Perícia Médica Federal está antecipando atendimentos em 37 agências espalhadas pelo Brasil. A ação contempla municípios de 14 estados: Alagoas, Bahia, Ceará, Goiás, Maranhão, Minas Gerais, Mato Grosso, Pará, Paraíba, Pernambuco, Piauí, Rio Grande do Norte, Rondônia e Tocantins. Quem explica como você pode garantir a sua vaga mais cedo é o diretor do Departamento da Perícia Médica Federal, Álvaro Fagundes.
18: O cidadão, sabendo que vai haver mutirão na sua cidade, ele pode ligar na Central 135 e solicitar a antecipação da sua perícia. Assim como acessar o aplicativo Meu INSS, além disso, a própria administração provê essa antecipação em muitos casos, naqueles casos que estão com longa espera, e avisa o requerente da nova data. Então ele tem que ficar atento nas mensagens que eventualmente receba por mensagem de aplicativo ou por SMS.
17: Fique de olho no seu celular e lembre-se, mudar a sua perícia para uma agência mais rápida não altera o local onde você vai receber o pagamento do seu benefício. Não perca tempo. Acesse hoje mesmo o aplicativo Meu INSS ou ligue para o telefone 135. Reportagem Pedro Sardinha.
3: Guardar documentos é também preservar a história e a identidade de um povo.
4: Para incentivar iniciativas que cuidam desse patrimônio, está aberto um edital de apoio a projetos voltados à conservação e ao acesso de acervos documentais em todo o país.
19: Parte da memória do país está guardada em arquivos públicos, privados e comunitários. Nesses locais é feita a conservação, organização e digitalização dos acervos, um trabalho que pode ser financiado pelo edital Brasil Arquivos. A iniciativa vai destinar R$1.400.000 a 20 projetos. Cada um receberá R$70.000. O edital é uma parceria entre o programa Promemórias do Instituto Galo da Manhã e o Arquivo Nacional. Podem participar projetos de preservação, organização, tratamento técnico, digitalização e difusão de acervos documentais. Um dos critérios do edital é regionalizar a seleção. Metade das vagas será distribuída entre as 5 regiões do país, com pelo menos 2 projetos de cada uma. A outra metade será preenchida pela classificação geral, independentemente da região. Nos 2 casos, será respeitada a ordem de classificação. As inscrições são gratuitas e podem ser realizadas até o dia 2 de agosto. Acesse o edital e o formulário de inscrição pelo endereço promemórias.org.br. Reportagem Uriel Ricardo.
3: está aberta até amanhã a indicação de vagas dos programas de pós-graduação do Brasil que desejam participar do Programa de Desenvolvimento Acadêmico Indígena.
4: A chamada prevê a concessão de até 300 bolsas, sendo 200 de mestrado e 100 de doutorado, para candidatos pertencentes a povos indígenas reconhecidos no território nacional.
3: As instituições interessadas devem informar o número de vagas que pretendem ofertar. A relação de habilitados será divulgada até 13 de agosto.
4: Saiba mais em gov.br/mec.
3: E essas foram as notícias do Governo Federal.
4: Uma realização da Secretaria de Comunicação Social da Presidência da República.
3: Com produção da empresa Brasil de Comunicação.
4: Fique agora com as notícias do Poder Judiciário e do Congresso Nacional. Boa noite.
3: Boa noite, até amanhã.
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21: STF determina que a União apresente novas informações sobre os recursos destinados à Comissão de Valores Mobiliários. Para o STJ, valor de indenização por dano moral decorrente da morte de uma pessoa não deve ser definido apenas pelo parentesco. E Semana Nacional do Sistema Eletrônico de Votação acontece de 3 a 9 de agosto. Boa noite, eu sou Marcela Luiza. O ministro Flávio Dino do Supremo Tribunal Federal determinou que a União apresente novas informações sobre os recursos destinados à Comissão de Valores Mobiliários, a CVM. Pablo Lemos.
22: O ministro negou o pedido do Partido Novo para obrigar o governo a reservar desde já uma verba mínima para a autarquia no orçamento de 2027. Apesar disso, Flávio Dino reafirmou que os recursos arrecadados com a taxa de fiscalização do mercado de capitais devem ser destinados à CVM, conforme determinação do Supremo. Na decisão, o ministro determinou que o governo informe a previsão de arrecadação da taxa em 2027, quanto pretende destinar à comissão no orçamento e qual o custo necessário para manter as atividades de fiscalização da autarquia. Flávio Dino destacou ainda que o fortalecimento da CVM é importante para combater fraudes e crimes financeiros envolvendo o mercado de capitais.
21: STJ entende que valor de indenização por dano moral no caso de morte deve considerar convivência e dependência emocional ou econômica entre vítima e familiares que pedem a reparação. Fátima Uchoa.
23: Para a quarta turma, é preciso considerar também a convivência efetiva e se havia dependência emocional ou econômica entre a vítima e os familiares que pedem a reparação moral. O julgamento tratou da indenização a familiares de uma criança de um ano que morreu no desastre causado pelo rompimento da barragem da mina Córrego do Feijão em Brumadinho, Minas Gerais, em 2019. O colegiado manteve o direito de avós e tios, mas por considerar o valor desproporcional, o reduziu para R$150 mil a cada avô e para R$25 mil a cada tio. Segundo a relatora ministra Isabel Galotti, os critérios buscam evitar ampliação excessiva do número de beneficiários e fixação de condenações desproporcionais.
21: Vem aí a primeira Semana Nacional do Sistema Eletrônico de Votação de 3 a 9 de agosto. E os tribunais regionais eleitorais de todo o país já se preparam para o evento. Rimac Souto.
24: Na região sul, por exemplo, vão ter demonstrações sobre o funcionamento e a segurança da urna eletrônica, atividades educativas com estudantes, exposições, votações simuladas, sessão plenária externa e ações de enfrentamento à desinformação. O TRE do Paraná vai promover 137 ações em todo o estado. O de Santa Catarina vai apresentar os procedimentos de preparação da urna eletrônica, as etapas da votação e os mecanismos de segurança e auditoria, entre outras atividades. O TRE do Rio Grande do Sul vai começar a programação com uma demonstração da parte interna da urna eletrônica no plenário do tribunal. Para mais informações sobre a Semana Nacional do Sistema Eletrônico de Votação, é só acessar o site tse.jus.br.
21: Justiça do Trabalho considera que nem sempre é preciso avaliar perícia médica para julgar comportamento de profissional demitido por justa causa. Rocine Gomes.
25: Um bancário da Caixa foi demitido por assédio ao atender uma cliente. Anos antes, ele já havia sido alertado e suspenso pelo comportamento inadequado. Em defesa, alegou que sofria de alcoolismo e tentou apresentar uma perícia médica para provar que não tinha consciência dos atos. Mas a Justiça do Trabalho rejeitou, porque entende que as provas do processo foram suficientes para mostrar que o profissional tinha capacidade de entender o que fazia.
21: Justiça Federal determina que município de Viana, no Maranhão, encerre atividades de lixão clandestino em até 6 meses. A decisão atendeu a um pedido do MPF, Sabrina Menezes.
0: Além disso, a Justiça determinou a apresentação do Plano Municipal de Gestão Integrada de Resíduos Sólidos e de um projeto de aterro sanitário que deve ser regularizado no prazo de 3 meses. O objetivo da decisão é recuperar a área degradada e regularizar a gestão de resíduos sólidos produzidos no município. Em caso de descumprimento da ordem de desativação do lixão, será aplicada uma multa diária de R$5.000.
21: 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Uma boa noite e até amanhã.
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1: Eu sou Paula Groba.
5: E eu sou Ricardo Nakaoka.
1: E estes são os destaques de hoje do Jornal do Senado, que começa agora.
5: Vítima de violência doméstica e mãe solo podem ter prioridade na reforma agrária.
1: Pix Pensão, nova lei cria transferência automática da pensão alimentícia.
5: Plataforma do Senado para sugestão de projetos registra recorde de participação.
1: Boa noite.
5: Boa noite.
1: O pagamento da pensão alimentícia vai ganhar um novo mecanismo para facilitar o cumprimento das decisões judiciais.
5: Sancionada pelo Executivo, a chamada Lei do Pix Pensão altera o Código de Processo Civil e autoriza a transferência automática do valor devido da conta bancária do devedor para a do beneficiário. A reportagem é de Yasmin Rodrigues.
6: Foi sancionada pelo Executivo a chamada Lei do Pix Pensão, que altera o Código de Processo Civil para permitir que o valor da pensão alimentícia seja debitado automaticamente da conta do devedor e transferido para a do beneficiário. A medida busca dar mais segurança às famílias que dependem desses recursos. A advogada especialista em direito de família, Aline Sacomano, explica como o mecanismo vai funcionar.
7: O chamado Pix Pensão, porque que o mecanismo de pagamento automático da pensão alimentícia por meio do PI, mas sempre mediante uma determinação judicial. A grande novidade é que em vez do pagador da pensão alimentícia realizar a transferência manual, sai automaticamente debitado da conta dele.
6: Caso não haja saldo suficiente na conta indicada, o sistema poderá tornar indisponíveis outros ativos financeiros do devedor até alcançar o valor da dívida. Depois dos prazos previstos em lei, esses recursos poderão ser convertidos em penhora e transferidos ao credor. A proposta foi aprovada pelo Congresso Nacional e recebeu parecer favorável da relatora no Senado, a senadora Ana Paula Lobato, do PSB do Maranhão. Segundo ela, a iniciativa vai fortalecer a proteção de crianças e adolescentes que dependem da pensão alimentícia para custear despesas com vestuário, educação e alimentação, por exemplo.
9: A proposição merece acolhida porque enfrenta problema recorrente nas execuções de alimentos, a necessidade de sucessivas provocações judiciais diante de inadimplimentos mensais. Ao permitir a transferência automática da prestação alimentícia, o projeto confere maior efetividade à decisão judicial já proferida.
6: A lei do Pix Pensão vai entrar em vigor um ano após a publicação, em julho de 2027.
1: E mulheres vítimas de violência doméstica e mães que criam os filhos sozinhas podem ter prioridade na distribuição de terras da reforma agrária.
5: O projeto está pronto para ser votado pela Comissão de Agricultura. A reportagem é de Marcela Cunha.
26: A proposta altera a lei da reforma agrária para facilitar a titulação de terras em nome de mulheres trabalhadoras da agricultura familiar. Na distribuição dos lotes, terão prioridade as trabalhadoras rurais responsáveis sozinhas crimes pela família e às vítimas de violência doméstica. Para a senadora Tereza Cristina, do Progressistas de Mato Grosso do Sul, a medida amplia a autonomia econômica das mulheres.
8: Isso dá segurança. Nós temos muito alcoolismo na área rural, né? E às vezes o marido vai embora e deixa a mulher com 4, 5 filhos para criar, quando não quer que ela saia do lote, nos assentamentos. Elas tendo a segurança do título de propriedade da sua terra, para poder buscar crédito e tendo assistência técnica, elas podem fazer a diferença.
26: As regras serão detalhadas em regulamento depois de consulta pública. O projeto também beneficia famílias rurais com pessoas com deficiência. Já aprovado pela Comissão de Direitos Humanos, o projeto tem parecer favorável do relator, senador Wellington Fagundes, do PL de Mato Grosso, e se passar pela Comissão de Agricultura, seguirá para a votação do plenário.
1: A pauta climática avançou no Senado no primeiro semestre.
5: Com a previsão de intensificação do fenômeno El Niño nos próximos meses, projetos voltados ao enfrentamento dos eventos climáticos extremos e a adaptação às mudanças do clima devem ganhar prioridade na retomada dos trabalhos legislativos. Os detalhes com o repórter César Mendes.
10: O El Niño é um fenômeno climático natural que causa o aquecimento das águas do Oceano Pacífico, alterando os ventos e a distribuição das chuvas em várias regiões do planeta, inclusive no Brasil. Este ano, o pico será entre outubro e dezembro, mas fortes ventanias, chuvas torrenciais e um tornado registrado nos últimos dias no país alertam que propostas de enfrentamento das mudanças do clima devem ter prioridade. É o caso do projeto aprovado na Comissão de Assuntos Econômicos e agora em análise na Comissão de Meio Ambiente, que cria o Programa Nacional do Metano Zero, do senador Fernando Dueire, do PSD de Pernambuco.
11: Esse projeto estimula tecnologias e a recuperação energética de resíduos.
10: Na Comissão de Meio Ambiente foram aprovadas a criação das políticas de fomento à agricultura regenerativa, do senador Sérgio Petecão, do PSD do Acre, e de desenvolvimento sustentável da pesca, de Alessandro Vieira, do MDB de Sergipe, além do mapa do caminho brasileiro da transição justa para a economia de baixo carbono, do senador Beto Faro, do PT do Pará, agora em análise na Comissão de Constituição e Justiça.
1: E na retomada dos trabalhos legislativos, o Congresso Nacional terá como prioridade a análise de pelo menos 87 vetos presidenciais que trancam a pauta. Os dispositivos tratam de temas como saúde, educação, economia e segurança pública. Pela Constituição, um veto precisa ser apreciado em até 30 dias após o recebimento. Passado esse prazo, ele passa a impedir a votação de outras matérias em sessão conjunta de deputados e senadores. Para derrubar um veto presidencial, é necessária a maioria absoluta dos votos das duas casas. A última sessão do Congresso para análise de vetos foi realizada em maio.
5: Entre os vetos que aguardam votação, estão trechos do Estatuto do Pantanal e da Lei Geral do Esporte. Também está na pauta o veto integral ao projeto que flexibilizava regras para a contratação de jovens de 18 a 29 anos que nunca tiveram a carteira assinada.
1: A proposta reduzia a alíquota do FGTS e a contribuição previdenciária como incentivo para que empresas contratassem trabalhadores sem experiência. Ao vetar o projeto, o governo argumentou que a medida contrariava a Constituição e o interesse público. Autor da iniciativa, o senador Irajá, do PSD do Tocantins, afirma que a proposta representa uma alternativa para reduzir o número de jovens que não estudam nem trabalham.
12: Os adolescentes, os jovens, que tanto sonham e almejam ter uma profissão, ter a sua independência financeira, hoje não possuem nenhum tipo de perspectiva, porque o próprio mercado de trabalho justifica que esses jovens não têm experiência profissional. Ora, é um dilema. Se ele não tem oportunidade, como é que ele vai ter experiência?
5: Cada vez mais brasileiros têm usado a internet para participar das decisões do Senado. O balanço do primeiro semestre do site E-Cidadania aponta crescimento no uso da plataforma, que permite ao cidadão apresentar ideias para novas leis, manifestar opinião sobre projetos em análise e acompanhar audiências públicas e sabatinas.
1: Entre os assuntos que despertaram maior interesse da população estão propostas relacionadas à educação e sugestões sobre direitos e remuneração de militares. A reportagem é de Yasmin Rodrigues.
6: O programa E-Cidadania registrou mais de 8 mil ideias legislativas enviadas por cidadãos, que receberam mais de 500 mil apoios. Além disso, milhares de pessoas participaram de consultas públicas e de eventos interativos promovidos pelo Senado. Entre os assuntos que despertaram maior interesse da população, estiveram ideias relacionadas à educação e sobre direitos e remuneração de militares. Segundo o coordenador do programa E-Cidadania, Alisson Bruno, a quantidade de apoios registrados já se aproxima de todo o volume alcançado em 2025. Ele ainda destacou que qualquer cidadão pode participar das atividades do Senado, inclusive pessoas surdas ou quem não possui acesso à internet.
13: É importante informar que essa ferramenta é o espaço onde as pessoas participam enviando as suas ideias para virarem projetos de lei. É possível enviar as ideias pela internet, escrevendo as ideias, ou até mesmo gravando um vídeo em Libras e nos enviando o link desse vídeo. E aqueles que não têm acesso à internet podem ligar para o telefone 0800 do Senado.
6: As ferramentas do programa E-Cidadania seguem abertas durante todo o ano. Para participar das atividades, é só acessar o portal em senado.leg.br/e-cidadania ou ligar na ouvidoria do Senado em 0800 061 2211.
5: Com edição de Paula Groba e trabalhos técnicos de Eliseu Caires, o Jornal do Senado fica por aqui. Acompanhe agora as notícias da Câmara dos Deputados. Boa noite.
1: Boa noite e até amanhã.
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14: Avança na Câmara a instituição de auxílio financeiro para cuidador familiar.
15: Mulheres com medida protetiva terão benefício em programa habitacional.
14: Projeto reduz tributo para combustível produzido a partir do óleo de dendê.
15: Boa noite. A Câmara está examinando proposta que concede benefícios tributários para o combustível produzido a partir do óleo de dendê. A repórter Silvia Munhato traz mais informações sobre o projeto de lei.
16: A Comissão de Minas e Energia da Câmara aprovou o projeto que reduz a zero as alíquotas de PIS/PASEP e COFINS para o biodiesel fabricado a partir de dendê. O óleo de dendê é uma das principais matérias-primas para a produção de biocombustíveis na região norte. Segundo o relator, deputado Gabriel Mota, de Roraima, o dendê se destaca por sua alta produtividade, baixo custo de produção, oferta regular ao longo do ano, baixa exigência tecnológica na colheita e adaptação a solos pobres. O autor da proposta, deputado defensor Estélio Denner, também de Roraima, diz que o objetivo é aumentar a produção e o total de empregos.
17: Quem produz lá na ponta fica mais incentivado para produzir ainda mais o dendê. Então a perspectiva é com esse nosso projeto, depois que entrar em vigor, depois da sanção presidencial, é que a gente tenha uma maior produção no óleo de dendê do Brasil e que a gente possa também fomentar a indústria de biodiesel.
16: A proposta que elimina a tributação de contribuições sociais sobre a produção de biodiesel a partir do dendê será analisada agora pelas comissões de Finanças e Tributação e de Constituição e Justiça. Da Rádio Câmara de Brasília, Silvia Munhato.
20: Justiça.
14: Projeto que permite ao juiz decretar divórcio de forma imediata, mesmo com disputa sobre bens, foi aprovado pela Câmara e seguiu para análise do Senado. Entenda a mudança com a repórter Sofia Peçanha.
18: A Câmara dos Deputados aprovou o projeto que permite ao juiz decretar o divórcio de forma imediata no início do processo judicial, mesmo que haja disputa por bens ou discordância de uma das partes. A proposta, aprovada pela Comissão de Constituição e Justiça, altera o Código de Processo Civil. Hoje, quando uma pessoa entra na justiça pedindo a separação, o outro cônjuge precisa ser comunicado oficialmente antes da decisão do juiz. Pelo projeto, o magistrado poderá decretar o divórcio logo no início do processo. A outra parte será avisada oficialmente depois e poderá recorrer. Na prática, isso significa que o fim do casamento poderá ser reconhecido mais rapidamente pela justiça, enquanto outras questões do processo, como divisão de bens, pensão ou guarda de filhos, continuam sendo analisadas. Segundo a autora do projeto, a deputada Laura Carneiro, do PSD do Rio de Janeiro, a medida busca tornar mais rápida a dissolução do casamento e evitar conflitos prolongados entre os cônjuges.
3: Porque às vezes o casal continua sem se divorciar, impede que uma nova família seja construída, ou pior, vira uma grande chantagem entre cônjuges que não é saudável, especialmente para as crianças.
18: Segundo especialistas, a mudança acompanha entendimento já adotado pelo Superior Tribunal de Justiça, que admite a decretação do divórcio de forma antecipada em determinadas situações. A especialista em Direito Constitucional, Adriane Folti, explica que hoje a separação do matrimônio depende apenas da vontade de um dos cônjuges.
4: Podendo então o divórcio ser decretado de forma direta e imediata, sem a anuência da outra parte, sem a sua concordância.
18: O projeto que permite ao juiz decretar o divórcio de forma imediata no início do processo judicial segue para análise do Senado se não houver recurso para análise no plenário da Câmara. Da Rádio Câmara de Brasília, Sofia Peçanha.
20: Meio Ambiente.
15: Proposta impede punição de dono de imóvel rural com incêndio involuntário. O repórter José Carlos Oliveira nos conta como está a análise do projeto na Câmara.
19: As comissões de Agricultura e de Meio Ambiente da Câmara dos Deputados aprovaram um projeto de lei que isenta de sanção ou embargo o dono de imóvel rural que tenha ocorrido incêndio involuntário. A proposta do deputado Lúcio Moschini, do PL de Rondônia, altera a lei que criou a Política Nacional de Manejo Integrado do Fogo a fim de proteger o proprietário rural nos casos de queimada na vegetação nativa sem intenção nem negligência. Relator na Comissão de Meio Ambiente, o deputado Nilton Tato, do PT de São Paulo, explica a situação em que ocorrerá a isenção de punição ao proprietário rural.
22: Se um proprietário de uma área for atingido por um incêndio que começou numa área vizinha, a legislação pode ter uma interpretação hoje que coloca ele no mesmo grau de responsabilização. Então, o que o deputado Moschini fez, e por isso é meritório o projeto dele, é de deixar muito claro de que aquele proprietário vizinho que foi atingido por um incêndio que não tenha responsabilidade, não venha a ter esta responsabilidade.
19: Nilton Tato fez ajustes pontuais no texto.
22: E o que a gente fez foi deixar mais explícito para que isso não venha causar algum dano, algum prejuízo, porque não é justo que um proprietário assuma dano de um crime que tenha acontecido em outra área e não na dele.
19: Falta apenas a aprovação da Comissão de Constituição e Justiça para a proposta ser encaminhada diretamente para análise do Senado, sem necessidade de votação no plenário da Câmara. Da Rádio Câmara de Brasília, José Carlos Oliveira.
20: Previdência.
14: Comissão aprova projeto que institui auxílio para cuidador familiar. A repórter Maria Neves tem os detalhes da proposta.
23: A Comissão de Defesa dos Direitos da Pessoa Idosa da Câmara aprovou o projeto do deputado Marcos Tavares, do PDT do Rio de Janeiro, que institui auxílio financeiro de R$ 600 para cuidadores não remunerados de pessoas idosas ou com deficiência. Pelo texto, terá direito ao benefício cuidadores da família que residam na mesma casa de quem recebe o cuidado. O cuidador familiar também não poderá ter trabalho formal remunerado que impeça o cuidado. Além disso, deve estar com os dados atualizados no Cadastro Único do Governo Federal, o CAD Único, e a renda mensal de cada integrante da família não pode ultrapassar um quarto do salário mínimo. Hoje, esse valor equivale a R$ 425. O relator, deputado Heriberto Medeiros, do PSB de Pernambuco, ressaltou que em 2024 entrou em vigor a Política Nacional de Cuidados prevista em lei. Segundo explica, a norma estabelece diretrizes para profissionalização e apoio a cuidadores, além de reconhecer o cuidado como dimensão fundamental da proteção social. No entanto, a legislação não prevê compensação financeira para situações em que familiares assumem a tarefa de cuidar de um parente de forma integral e permanente. Na opinião do deputado, a remuneração por esse trabalho vai melhorar, inclusive, o bem-estar de idosos e de pessoas com deficiência.
24: Projeto que irá beneficiar, dar atenção àquelas pessoas da família que cuidam dos seus familiares por necessidade. As pessoas idosas, pessoa com deficiência, que não tem condições de pagar a um cuidador esse cuidador da família que está dando essa atenção irá ter o auxílio de R$600 para a sua sobrevivência, mas também para cuidar com atenção, com cuidado, com zelo que verdadeiramente merece a pessoa idosa e a pessoa com deficiência.
23: Ainda de acordo com o texto aprovado, o auxílio financeiro ao cuidador não remunerado poderá ser recebido mesmo por quem já conta com outros benefícios de programas de transferência de renda, como Bolsa Família. Entretanto, a soma dos valores recebidos não pode ultrapassar um salário mínimo. Os cuidadores de famílias em que a renda de cada integrante seja maior que um quarto do salário mínimo poderão receber a metade do auxílio financeiro, no valor de R$300 por até 24 meses. A proposta que institui o auxílio para o cuidador familiar ainda será analisada pelas comissões de Previdência e Assistência Social, de Finanças e Tributação e de Constituição e Justiça. Da Rádio Câmara de Brasília, Maria Neves.
20: Habitação.
15: Comissão aprova projeto que beneficia mulheres com medidas protetivas no Minha Casa Minha Vida. A repórter é Silvia Munhato.
16: A Comissão de Desenvolvimento

0: do Norte, que permite a compra de novas unidades. Segundo ela, a prioridade deve ser a retirada da vítima do local de risco.
1: Aquela situação dessa mulher vai permitir com que ela acesse de forma emergencial as políticas do programa Minha Casa Minha Vida. Isso é muito importante porque a gente está vendo um crescimento da violência contra as mulheres e um crescimento brutal.
0: O projeto que beneficia mulheres sob medida protetiva dentro do Minha Casa Minha Vida será analisado agora pelas comissões de defesa dos direitos da mulher, de finanças e tributação e de Constituição e Justiça. Da Rádio Câmara de Brasília, Silvia Minhato.
2: Transportes.
3: Avança na Câmara projeto que permite a substituição das lâmpadas originais dos faróis dos veículos por modelos de LED. A repórter Júlia Lopes tem os detalhes.
4: A Comissão de Viação e Transportes da Câmara aprovou um projeto que permite a substituição das lâmpadas originais dos faróis por modelos de LED, independentemente da idade do veículo. Atualmente, o Conselho Nacional de Trânsito, o CONTRAN, proíbe a troca em carros que não foram projetados para esse tipo de tecnologia. Pelo texto aprovado, a substituição será permitida desde que as lâmpadas tenham certificação do Instituto Nacional de Metrologia, Qualidade e Tecnologia, o INMETRO, e que a instalação siga os padrões de segurança e regulagem definidos pelo próprio CONTRAN. O relator da proposta, deputado Zé Trovão, do PL de Santa Catarina, afirmou que o objetivo é ajudar principalmente proprietários de veículos mais antigos que hoje enfrentam dificuldades para encontrar peças compatíveis. Ele destacou que os benefícios do uso de LED podem trazer mais eficiência, durabilidade e sustentabilidade.
5: Você às vezes está viajando, queima uma lâmpada. Você chega num lugar, não tem lâmpada normal, o cara só tem lâmpada de LED. Você coloca, porque você não pode andar no escuro. Quando a polícia te para, você é multado por isso. E ele pode reter o seu veículo. Então o que nós estamos fazendo hoje é dando clareza a isso. O caminhão, ele pode ser feito a transferência de lâmpadas comuns para lâmpadas de LED, que além de ser mais eficaz, inclusive na iluminação, são lâmpadas que consomem menos energia. Então a gente está ajudando em vários sentidos. Primeiro, na sustentabilidade e também na visão do caminhoneiro, que é tão importante no nosso transporte.
4: A proposta que altera as regras atuais do CONTRAN sobre o uso de lâmpadas de LED em veículos segue agora para análise na Comissão de Constituição e Justiça. Da Rádio Câmara de Brasília, Júlia Lopes.
2: Ciência e tecnologia.
6: O projeto amplia recursos de acessibilidade na internet, em transmissões de vídeo e em jogos eletrônicos. A repórter Daniele Lessa nos traz quais as medidas.
7: A Comissão de Ciência, Tecnologia e Inovação da Câmara dos Deputados aprovou o projeto que amplia os recursos de acessibilidade na internet e em jogos eletrônicos para pessoas com deficiência. A proposta é da deputada Maria Rosas, do Republicanos de São Paulo, e altera o Estatuto da Pessoa com Deficiência para garantir mais inclusão no ambiente digital. Entre as medidas previstas, o projeto estabelece que empresas de jogos eletrônicos devem garantir, na medida do possível, o acesso de pessoas com deficiência. O texto aprovado também prevê que transmissões de vídeo pela internet, inclusive videoconferências, ofereçam legendas em tempo real, janela com intérprete de Libras e opção de áudio com audiodescrição. Além disso, serviços de streaming e de distribuição de conteúdos audiovisuais na internet deverão apresentar planos de ação para implantar os requisitos de acessibilidade, com um prazo de adaptação de até 10 anos. O relator na Comissão de Ciência, Tecnologia e Inovação, deputado Davi Soares, do Podemos de São Paulo, destacou o impacto social da medida.
8: Olha, eu creio que não vai ter nenhuma resistência, porque essa pauta é justa. Nós estamos falando aí entre 7,3% a 8,9% da população que tem deficiência, muitos deles deficiência visual. Precisavam fazer esse regulamento até para a indústria ter base legal para poder prover. Certamente vai se tornar uma legislação aí há muito tempo esperada por esse grupo da população.
7: Segundo o relator, a proposta cria uma base legal importante para que empresas e plataformas digitais ampliem a oferta de recursos acessíveis, reduzindo barreiras ainda existentes no ambiente digital. O projeto que amplia recursos de acessibilidade na internet, em transmissões de vídeo e em jogos eletrônicos, será analisado agora pelas comissões de Comunicação e de Constituição e Justiça. Da Rádio Câmara de Brasília, Daniele Lessa.
2: Educação.
3: Avança na Câmara a proposta que muda a LDB.

0: para exigir das escolas a definição de uma estratégia de prevenção de acidentes e doenças. Confira na reportagem de Luiz Cláudio Canuto.
1: A Comissão de Integração Nacional e Desenvolvimento Regional da Câmara dos Deputados aprovou projeto que exige estratégia nas escolas para prevenção de acidentes e doenças. A proposta altera a LDB, Lei de Diretrizes e Bases da Educação Nacional, que já prevê ações contra as drogas. A relatora na comissão, deputada Socorro Nery, do PP do Acre, manteve as mudanças feitas na Comissão de Educação. A versão original previa a criação nas escolas de comissões internas para prevenção de acidentes, doenças e violência. Mas o entendimento foi o de que as escolas devem ter autonomia para tomar as providências que acharem mais oportunas para cumprir suas responsabilidades.
2: Nós observamos que durante a pandemia de Covid-19, a escola passou a ser um espaço muito importante. Não apenas porque ali também pode se disseminar muito rapidamente vírus, doenças, mas também como um espaço que pode e deve atuar na busca de novos comportamentos, novas atitudes, novos valores. Cuidando devidamente da infraestrutura, dos brinquedos, do parque, da carteira escolar, portanto, olhando para todo o ambiente escolar e fazendo a devida prevenção para evitar acidentes e violências a crianças e adolescentes nesse ambiente.
1: O projeto foi apresentado pelo deputado Bruno Ganem, do Podemos de São Paulo, e ainda vai passar pelas comissões de Finanças e Tributação e de Constituição e Justiça. A proposta, em princípio, não precisa passar pelo plenário. Para virar lei, o projeto deve ser aprovado pela Câmara e pelo Senado. Da Rádio Câmara de Brasília, Luiz Cláudio Canuto.
3: Direitos Humanos.
4: A Comissão de Direitos Humanos da Câmara aprovou projeto que garante o uso de elementos culturais e espirituais em espaços públicos e privados. A repórter é Sofia Peçanha.
5: A Comissão de Direitos Humanos, Minorias e Igualdade Racial da Câmara dos Deputados aprovou o projeto que garante o direito ao uso de elementos culturais e espirituais por povos indígenas, comunidades quilombolas, povos e comunidades tradicionais e grupos de matriz afro-brasileira em espaços públicos e privados de uso coletivo. A proposta, apresentada pela deputada Célia Chacrabá, do PSOL de Minas Gerais, estabelece que itens como cocares, turbantes, tranças, vestes rituais, maracás e outros adornos simbólicos possam ser utilizados sem que isso resulte em restrição de acesso, constrangimento ou qualquer forma de discriminação. Durante a votação na comissão, a autora evidenciou a necessidade de proteger a diversidade cultural brasileira.
6: Mas dizer que a nossa identidade é a nossa principal vestimenta, as pessoas compram calça, tiram calça, compram paletó de todas as cores, isso não muda a estética das pessoas. Ao mesmo tempo, isso é uma pressão monocultural. A nossa cultura na fotografia é a expressão, porque as pessoas, por muitas vezes, a gente tem medo quando a gente perde uma identidade no aeroporto, quando perde uma identidade no meio do caminho. Eu tenho medo mesmo é de perder a nossa identidade ancestral, porque esse sim é o nosso principal documento.
5: O projeto reforça direitos já previstos na Constituição, como a liberdade de crença, a livre expressão cultural e a dignidade da pessoa humana, além de responder a casos de discriminação. Em seu parecer, o relator, o deputado Rimonte, do PT do Rio de Janeiro, afirmou que a proposição contribui para o fortalecimento da proteção jurídica dessas manifestações, ao explicitar garantias e induzir mudanças institucionais necessárias à prevenção de violações de direitos. A deputada Duda Salabert, do PSOL de Minas Gerais, concordou com o parecer do relator e acrescentou que o projeto garante o direito de existir no espaço público.
7: A cidade é um espaço de disputa simbólica, disputa cultural e disputa humanitária. Então, se os indígenas não podem ocupar os espaços com suas vestimentas, com a sua tradição, a cidade está dizendo que os indígenas não podem ocupar aquele espaço. Então, é um projeto sobre democracia, é um projeto sobre o direito à cidade.
5: O texto proíbe a discriminação em locais como aeroportos, escolas, hospitais, repartições públicas e estabelecimentos comerciais, além de prever que órgãos públicos e empresas prestadoras de serviços adotem medidas de capacitação de seus agentes para promover o respeito à diversidade cultural e étnica. O projeto vai ser analisado ainda pelas comissões da Amazônia e dos Povos Originários e Tradicionais e de Constituição e Justiça. Em princípio, não precisa passar pelo plenário. Para virar lei, a proposta precisa ser aprovada pela Câmara e pelo Senado. Da Rádio Câmara de Brasília, Sofia Peçanha.
0: Termina agora o jornal Câmara dos Deputados, produzido pela Rádio Câmara, com trabalhos técnicos de Wellington Teles e apresentação de Paula Bittar e Val Monteiro. Boa noite.
4: A Voz do Brasil volta amanhã. Boa noite para você.
3: Você ouviu a Voz do Brasil. Boa noite.

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1: 10h21.
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1: 11 e 2.
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1: 11:21.
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1: E eu quero convidá-los pra gente cantar, pra gente ter isso aí registrado, pra gente perpetuar essa música, pode ser?
2: E você vai cantar junto?
1: Com certeza.
2: Então tá bom.
1: É nós.
2: Então tá, eu quero ver o dueto seu e do Creone também.
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2: Nossa.
1: Espero que não seja de verdade.
2: Não,
1: Senhora, último adeus.

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1: 4:12.

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0: 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São Joaquim, 5 horas da manhã, é isso aí, pontualmente 5 da madrugada.
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partir de agora, mais uma edição do programa Batendo Estrevo. A edição desta manhã de sexta-feira, para quem estava aguardando, ela chegou. 31 de julho de 2026. A partir de agora, o melhor da música tradicionalista, regionalista, nativista, música gaúcha, imperando nas ondas a 104.1 de Vasca FM. Os informativos jornalísticos, a previsão do tempo, recados nossos valiosíssimos anunciantes e, é claro, sua valorosa, sua valiosíssima participação. Sou Agnaldo Pinto e estarei com você até as 8 horas da manhã. Obrigado, senhor, por mais esse dia, por mais esta oportunidade de ao menos tentar ser melhor. Obrigado pelas bênçãos de ontem, as de hoje e aquelas que virão. No ar, Batendo Estrevo. Bom dia.

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1: Cinco horas 5:10 em São Joaquim. Confira agora os informativos jornalísticos, as primeiras manchetes, as primeiras notícias desta manhã, no Giro de Notícias.
2: Olá, este é o Giro de Notícias. Eu sou Alan Barbosa e você acompanha os destaques do momento. O ministro do STF, André Mendonça, atendeu pedido da Polícia Federal e autorizou abertura de inquérito para investigar Fábio Luiz Lula da Silva, o Lulinha. A investigação é por suspeita de tráfico de influência no Ministério da Saúde e no Palácio do Planalto. Os investigadores querem saber se Lulinha vendia acesso ao governo federal. O presidente Lula conversou por telefone com o presidente do Paraguai, Santiago Pena. O tema da conversa foi uma declaração de Lula. Em um evento em Jacareí, São Paulo, o presidente brasileiro disse que o Brasil gosta de paz, mas que não poderia se esquecer da Guerra do Paraguai quando, segundo Lula, o país invadiu o Brasil. O governo paraguaio convocou o embaixador do Brasil para sinalizar insatisfação com as declarações. A taxa de desemprego no Brasil no segundo trimestre ficou em 5,4%, atingindo o menor nível já registrado desde 2012, de acordo com a PNAD Contínua. No segundo trimestre, o Brasil superou mais de 103 milhões de pessoas ocupadas. Já o número de desocupados se aproximou de 6 milhões de pessoas. O governo da Espanha vai enviar as Forças Armadas para a região de Ceuta. Apesar de estar no norte da África, Ceuta é território autônomo espanhol. Milhares de imigrantes do Marrocos atravessaram a fronteira nos últimos dias. 9 pessoas morreram no mar quando tentavam a travessia. O governo da Espanha quer devolver todos os imigrantes ao Marrocos. A UEFA prometeu boicotar todas as competições da FIFA caso a entidade mantenha a proposta de transferir participações na propriedade da Copa do Mundo e de outras competições para investidores privados. Caso o boicote ocorra, o Mundial Feminino no Brasil no ano que vem ficará comprometido. A CONCACAF também fez manifestação contrária ao projeto. 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
1: Mais notícias, mais informativos você confere no próximo bloco. Em São Joaquim, 5:12.
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5:20 em São Joaquim, 5:20, bom dia. Ouvimos com Paulo Siqueira e Grupo Velha, Porteiro Destino da Natureza. Aqui é o programa Batendo Estrivo nesta manhã de sexta-feira, 31 de julho de 2026. Hoje é dia da campanha do quilo.

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2: Hora certa, 5h23. 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

0: então? 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
1: Pra nós que nascemos na soledade, o pé no barro, amigo velho, temos que continuar assim. 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

0: 5:30 em São Joaquim, nos informativos jornalísticos, assuntos relacionados ao clima. Vendavais e chuvas já são consequências do El Niño. Matéria que nos chega com o repórter Eduardo Amaral.
1: As chuvas intensas, vendavais e até mesmo tornado que atingiram o Brasil ao longo dos últimos dias são apenas uma prévia do que pode vir pela frente nos próximos meses. A previsão de um super El Niño no Oceano Pacífico deve favorecer mais eventos climáticos extremos do Brasil durante os próximos meses, projeta a especialista em meteorologia e porta-voz da TempoQ, Maria Clara Sasaki.
2: Vai depender bastante das condições atmosféricas locais. A gente ainda tem águas do Oceano Atlântico que podem influenciar momentaneamente. Temos também oscilações que trazem alguma chuva para o Nordeste. Então, o monitoramento nos próximos meses vai ser algo muito importante para o Brasil ao longo tanto da primavera quanto do verão.
1: Segundo Maria, as ocorrências na região sul e sudeste dos últimos dias já são uma consequência dos efeitos causados pelo aquecimento das águas do Pacífico em razão da formação deste novo El Niño.
2: Isso já é uma consequência, né, que pode ser atribuída a esse aquecimento da atmosfera. Antes da passagem da frente fria, tanto na região sul do Brasil como no sudeste, as temperaturas estavam muito elevadas, máximas acima dos 34, 35 graus em alguns municípios, algo bem acima do normal para esta época do ano. E a tendência é que o El Niño ganhe intensidade entre a primavera e o verão, a atmosfera deve ficar também mais aquecida, com mais energia, e os efeitos do El Niño podem ser potencializados ao longo dos próximos meses.
1: O Instituto Nacional de Meteorologia, INMET, já projeta chuvas acima da média no sul do Brasil para os próximos 3 meses. Em contrapartida, a região centro-norte deve sofrer justamente com o problema contrário, com chuvas abaixo da média do esperado para o período. Grupo Rádio Web 25 anos, áudio que amplifica conexões. Produção e reportagem, Eduardo Amaral.
0: Mais notícias, mais informativos no próximo bloco. 5:32.
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5h36 em São Joaquim. Ouvimos com Mano Lima, Cadela Baia. Você está na melhor seu rádio, aqui é 104.1 Nevasca FM. Hoje, sexta-feira, dia 31 de julho de 2026. Alô, Caturrita, bom dia, tudo bem, tudo certo? É, sextou, é isso aí. Paulo Lima, lá em Floripa, bom dia, tudo bem? E bom. Luiz Fernando, bom dia, com gratidão. É isso aí, bom dia, com gratidão. Obrigado pela sintonia, pela companhia, onde quer que você esteja, aonde quer que esteja chegando a nossa comunicação.

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8: Em São Joaquim, 5:40. 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

0: 5 horas 46 minutos em São Joaquim. Os informativos jornalísticos, assunto relacionado à política. Governo sanciona a lei que destina a verba das BETs ao fundo da PF.
1: O presidente Luiz Inácio Lula da Silva sancionou a lei que destina parte da arrecadação das apostas esportivas de cota fixa, as chamadas BETs, ao fundo para aparelhamento e operacionalização das atividades FIM da Polícia Federal, o FUNAPOL. A cerimônia foi realizada no Palácio do Planalto e contou com a presença de ministros e do diretor-geral da Polícia Federal, Andrei Rodrigues. A lei também autoriza um aporte de até 200 milhões de reais do Tesouro Nacional ao FUNAPOL ainda neste ano. Ao comentar a sanção da lei, o diretor da PF, Andrei Rodrigues, afirmou que a medida vai permitir, entre outras ações, o pagamento do auxílio saúde aos integrantes das polícias da União.
2: Investir naqueles que enfrentam diariamente desafios complexos, muitas vezes em situação de elevado risco e grande desgaste físico e emocional, é investir num Brasil mais justo e próspero. Essa sanção da lei também simboliza o compromisso do Estado brasileiro com seus profissionais de segurança pública e reafirma que as instituições fortes se constroem com pessoas saudáveis, motivadas e reconhecidas. É uma conquista, presidente, que beneficia servidores e familiares e que indiretamente alcança toda a sociedade que conta com o trabalho das polícias federais.
1: Pela nova legislação, o fundo passará a receber de forma escalonada até 3% da arrecadação das BETs. O percentual será de 1% em 2026, 2% em 2027, chegando ao teto em 2028. O FUNAPOL também continuará financiando investimentos em infraestrutura, tecnologia, equipamentos e operações da corporação. A nova legislação também permite que o Ministério da Justiça estenda o custeio das despesas com saúde aos servidores da Polícia Rodoviária Federal e da Polícia Penal Federal. Agência Rádio Web de Brasília, Yuri Hudson.
0: Mais informativos, mais notícias, você confere no próximo bloco. Hora certa, 5:49.
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1: Pontualmente 6 da manhã em São Joaquim, ouvimos com Hermanos Guedes, Maria Luca. Alô, Luiz Fernando, mas olha, mano, uma foto daquela, sorvendo Marte Amargo, tranquilo, né? Curtindo mais um dia, curtindo a Nevasca FM, se preparando para mais um dia de missão. É isso, Luiz? Bem assim. Tempo, temperatura. Muito bem, nós estamos aí com 8 graus de temperatura, umidade relativa do ar em 90%, vento soprando a 10 quilômetros horários.
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1: Muito bem, previsão do tempo é com ele, o Ronaldo Coutinho do Prado. Ronaldo, como vai se comportar o clima, né, nessas próximas horas aqui para São Joaquim e para a nossa região? Bom dia.
2: Bom dia. É, o dia começa com frio, né? Para variar um pouco, nas baixadas. No alto, as mínimas estão mais quentinhas, na faixa de 7, 10 graus no alto e entre 2 e 5 nas baixadas. Tem geada em alguns pontos de baixada bem pontuais. Bom Jardim, por enquanto, está com a mínima, em torno de 2 ou abaixo de 2. São Joaquim, abaixo de 5, Urubici também. Urupema está um pouquinho mais quente. Geralmente o Nordeste não ajuda muito lá. Mantém a tendência de tempo mais para bom, com variação entre nebulosidade e bastante sol. Passa dos 20, um dia assim bom. Só a parte de tratamento é que o vento pode incomodar um pouco. Mantém a tendência de tempo bom também no decorrer desse sábado. Frio de manhã, esquenta de tarde, passa dos 20. Dificilmente chove no fim de semana. Talvez domingo, final do dia, olhe lá. Períodos de vento que atrapalha para tratamento e períodos de calmaria. Mantém a tendência de tempo bom pela manhã na segunda e chance de alguma pancada tarde e noite. Continua quente ainda na segunda. Na terça aumenta a condição de chuva e entra uma frente fria entre quarta e quinta, trazendo chuva e depois uma boa queda na temperatura. Continua indicando um frio intenso depois de quinta, sexta-feira para frente. Da Climatera, Ronaldo Coutinho.
1: Ok, Ronaldo, obrigado pelos informativos e até um próximo contato. Conferimos previsão do tempo. 6 horas, 2 minutos.
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10: Hora certa, 6:06.

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1: Hora certa, 6h13. Informativo jornalístico. Confira agora os indicadores agropecuários.
2: Indicadores agropecuários com Diego Brião. Soja.
3: Os contratos futuros de soja com vencimento em agosto registraram queda nos Estados Unidos na quinta-feira. Na Bolsa de Chicago, a cotação era de $11.77 por bushel. Valores no mercado físico no Brasil por saca de 60 quilos. Estado do Mato Grosso, cidade de Rondonópolis, R$ 135,00. Bahia, Luiz Eduardo Magalhães, R$ 127,00. E Rio Grande do Sul, Nonoai, R$ 124,00.
2: Boi Gordo.
3: Em São Paulo, na B3, os contratos com vencimento em julho eram negociados ao final da quinta a R$ 346,10 por arroba. Houve queda de 0,46% no dia. Boi à vista no Mato Grosso, em Cuiabá, R$ 315,33 por arroba. Os contratos futuros de café arábica, com entrega prevista para setembro, terminaram a quinta-feira em Nova York, nos Estados Unidos, em queda. A cotação era de R$ 2.166,57 por saca de 60 quilos. No Brasil, no mercado físico, valores do café arábica, tipo 6 por saca de 60 quilos. Minas Gerais, Varginha, R$ 1.800 e São Paulo, Franca, R$ 1.820.
2: Milho.
3: Valores no mercado físico, por saca de 60 quilos. Paraná, Marechal Cândido Rondon, R$ 57,00. Valor em estabilidade na comparação com a cotação anterior. E Goiás, Rio Verde, R$ 51,00, também em estabilidade.
2: Laranja.
3: Os contratos futuros de suco de laranja com entrega prevista para setembro terminaram a quinta em Nova York em elevação. A cotação era de US$ 146 por libra peso. Valor da laranja pera extra no mercado físico. Minas Gerais, Belo Horizonte, R$ 1,75 por quilo em estabilidade. Valores no mercado físico, Rio Grande do Sul, região serrana, tipo Niágara, média semanal, R$ 8,00 por quilo em estabilidade. E Pernambuco, tipo Isabel, preço médio comercial, R$ 120,00 por caixa de 18 a 20 quilos em estabilidade.
2: Algodão.
3: Valores do algodão em pluma por arroba, Mato Grosso Sorriso, R$ 129,39 em elevação. E Bahia, região oeste, R$ 135,67 em queda. Os contratos futuros de cacau com entrega prevista para setembro terminaram a quinta em Nova York em queda. A cotação era de US$ 5.112 por tonelada. Valores do cacau no mercado convencional, Bahia, R$ 290,70 por arroba em queda, e Pará, R$ 14,38 por quilo, também em queda.
2: Indicadores agropecuários, um conteúdo do Grupo Rádio Web, informação que amplifica conexões.
1: Mais notícias, mais informativos, você confere no próximo bloco. Hora certa, 6h17.
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0: Acerta em São Joaquim, 6:21. Ouvimos com Pedro Hortaça, Timbre de Galo. Alô, tio Celso, Alessandra Paulino, bom dia, tio Guina. Toca aí para nós, com os Monarcas, a música Mãos. Opa, para curtir, graças a Paulina. O Celso, né, lá do Santa Paulina. E sextou, segundo ele, sextou, tio Celso, sextou. Aurélio Chaves, bom dia, meu amigo, tudo bem com você? Deus abençoe sempre. Pra mim, assim seja, tipo, Aurélio Chaves, tudo bem, tudo tranquilo? Aproveitava dar um pulinho até Bom Jardim da Serra. Adivinha quem? Olha, R$1,50, eu tenho aqui. Pra quem adivinhar.
1: Bom dia, meu amigo Aguinaldo Pinto, Piedmetro de Bom Jardim da Serra. Aguinaldo, toca aí pra nós o Mocinha Aventureira, oferecendo pra todo o pessoal de Bom Jardim, todo o São Joaquim, especialmente pra você, especialmente pra todo o pessoal que estiver escutando a nevasca. Aqui em Bom Jardim tá meio friozinho.
0: Então.
1: E que Deus abençoe todos vocês e todos
0: Amém.
1: Nós, direto Bom Jardim da Serra, Pia falando, câmbio e desligo.
0: Valeu, Pepe. Obrigado pela companhia, pela sintonia. Deus abençoe também. Agora vou lá no Maranhão. É isso aí, lá está. Hã? Como ela diz, ouvindo por cá. E eu atendendo por cá. A dona Francisca, lá do interior de Santa Luzia do Paroá, do Maranhão. Veja a música aí, Gritos de Liberdade. Tá certo, então. Oferece, né, para mim, obrigado. Todos os ouvintes da emissora. É isso aí, o que nós vamos curtir. Onde quer que você esteja, onde quer que esteja chegando a nossa comunicação, bom dia, obrigado pela companhia, pela sintonia. Hora certa, 6:23.
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0: 8 graus de temperatura, umidade relativa do ar em 90%.
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0: 6:26.

0: 6:34, dentro dos informativos jornalísticos, você confere agora o Giro Rural.
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2: Eu sou Humberto Ferretti e esse é o Giro Rural. A CEAGESP, a Central de Abastecimento de São Paulo, que trabalha com a compra e a venda de mercadorias de todo o país, divulgou o balanço sobre o comportamento dos preços nesta semana. Estão mais caros, por exemplo, abacaxi, mamão, pepino, cenoura, agrião, rabanete e cebola. No caso de itens como goiaba, melão, quiabo, tomate, alface, cebolinha e batata lavada, os valores estacionaram. Já entre os produtos que ficaram mais baratos na CEAGESP estão abacate, laranja, chuchu, beterraba, escarola, couve-manteiga e manjericão. O milho ficou mais caro no campo em julho. Dados do CPE apontam uma alta de 3% para R$ 65,00 a saca. Mesmo com o avanço da colheita da segunda safra, ainda tem pouca mercadoria disponível para compra. Isso porque os trabalhos de campo estão atrasados. Além do fato de muito produtor rural estar fora do mercado, de olho nas altas dos preços internacionais do milho, que tendem a puxar as cotações aqui no país. O preço do trigo voltou a subir nos últimos dias, com a tonelada vendida pouco acima dos R$ 1.400 no Paraná e na casa de R$ 1.330 no Rio Grande do Sul. Os números são do CPEA. Entre os motivos está o aumento da tensão entre Rússia e Ucrânia, até porque os russos são os maiores exportadores mundiais de trigo. Também pesam os problemas climáticos em alguns pontos da Europa e dos Estados Unidos e o fato de ainda ser entre safra aqui no país.
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0: 6:36, mais notícias no próximo bloco.

6h40. Ouvimos com Oswaldir e Carlos Magrão, Mocinho Aventureiro. É a 104.1 Nevasca FM. A edição de programas desta manhã de sexta-feira, 31 de julho de 2020. Aqui, batendo estrevo.

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8: 6h44. 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

0: 6:52. Você confere dentro dos informativos jornalísticos. Assuntos ligados à economia.
1: A energia elétrica está entre os principais insumos para garantir a produção da indústria brasileira. Mas o custo da conta de luz se tornou um desafio para o setor. Para driblar esse problema, as empresas estão buscando alternativas. Pesquisa inédita da Confederação Nacional da Indústria mostra que 41% das indústrias migraram para o mercado livre de energia desde 2024, quando uma mudança nas regras ampliou o acesso a esse modelo de contratação. O gerente de energia da CNI, Roberto Wagner Pereira, explica que a migração pode representar uma economia significativa.
2: Hoje toda a indústria pode ter acesso ao mercado livre. Para se contratar energia no mercado livre, a gente tem duas possibilidades. Uma, a empresa entrar em contato diretamente com o comercializador e verificar com ele quais são as condições, os melhores contratos para o perfil daquela empresa. Agora, para empresas menores, essas empresas podem se associar ao que a gente chama de comercializador varejista. O custo de energia para essas empresas, tanto em relação às comercializadoras como o comercializador varejista, em média são entre 10% e 20% de desconto na tarifa de energia. De qualquer maneira, é vantajoso a gente conseguir a migração para o mercado livre.
1: A pesquisa revela que 73% das empresas que deixaram o mercado tradicional tiveram queda na conta de luz. O especialista Roberto Wagner ressalta que a redução no custo da energia, além de ajudar as empresas, também pode aliviar o peso dos preços para o consumidor.
2: Como exemplo, o pão francês, né? 20% do custo final do pão francês é custo de energia elétrica. 27% do custo final da carne está associado à utilização de energia, né? Então, a gente conseguir diminuir o custo de energia, não só a gente vai pagar menos para nossa conta, como também o preço dos alimentos, transporte, de material escolar, também vai diminuir para o consumidor. A energia elétrica no Brasil, ela figura entre uma das mais caras do mundo. O problema é a tarifa final, que ela vem com uma série de outros penduricários que deviam estar ligados a políticas públicas do governo e não onerando a tarifa de energia de todos os consumidores.
1: Em um cenário de oscilações no setor elétrico, impulsionado pela alta demanda global e por conflitos geopolíticos, cresce o interesse das empresas pelo mercado livre de energia. A sondagem especial Indústria e Energia 2026 mostra que 63% das grandes indústrias atendidas em alta tensão já compram energia nesse ambiente de contratação. Entre as empresas atendidas em baixa tensão que ainda permanecem no mercado cativo, 37% pretendem migrar para o mercado livre, reforçando a tendência de expansão desse modelo no país. Agência Rádio Web, produção e reportagem, Valquíria Rios.
0: Mais notícias no próximo bloco, em São Joaquim, 6:55.
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1: Muito bem, tempo, temperatura com ele, Ronaldo Coutinho do Prado. Ronaldo, tempo para São Joaquim, para a nossa região, como fica nessas próximas horas? Bom dia.
2: Bom dia. É, o dia começa com frio, né? Para variar um pouco, nas baixadas. Né? No alto, as mínimas estão mais quentinhas, na faixa de 7, 10 graus no alto e entre 2 e 5 nas baixadas. Tem geada em alguns pontos de baixada bem pontuais. Bom Jardim, por enquanto, está com a mínima, em torno de 2 ou abaixo de 2. São Joaquim, abaixo de 5, Urubici também. Urupema está um pouquinho mais quente. Geralmente o Nordeste não ajuda muito lá.

0: Mantém a tendência de tempo mais para bom, com variação entre nebulosidade e bastante sol. Passa dos 20, um dia sim bom. Só a parte de tratamento é que o vento pode incomodar um pouco. Mantém a tendência de tempo bom também no decorrer desse sábado. Frio de manhã, esquenta de tarde, passa dos 20. Dificilmente chove no fim de semana. Talvez domingo, final do dia, olhe lá. Períodos de vento que atrapalha para tratamento e períodos de calmaria. Mantém a tendência de tempo bom pela manhã na segunda e chance de alguma pancada tarde e noite. Continua quente ainda na segunda. Na terça aumenta a condição de chuva e entra uma frente fria entre quarta e quinta, trazendo chuva e depois uma boa queda na temperatura. Continua indicando um frio intenso depois de quinta, sexta-feira para frente. Da Climatera, Ronaldo Coutinho.
1: Ok, Ronaldo, obrigado pelos informativos e até um próximo contato. Conferimos previsão do tempo. 7:01.
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1: 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Olha só, atenção, procura-se propriedade rural com pomar para arrendar na região de São Joaquim, municípios próximos. Quem tiver uma área disponível ou souber que de alguém que tenha entrado em contato com Jonas no 49 991 84 90 63, 49 991 84 90 63.
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1: Hora certa, 7:05.

0: 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Alô, meu amigo Antônio Santos, vamos pegar que tá na hora. Vamos lá.
1: Bueno, vou largando, companheiro.
2: Pra onde?
1: Pra cidade.
2: Mas fazer o quê?
1: Correr, Chile e beber.

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1: 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Hora certa, 7:12. Informativo jornalístico. Violência. Brasil bate recorde e alcança 1.571 casos de feminicídio.
2: O Brasil registrou 1.571 casos de feminicídio em 2025, segundo o Anuário Brasileiro de Segurança Pública. Esse é o maior número da série histórica desde quando o feminicídio foi definido como lei, no ano de 2015. Esse crime é o assassinato de uma mulher cometido pela condição do sexo feminino, ou seja, quando a morte envolve violência doméstica, familiar ou menosprezo e discriminação. Para chegar a esse extremo, a violência não começa com agressões físicas, mas com práticas que parecem normais. Quem explica é a pedagoga da Coordenadoria da Mulher em Situação de Violência Doméstica do Tribunal de Justiça do Pará, Iane Freitas.
3: Geralmente a gente fala que a violência psicológica é a primeira forma de violência, né? E muitas vezes a gente não valoriza, não dimensiona isso, porque nós mulheres fomos ensinadas já que é comum homem gritar, que é comum homem se exaltar, e a gente vai levando isso como se fosse natural. Geralmente o homem desrespeitando a mulher, falando do corpo dela, falando que ela não tem capacidade de trabalho, que ela é burra, que ela não pode manifestar suas ideias, porque ela só fala besteira.
2: A maioria dos agressores são companheiros e ex-companheiros da mulher. Por isso, é preciso que a família e amigos fiquem atentos aos sinais de alerta.
3: Muitas vítimas de feminicídio, quando alguém vai falar com os familiares, algum familiar fala assim, ele era muito ciumento, ele ameaçava, a gente sabia, só que a gente não queria se meter. Isso já é um alerta, porque no caso da violência doméstica, o cão que ladra, ele morde e muitas vezes ele mata. Ele vai colocando ela numa bolha e aí vai afastando ela de outras pessoas, da rede de amigos, da rede de familiares, da rede de apoio dela, e ela vai ficando só. Então, isso é um sinal de alerta e a gente não pode dar as costas para essa mulher.
2: As denúncias de violência contra a mulher podem e devem ser feitas de forma anônima pelo Disque 180 ou em uma delegacia. Rede por Elas, informar é proteger, denunciar é salvar. Uma campanha do Grupo Rádio Web. Produção e reportagem, Igor Pereira.
1: 7:15 em São Joaquim. 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

7h19 em São Joaquim. Os Papos Chiquita. Bom dia, Maria, lá do Monte Carlo, vizinho. Tudo bem, Maria? Bom dia, está muito bom programa e o dia está maravilhoso. Pois é, então, né? Olha aqui. Que imagem linda essa que mandou aqui, hein? É. Show de bola. É, realmente. Dia maravilhoso. E não adianta resmungar, não adianta reclamar. Olha, a hora certa, 7h20. Ó, tá na hora de pelear, meu irmão, minha irmã. É, está aí, então. Apenas agradeça, confie. É, agradeça, as coisas tomarão, tomam rumo. Agradeça a Deus por mais um dia, por mais uma oportunidade, como eu digo, né? De ao menos tentar ser melhor. E uma coisa importante, às vezes a gente não dá atenção, né? Não se atém quanto a isso, mas quem aprende a agradecer enxerga o que muitos não veem, sabia? Né? Quando a gente aprende a agradecer, a gente aprende a enxergar o que muitos não enxergam, não veem. Tá? Isso é um grande diferencial. Os percalços quando vêm, você agradece, você está aí com a espiritualidade, está em dia com Deus, consigo mesmo, as coisas se tornam mais suaves, mais suaves. Problemas vêm? Meu Deus, basicamente todos os dias, né? Você aprende a superar. Hora certa, 7h21.

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16: Tempo e temperatura.
17: 10 graus de temperatura, umidade relativa do ar 89%, vento soprando a 10 quilômetros horários.
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17: Em São Joaquim 724.

0: Hora certa, 7:31. Empreendedorismo. Inteligência artificial já muda a rotina dos pequenos negócios. Matéria que nos chega com a repórter Virgínia Alves.
1: A inteligência artificial está cada vez mais presente na rotina dos pequenos negócios brasileiros. Pesquisa realizada pelo Sebrae em parceria com a Fundação Getúlio Vargas e o Google mostra que micro e pequenas empresas utilizam a tecnologia principalmente em ações de marketing e divulgação. Entre os principais benefícios apontados pelos empreendedores está a economia de tempo. O analista de competitividade do Sebrae Nacional, Eduardo Curado, explica que a inteligência artificial deixou de ser uma ferramenta restrita às grandes empresas.
2: Sabe aquele tempo em que a inteligência artificial parecia coisa de filme, ficção científica ou alguma coisa que só as multinacionais bilionárias ou as grandes empresas podiam pagar? Isso aí ficou pro passado. Hoje ela tá no nosso bolso, no celular que a gente usa para trabalhar. Pro pequeno negócio, a inteligência artificial ela funciona como aquele assistente nota mil, assim. Ela te ajuda a organizar ideias, a escrever um texto mais caprichado para vender um produto, a planejar promoções e garantir, por exemplo, que nenhum cliente que mandar mensagem no final de semana fique sem uma resposta.
1: Além de facilitar a divulgação de produtos e serviços, a inteligência artificial também pode ajudar no atendimento aos clientes, na criação de conteúdos e na organização das atividades da empresa. O analista de competitividade do Sebrae Nacional, Eduardo Curado, explica como dar os primeiros passos.
2: Meu primeiro conselho é não tenta fazer tudo de uma vez. Escolha um problema que hoje consome muito o seu tempo. É responder mensagem? É criar ideias de postagem? É organizar as contas? Escolha essa dor. Busque uma ferramenta simples de IA para te ajudar e vá testando aos poucos, sem medo de errar.
1: Segundo o Sebrae, a inteligência artificial deve ser incorporada gradualmente ao negócio, sempre preservando a identidade da empresa e revisando as informações geradas pelas ferramentas. A pesquisa também mostra que, embora a maioria dos empreendedores já conheça a tecnologia, muitos ainda precisam de orientação para aplicá-la no dia a dia da empresa. 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Produção e reportagem, Virgínia Alves.
0: Em São Joaquim, 7:33. 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
4: Bora se correr! Vamos cantar uma vaneira velha de respeito, de fundamento?
5: Só se for agora, Alberto Friso.
4: Então mesmo.

0: calorão. E é desse jeito.
1: Meu amigo Márcio, eu sei que tu tem o versinho guardado aí. Também nós já nosso parceiro amigo Sérgio Rosa.

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1: Sete e quarenta e um. Passou aqui. 7h41 em São Joaquim. Ouvemos com os... O Modão, né, o Grupo Modão, participando do Baitaca, Vaneira de Duas Notas. Olha, atenção, procura-se propriedade rural com pomar para arrendar na região de São Joaquim, municípios próximos. Quem tiver uma área disponível ou souber de alguém que tenha, manter o contato aí com o Jonas no 49 991 84 90 63. 49 991 64 90 63.

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10: 7:46.

0: Alô, meu amigo Aurélio Chaves, bom dia.
1: Daí, meu amigo Aguinaldo Pinto, tudo certo?
0: Tranquilo,
1: manda graças. Pra nós aquela do Serrano, Rancho de Beira da Estrada, meu amigo. Tamo na escuta da programação e não tamo dando banho.
0: Vamos que vamos. Essa aqui.

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7h57. E aqui nós vamos encerrando mais uma edição do programa Batendo Estrivo. Deixando a todos um forte abraço, obrigado pela companhia, pela sintonia e até amanhã, se Deus quiser, a partir das 5 da manhã. Em instantes, tem show da manhã, Cris Soutos, vem aí, muita coisa boa pra você curtir. Afinal de contas, é a 104.1 Nevasca FM. Então, Deus, santo com Deus, coração, o resto a gente conquista com ele. Tchau, tchau.

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1: Um ótimo dia pra você que ligou seu rádio agora, 8 horas, 1 minuto, pra você não perder a hora de jeito algum. Começando mais uma edição do Show da Manhã. Manhã de sexta-feira, 31 de julho de 2026, última sexta-feira desse mês. Espero que tenha sido muito proveitoso o mês de julho, último dia. E aí, vai fazer aquele balanço do que você fez, do que deu certo, do que não deu, do que precisa melhorar em agosto. É hora, hein? É a hora. 12 graus a temperatura, umidade relativa do ar em 88%. Eu sou Cris Sotos e é um prazer estar e ter você aqui.

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1: Chegando as primeiras previsões do Zodíaco. Atenção, Áries, Touro, Gêmeos e Câncer.
2: Horóscopo do dia. Áries, de 21 de março a 19 de abril.
1: Atenção, Ariano, no dia de hoje não espere muito do planeta para te favorecer em alguma coisa, Ariano. Tenha mais paciência no seu dia a dia, comece o dia devagar e com autocuidado. Bom momento para curtir a natureza ou abrir um espaço de reflexão na terapia e olhar para o mundo interior, Áries.
2: Touro, de 20 de abril a 20 de maio.
1: Atenção, atenção, Taurino, a semana terminará com convites de amigos e vida social animada. Aproveite para pôr a conversa em dia e ampliar conexões, Touro.
2: Gêmeos, de 21 de maio a 20 de junho.
1: Ótimo momento para viajar ou curtir programas culturais e abrir as novas experiências. Descubra paisagens encantadoras e se inspire no dia de hoje, geminiano.
2: Câncer, de 21 de junho a 22 de julho.
1: Atenção, canceriano, bom momento para planejar investimentos futuros. Reveja padrões de consumo e pense a longo prazo na construção da sua estabilidade e segurança, Câncer. 8:17.

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1: Temperatura nesse momento 12 graus, tempo bom com o sol. Coutinho, como fica o tempo? Bom dia.
2: Bom dia. É, o dia começa com frio, né? Para variar um pouco nas baixadas. Né? No alto, as mínimas estão mais quentinhas, na faixa de 7, 10 graus no alto e entre 2 e 5 nas baixadas. Tem geada em alguns pontos de baixada bem pontuais. Bom Jardim, por enquanto, está com a mínima, em torno de 2 ou abaixo de 2. São Joaquim, abaixo de 5, Urubici também. Urupema está um pouquinho mais quente. Geralmente o Nordeste não ajuda muito lá. Mantém a tendência de tempo mais para bom, com variação entre nebulosidade e bastante sol. Passa dos 20, um dia assim bom. Só a parte de tratamento é que o vento pode incomodar um pouco. Mantém a tendência de tempo bom também no decorrer desse sábado. Frio de manhã, esquenta de tarde, passa dos 20. Dificilmente chove no fim de semana. Talvez domingo, final do dia, olhe lá. Períodos de vento que atrapalha para tratamento e período de calmaria. Mantém a tendência de tempo bom pela manhã na segunda e chance de alguma pancada tarde e noite. Continua quente ainda na segunda. Na terça aumenta a condição de chuva e entra uma frente fria entre quarta e quinta, trazendo chuva e depois uma boa queda na temperatura. Continua indicando um frio intenso depois de quinta, sexta-feira para frente. Da Climatera, Ronaldo Coutinho.
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0: Clássica FM, Diego e Vitor Hugo, Mal Necessário, 8h42.
1: Horóscopo do dia. Leão, de 23 de julho a 22 de agosto.
0: As escolhas ficarão mais claras. Ótimo momento para redirecionar o projeto de vida, criar planos e tomar decisões importantes que vão definir o seu percurso a seguir. Amizades chegarão para ficar nesse período, leonino.
1: Virgem, de 23 de agosto a 22 de setembro.
0: Finalize um longo ciclo, renove sua atuação. Oportunidades serão imperdíveis na área financeira e também nas relações.
1: Horóscopo do dia. Libra, de 23 de setembro a 22 de outubro.
0: Oi, libriano, muita coisa se resolverá com leveza se você focar no que realmente precisa ser feito hoje. Amplie amizades, viaje, respire novos ares, o dia será bastante produtivo. Foque nos assuntos práticos e dê um passo em direção a um futuro brilhante.
1: Escorpião, de 23 de outubro a 21 de novembro.
0: Momentos de carinho com os filhos ou com o par marcarão o dia que trará muita emoção e novidades. Aproveite também para dar um passo maior na carreira e brilhar, brilhar muito, escorpião. Essa fase é uma fase de produtividade. Decisões de vida incluirão mudanças de hábitos ou de moradia. 4991178488. Um abraço pra Lúcia. Tá curtindo a Nevasca no Coab 2. Beijo grande pra você, Lúcia. Ainda o Hamilton Costa. Bom dia, Cris. Estou capinando, dando um trato no jardim aqui de casa e no quintal e ouvindo você. Muito obrigada pela sintonia. Um abraço também lá pra Júlia. Pediu aí pra participar dos R$50. Tá participando. Não esquece, você que ligou o rádio agora, ó, tem R$50 no Alô Nevasca FM. 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A hora que eu ligar pra você, é só falar essas três palavrinhas-chave, ó. 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
7: E o tempo em São Joaquim é céu azul, dia lindo, temperatura em 14 graus.
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7: 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E a sexta-feira, final de semana à vista, aquele cheirinho de final de semana maravilhoso. 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
8: Como assim?

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2: A gente cantou muito boteco por aí.
3: Nós vamos poder dormir na praça.

0: dia. Sagitário, de 22 de novembro a 21 de dezembro.
1: Atenção, atenção, Sagitário. Assuntos de família e de moradia estarão em destaque. Aproveite para você receber algo que você queria, pessoas queridas também em casa, e resolver pendências do passado e ter uma conversa definitiva com o par sobre moradia ou novos planos para a relação, Sagitário.
0: Capricórnio, de 22 de dezembro a 19 de janeiro.
1: As mudanças ficarão claras. Aquilo que você vem planejando há algum tempo poderá se tornar viável. Uma oportunidade que surgirá hoje. Amplie as comunicações, tá bom, Capricorniano?
0: Aquário, de 20 de janeiro a 18 de fevereiro.
1: Atenção, atenção, aquariano, uma transação imobiliária ou cuidados com o patrimônio vai permitir a construção de maior segurança para o seu futuro. Bom momento para se estabilizar financeiramente e criar bases firmes, aquariano.
0: Peixes, de 19 de fevereiro a 20 de março.
1: Oi, peixes, cuide da beleza, da imagem, jogue a autoestima pra cima. Seus encantos estarão em destaque hoje. É um bom momento, pisciano, para você intensificar o amor, revelar os sonhos, ter mais empatia com as pessoas, ter oportunidades aí de repente desfazer mal entendidos. Tudo aberto para o amor, peixes. Horóscopo volta amanhã entre 8 e 9. Agora 8h58, já tem o tempo de oração.

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Basque FM 9:22, Felipe Rodrigo, Banquinho. Manhã para você, onde quer que você esteja, o que você esteja fazendo nesta manhã de sexta-feira.

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9: Nevasca FM 9:25, bom dia.

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Vitória, Vasco FM, 9:39. Mandar abraço pra quem já tá por aqui no nosso WhatsApp. Bom dia, Cris, é a Maikele do Nascimento. Quero R$50, moro no bairro Ercílio Vieira. Toca aí pra nós a música do peão todo tatuado. Obrigado por atendida. Mai, beijo grande pra você, todo o pessoal aí. Bom dia, lá pra Lúcia, tá curtindo a Nevasca aqui no centro. Tá mandando abraço pra todo o pessoal aqui nos estúdios. Pediu pra pegar carona nessa do Léo Foguete. Cris, tudo bem? A Jussara do Nascimento, quero participar dos R$50. Cinquentão hoje, nesta sexta-feira, pode ser seu. 4991-17-8488. 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Coloca pra seguir, pra gente chegar ali nos 15 mil seguidores, assim, ó, jupte, tá certo? Então vai lá, coloca pra seguir. Já manda um oi pra gente lá, que a gente manda, o pessoal do marketing manda pra gente aqui. E mandamos um abraço pra você no ar.

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1: Gustavo Mioto. Aqui tem que respeitar. Assim.

Clássica FM, Bruninho, Davi com Hugo e Guilherme com as bocas já se conhece. Um minuto faltando para as 10. Eu vou para um breve intervalinho. Você fica aí curtindo a nossa programação, porque afinal já tem muito mais para você.

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0: Música FM, 10 horas, 10 minutos. E falar pra você que o cantor Gustavo Lima foi abordado por uma equipe da Polícia Rodoviária Federal durante uma fiscalização na noite de quarta-feira. Inicialmente, o sertanejo se identificou pelo nome de registro, Nivaldo Batista Lima, e falou sobre a profissão. Um dos policiais perguntou se ele era artista e, com a resposta positiva, quis saber de qual banda fazia parte. Gustavo respondeu que o seu nome é artista e logo foi reconhecido pelo outro agente. A impressão minha ou você é o Gustavo Lima, maior cantor do Brasil? Daí ele disse, é o próprio. Gustavo agradeceu o reconhecimento, foi liberado para seguir viagem. O próprio cantor compartilhou esse registro da abordagem nas redes sociais e aproveitou para parabenizar o trabalho da PRF, da Polícia Rodoviária Federal.
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0: Obrigada.
1: Temas FM, a rádio que mais toca música pra você, que tem os melhores ouvintes desse mundão. Manda um abraço pro pessoal que tá por aqui no nosso WhatsApp, no 4991178488. Crios toca música, só não embaça meus forros, do Humberto e Ronaldo e Mariana Fernandes. Para minhas irmãs Daniela e Cristiane, para elas curtirem essa sexta-feira linda. É a Franciele Gomes, estou curtindo a nevasca do bairro Boa Vista. Uma ótima sexta-feira. Ótima sexta-feira para você também, Fran. Cris, gostaria de participar. Me chamo Maiane Rodrigues de Souza, do Bentinho. Beijinho para você, Maiane. O Lenilson também participando aqui. Do Cruzeiro, gostaria de participar do sorteio. Ainda a Jaqueline Costa tá por aqui. Jaque, beijo grande para você, muito obrigado pela sintonia. A Marcilene Oliveira também participando aqui da nossa programação. A Suzete Costa, beijinho para você, Suzete. Cleoni Barbosa da Madre Paulina também participando aqui da nossa programação. Aquele abraço, vai participando porque afinal tem R$50 no Alô Nevasca FM para você nesta manhã de sexta-feira, para deixar sua sexta mais feliz. Vai te ajudar em alguma coisa, em alguma coisa vai te ajudar com toda certeza esses R$50, não é verdade? Então participa aqui, não esquece de seguir nossas redes sociais em @nevascafm. Vai lá, coloca pra seguir. Ajuda a gente a chegar aos 15 mil seguidores. Faça parte disso, hein?
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1: E direto da redação com informações sobre saúde, que 2 novos casos da cura do HIV são anunciados. Então já são 13 os pacientes considerados livres da doença no mundo. Inovação para a saúde.
3: Cientistas anunciaram 2 novos casos de possível cura do HIV, elevando para 13 o total de pacientes em remissão sustentada no mundo. As informações foram divulgadas pela Sociedade Internacional de AIDS e envolvem pessoas que passaram por transplante de células-tronco e conseguiram interromper o uso dos medicamentos antirretrovirais sem que o vírus voltasse a aparecer nos exames. Os 2 pacientes receberam o transplante para tratar doenças graves do sangue, utilizando células de doadores que possuíam uma mutação genética rara, capaz de impedir a entrada do HIV nas células de defesa. Ambos estão há pelo menos 1 ano sem tomar remédios e com carga viral indetectável. Médicos e pesquisadores reforçam que esse tipo de cirurgia é de altíssimo risco e não serve como tratamento comum para o público geral. Mas os avanços abrem portas para o desenvolvimento de novas terapias genéticas mais seguras. Vale lembrar que o Brasil oferece tratamento com os antirretrovirais pelo SUS e essa continua sendo a forma mais eficaz e segura de controlar o vírus. Quem mantém a carga viral indetectável não desenvolve a doença e não transmite o HIV por via sexual. Da Rádio 2, Milena Abreu.
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2: Nevasca FM, 10h27. Pra você, bom final de semana pra cima, porque vai ser o melhor de nossas vidas. 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

0: Mas que fim, 10 horas 45 minutos, sol radiante, ela que chegou brilhando como sol aqui nos estúdios, Roseli, da loja Up, trazendo muitas novidades, muita coisa linda. Lembrando que também ela está ao vivo pelo Instagram. Roseli, seja bem-vinda, bom dia.
1: Bom dia, Cris querida, bom dia quem está nos ouvindo e quem está nos assistindo, né? E o frio deu uma trégua, tá uma delícia. Realmente esse dia de hoje tá exuberante, tá radiante, tá maravilhoso.
0: O sol tá maravilhoso, gente, tá lindo, tá quentinho, tá muito gostoso hoje, Roseli.
1: O sol é energia viva, né? É o que dá a vida a esse planeta. Então hoje, quem não é muito de ir pra fora de casa, vá, coloque seus pés no chão, receba a luz do sol, coloque as palmas das mãos pra cima, né? Para receber mesmo, porque o sol nos muda a nossa vibração, muda a nossa energia, nos traz ânimo, nos traz alegria. É realmente o sol e a água trazem a vida nesse planeta Terra.
0: Inclusive, uma vez, Roseli, eu lembro de nós conversando sobre a água no sol, eu esqueci o nome.
1: Solarizada, né?
0: Solarizada.
1: Água solarizada. Eu solarizo, eu só bebo água solarizada.
0: E é maravilhoso, né?
1: É maravilhoso, né? Então, seguindo nessa teoria da cromoterapia, que é a terapia das cores, né? Eu tenho um garrafão azul, então eu solarizo água azul. Água azul, o azul traz calma, traz serenidade, mas o garrafão da água azul, a jarra ou a garrafa, traz limpezas de memórias, como se estivesse fazendo Ho'oponopono, né? Se quiser vermelhos, que é energia, coloca solarizar com uma garrafa vermelha de vidro. Se quiser poder, coloca o amarelo. Se quiser saúde, rosa ou verde. Água solarizada é um remédio.
0: Aí, ó, fica
1: quer
0: a dica.
1: Quer acreditem, quer não, energeticamente é sim. Vou dar um beijo pra todo o povo que tá entrando aqui na live, né? 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
1: 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Um beijo pra todas as que estão assistindo, estão mandando beijinho. 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Mas um beijinho pra todas. 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
1: Beijo, povo, querido. 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

0: FM, Panda, Ícaro e Gilmar Baquiar. Hoje, último dia do mês de julho. Amanhã já é 1º de agosto. Queremos saber, você que está esperando o quinto dia útil chegar. Por que você está nessa ansiedade do seu quinto dia útil? O que você vai fazer primeiro com o seu pagamento? Conta aqui pra gente no 4991-17-8488.
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0: E temperatura subindo, 18,9, umidade relativa do ar em 66%. Coutinho, como fica o tempo?
2: Bom dia. É, o dia começa com frio, né? Pra variar um pouco nas baixadas, né? No alto, as mínimas estão mais quentinhas, na faixa de 7 e 10 graus no alto e entre 2 e 5 nas baixadas. Tem geada em alguns pontos de baixada bem pontuais. Bom Jardim, por enquanto, está com a mínima, em torno de 2 ou abaixo de 2. São Joaquim, abaixo de 5, Urubici também. Urupema está um pouquinho mais quente, geralmente o Nordeste não ajuda muito lá. Mantém a tendência de tempo mais para bom, com variação entre nebulosidade e bastante sol. Passa dos 20, um dia assim bom. Só a parte de tratamento é que o vento pode incomodar um pouco. Mantém a tendência de tempo bom também no decorrer desse sábado. Frio de manhã, esquenta de tarde, passa dos 20. Dificilmente chove no fim de semana. Talvez domingo, final do dia, olhe lá. Períodos de vento que atrapalha a parte de tratamento e períodos de calmaria. Mantém a tendência de tempo bom pela manhã na segunda e chance de alguma pancada tarde e noite. Continua quente ainda na segunda. Na terça aumenta a condição de chuva e entra uma frente fria entre quarta e quinta, trazendo chuva e depois uma boa queda na temperatura. Continua indicando um frio intenso depois de quinta, sexta-feira para frente. Da Climatera, Ronaldo Coutinho.

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Rádio Vasco FM 1111. E vamos contar os babados que estão rolando pela internet, o que está viralizando nesse momento. É sobre uma moça, né, que ela perdeu o marido em um acidente, se eu não me engano, e ela viralizou nas redes sociais no velório, né? Então, arquiteta Carline Macedo viralizou nas redes sociais ao relatar uma descoberta inesperada durante o velório do namorado, morto em um acidente de carro. Nos vídeos que ultrapassaram 3 milhões de visualizações, ela contou que passou a desconfiar da existência de outros relacionamentos do companheiro após outras duas mulheres se apresentarem como viúvas nesse velório, né? Em entrevista, ela revelou os bastidores dessa relação tóxica que ela viveu e explicou como ela conseguiu ressignificar a história após a morte dele. Porque imagina, né? Tudo isso acontecendo, de perder ele em um acidente e de repente descobre que ele não valia nada, né? Segundo ela, outras duas mulheres se apresentaram como as viúvas do falecido na cerimônia em Fortaleza no último sábado. Nos vídeos, ela contou que viveu esse relacionamento cerca de 12 anos com um homem, mas que só descobriu as traições durante o velório dele, quando sua mãe conversou com outra mulher que também dizia ser namorada do falecido. Então, ela disse: minha mãe encontrou uma mulher, começaram a conversar assim do nada, e minha mãe disse que estava no velório do genro dela. E já essa mulher falou que estava no velório do namorado da amiga.

0: dela. Então eles estavam juntos há 3 anos. Aí a mãe dela disse o nome e a mulher falou: então você é mãe de fulana? E minha mãe respondeu: não, eu sou mãe de Kaline. Descobriram que além dela, como viúva, tinha mais 2, relembrou ela. E ela, para não aumentar o sofrimento da filha, a mãe decidiu não contar nada naquele momento. Dias depois, porém, a esposa encontrou uma mensagem nas redes sociais e passou a desconfiar da traição. Então, ela disse que quando ela entrou nos stories, ela estava ali detonando ela, falando um monte de coisas horríveis sobre ela e falando sobre o grande amor que ela tinha vivido com o defunto, né? E ela disse: eu nunca poderia imaginar que ele poderia ter um caso com essa mulher, pontuou, com esse tipo de mulher. Em seguida, ela ainda descobriu que o homem havia morrido ao retornar de uma viagem com uma terceira mulher, uma terceira amante. Ela morreu, ele morreu enquanto voltava de uma viagem com uma amante de 19 anos, ele tinha 41, afirmou. Então, ela falou que foi muito difícil, que, segundo Kaline, o comportamento controlador também escalou ao longo dos anos e o homem chegou a instalar, né, um aplicativo de controle parental em seu celular para acompanhar mensagens em sua localização em tempo real. Após 9 anos de relacionamento, ela tentou terminar, mas ele disse que não aceitava a separação. Então, ele não aceitava a separação, ela que já queria ter terminado há muito tempo e vivia com outras mulheres. Agora, 11h15, esse é o que tá viralizando nas redes sociais hoje, esse caso, né? Desse velório com 3 viúvas no Ceará. E mulher se choca com essas descobertas, né? Ela descobriu muita coisa após a morte dele.
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0: 11h15.

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0: Vasque Filho, Taimi e Thiago com Israel e Rodolfo. Aprendi a fazer falta 11h23. Um ótimo dia pra você, um ótimo dia lá pra Luísa. Tá ouvindo a Rádio Nevasca no centro. Muito obrigada pela audiência. O Juliano do Pericó, estamos ouvindo a Nevasca. Esse era macho morto, como ele falou ali da notícia, né, Juliano? Beijo grande pra você e todo o pessoal. A Marisa Souza Santos, do bairro da Nossa Senhora Aparecida, quero participar do sorteio e também quero pedir uma música do Amado Batista. Grande abraço pra você. José Ney Machado, do Marita Campos, também participando aqui. Quero ouvir qualquer música e gostaria de participar do sorteio. Boa sorte pra você, José Ney. Cris, a primeira coisa, respondendo o tema de hoje, é pagar a água e luz. Depois o resto, porque graças a Deus não moro mais de aluguel. E por último, a cerveja, né? Ninguém é de ferro. Estamos para esparecer a cabeça um pouco. Alessandra Godinho, do bairro Nossa Senhora Aparecida, quero esses R$50 para mim. Boa sorte para você, Alessandra. Ainda o Samuel. Bom dia, Cris. Estamos trabalhando e ligado no programa e queres R$50 para mim. Samuel Neto, de Urupema. Abraço para você e todo o pessoal de Urupema. Samuel. Elinice também tá por aqui. Elinice da Coxilha Rica. Queres R$50. Boa sorte para você. Lembrando que é R$50. Que é aquele que você não tinha no bolso. Na hora que você atender o telefone, é Alô Nevasca FM. Tá desenhadinho pra você. Gente, tá muito fácil de você faturar esses R$50 hoje, nesta manhã de sexta-feira.
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0: E falando direto da redação, que desemprego fica em 5,4% no segundo trimestre. 5,9 milhões de pessoas ainda buscam trabalho.
2: A taxa de desemprego no Brasil caiu no segundo trimestre deste ano. De acordo com dados divulgados pelo IBGE, a taxa de desocupação entre os meses de abril, maio e junho foi de 5,4%, queda de 0,7 ponto percentual em relação aos primeiros três meses do ano. Quando a comparação é com o mesmo período do ano passado, houve queda de 0,4 ponto. No trimestre encerrado em junho de 2025, a taxa de desemprego foi de 5,8%. Voltando a falar sobre os dados mais recentes, a taxa de desocupação de 5,4% representa, segundo o IBGE, um contingente de 5 milhões e 900 mil pessoas. São cerca de 700 mil pessoas a menos em busca de emprego na comparação entre o primeiro e o segundo trimestres deste ano. Já a população ocupada chegou a 103 milhões e 100 mil pessoas em junho. E com isso, o nível de ocupação, que mede a parcela da população em idade de trabalhar que está empregada, ficou em 58,8%. Os dados do IBGE mostram ainda que a população fora da força de trabalho chegou a 66 milhões e meio de pessoas. E os que desistiram de procurar emprego, a chamada população desalentada, somavam ao fim do primeiro semestre de 2026, 2 milhões e 300 mil pessoas. Da Rádio 2, Milena Abreu.
0: Obrigada, Milena, pelas informações para o Direto da Redação.
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0: Eu acho que é filme 21 faltando para o meio-dia. E aí, você vai fazer o quê com o quinto dia útil ali, com o seu pagamento? Qual é a primeira coisa que você vai fazer? A Letícia Souza, bom dia, Cris. Eu com certeza pagar água e luz. E também depois vou fazer lanche e pagar outras continhas pequenas. Ao lanche, o lanche, não esqueçam dos lanches. Ainda a Jussara Costa, bom dia, Cris. Eu vou pagar uma conta que está se arrastando já alguns meses, daí esse mês, como tirei férias, vou conseguir pagar ela e vou me livrar. Oh, coisa boa, Sara. Isso daí não tem preço, quer dizer, tem, né? Tem, e às vezes é caro. Ainda William Ferreira, bom dia, Cris. Vou tomar uma cervejinha com os amigos, pagar a pensão dos filhos e depois comprar coisas pra casa, tá certo, William? Essa da pensão ainda tem que vir primeiro da que é a cervejinha ali, hein? Aquele abraço pra você, que dê tudo certo, viu? Marcelo Machado Santos tá participando aqui do Nossa Senhora Aparecida. A Renata, beijinho pra você, pro Bernardo, todo o pessoal. A Rosa Pacheco do bairro Jardim Bandeira. Cris, liga pra mim hoje. Rosa, fica pertinho do telefone, vai que você é sorteada hoje, hein? A Sara e o Alexandre também participando aqui na nossa programação. Ainda a Letícia Silva, do bairro Marturano, participando. A Adriana Mariotti, do Marturano. A Suzana Costa, do bairro Jardim Caiçara. Cris, com toda certeza, vou pagar contas e depois vou para Lages assistir o Homem-Aranha no cinema. Mas que maravilha! É isso aí, aproveitar a vida também, né? 11h41.
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0: Vasque FM, 11 horas e 52 minutos, Ferrugem arrependidaço. Que combina com esse dia maravilhoso, com esse sol radiante. Não esquece de colocar um sorrisinho no rosto pra elevar essa energia, pra você ficar muito feliz e pras coisas prosperarem, darem certo, né? Imagina, a vida já, às vezes já não tá legal, daí fica muito cabisbaixo, que é normal, né? De quando as coisas não estão dando certo, até o nosso corpo, né? A postura do nosso corpo mostra quando as coisas não estão legais, né? Então vamos elevar essa postura aí, vamos ajeitar. Corpo reto, sorrisinho no rosto e joga pro universo, joga pra energia, pra ficar muito melhor e pras coisas darem certo pra você. E vai dar, viu? Mandar um abraço lá pro Clayson, ele que pediu uma música da banda Destaque Nacional, Melhor Ficar Sozinho. Não sei se eu vou ter na programação agora, que já fechou a nossa programação musical. Já tá programado aqui, tá bom, Clayson? Mas obrigada pela sintonia. O Ronei da Santa Paulina também participando. A Vânia Helena de Souza do São Miguel do Caiambe. Chegou a hora de eu ligar pra você, melhor ouvinte desse mundo, pra ver se sai os R$50. Vamos lá para a ligação aqui. Será que sai 50, gente, hoje? Lembrando que aperta o telefone, são três palavrinhas-chave ao atender o telefone, tá certo?
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0: Ah, não falou o alô. Alô, Nevasca FM, que são as três palavrinhas-chave. Quem tá falando?
1: É a Adriana.
0: Oi, Adriana, qual é o bairro?
1: Marturano.
0: Adriana não ganhou os R$50, mas aproveita, manda abraço pra quem você quiser.
1: Eu quero pra toda a minha família, pro meu bezinho e pra Renata. Fernanda.
0: Oh, que maravilha. Beijo grande pra vocês, obrigada. Tenta da próxima vez. Gente, lembrando que são três palavrinhas-chave. Produção, tem mais uma ligação ou não? Quando erra? Vamos tentar outro então? Aqui na nossa programação, pra ver se sai esses R$50 hoje. Bora. Vamos ver se atende o telefone. Vamos ver se vai atender o telefone aqui. Nossa próxima ligação, então. Agora 11h54. Mais uma chance. Não atendeu. Ah, não saiu R$50. Final de semana. Ah, grande abraço, Adriana. Telefone final 2082. Não atendeu o telefone. Então, gente, próxima sexta-feira tem muito mais. E com o Will Andrade, porque não estarei na próxima sexta. Não, Will. Vou estar de férias de novo. Eu tô tirando mais férias que quem? O Alexandre Garcia.
2: Pois é, Cris. Semana que vem é comigo, hein?
0: É,
2: já
0: isso
2: vai preparando o psicológico dos ouvintes aí.
0: R$50 sai na próxima sexta-feira com o Will, então, gente. Tô indo nessa. Beijo grande, Will Andrade e Adilson Alves já estão chegando com a voz da cidade. Eu volto na hora da corneta.

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2: Muito bem, nosso boa tarde. Estamos iniciando pela Rádio Nevasca o nosso programa Voz da Cidade desta sexta-feira, último programa da semana, dia 31 de julho, também último dia do mês de julho, né? De 2026. A apresentação é Adilson Alves e o meu colega Will Andrade. Boa tarde, Will.
3: Boa tarde, Adilson. Boa tarde a todos os nossos ouvintes. Hoje, dia 31, celebra-se o dia da campanha do quilo e também última sexta-feira do mês de julho. Estamos no ar com mais uma edição da Voz da Cidade.
2: Temperatura 19 graus, umidade relativa do ar 62%, tempo bom em São Joaquim. A partir de agora está no ar, então, a Voz da Cidade. Atenção, você que está ouvindo a Rádio Nevasca, está desempregado, gostaria de arrumar emprego ou contratar alguém para trabalhar para você. Esses dois anúncios, você não paga nada. Estamos aí com dois números de WhatsApp para você mandar sua mensagem para nós. Nós vamos te ajudar a arrumar emprego ou contratar alguém para trabalhar aí no seu trabalho, no seu serviço que você está precisando. Só você mandar para nós no 49 99117 8488 ou ainda 49 32 33 4235. A sua opinião também é muito importante aí na sua rua, do seu bairro, da sua localidade, do seu município. Você queira dar a sua opinião aqui através da Voz da Cidade, né? Respeitosamente, é claro, a gente leva a sua mensagem ao ar aqui na Voz da Cidade. Vamos seguindo então, abrindo o programa de hoje com as notícias aqui do nosso município. Máquinas iniciam trabalho no SC 114 aqui em São Joaquim, Will Andrade.
3: Pois é, notícia positiva, Dilson. Após as cobranças de deputados aqui da Serra Catarinense, junto à Secretaria de Estado da Infraestrutura, as máquinas já estão na SC 114 na Serrinha, em São Joaquim, para o início das intervenções no trecho que apresentou agravamento das fissuras na pista. Segundo aí apurado, a situação e teve uma situação de fiscalização e andamento dos trabalhos para garantir mais segurança para os motoristas. Então, a gente pede e reforça, conforme o São Joaquim Online, o portal de notícias, para que os nossos ouvintes, quem nos acompanha, redobre a atenção se tratando daquele trecho da Serrinha, né? Principalmente para quem está descendo, né, Adilson? Quem está subindo já consegue visualizar lá de baixo. Mas para quem está descendo, tomar um pouco mais de atenção por conta das obras. Claro, tem toda a sinalização ali indicando que está acontecendo obras naquele período, naquele trecho, mas a gente sempre pede que redobre a atenção ao passar pelo local ali no trecho da Serrinha. Então, mais informações você confere no portal São Joaquim Online.
2: Até porque, é uma rodovia, né? Uma rodovia, muito carro, né? Pra lá e pra cá, né? Então, ter muito cuidado, porque tem trabalhadores na pista, né? E
3: tem máquinas.
2: E máquinas, exatamente. Né? Claro. Então, mais uma vez, né? A empresa que fez ali tá dando, né, assistência. Devido a muitas chuvas, veio novamente rachar ali onde é acostumado a dar defeito, mas é assim, né? O terreno é assim, é onde dá defeito uma vez, raramente não volta a dar o mesmo defeito no mesmo lugar, mas, né? Ainda bem que a empresa já está dando toda assistência, né? A essa obra que foi feita há pouco tempo, mas o clima, conforme a gente falou, choveu mais do que esperado, né, Will?
3: Exatamente.
2: Mais de 400 milímetros, né? Conforme o Ronaldo Coutinho falou, né?
3: Deu até, chegou a bater 500 milímetros, conforme informações da IPAGRE.
2: Tá bom, então.
3: Muita água.
2: Serra lidera volume de chuva do mês de julho em Santa Catarina, Will Andrade.
3: Influência do El Niño favoreceu sucessivas frentes frias e levou a Serra Catarinense a registrar os maiores acumulados de chuva do estado de Santa Catarina durante o mês de julho. Então, conforme o portal SCC10, a Serra Catarinense foi a região que mais acumulou chuva em Santa Catarina durante o mês de julho. Dados da IPAGRE-SIRAM apontam volumes muito acima do observado em outras regiões do estado, consolidando a Serra como área mais chuvosa do período. O ranking dos municípios com maiores acumulados ficaram entre da região serrana, concentraram os volumes mais expressivos de precipitação ao longo do mês. Em São Joaquim, com base de 477 milímetros, Urubici 371 milímetros, Lages com 341 milímetros, Urupema 325 milímetros. Embora as cidades da região oeste e meio oeste também tenham apurado totais elevados de chuva no período, os indicadores da Serra Catarinense permaneceram acima das demais médias estaduais. Né, além de liderar o ranking de precipitação no estado, o município de São Joaquim atingiu uma marca histórica. Conforme dados do Instituto Nacional de Meteorologia, IMET, a cidade registrou o maior volume de chuva para o mês de julho desde o ano de 1983, consolidando a maior média histórica dos últimos 40 anos para o período. O índice reflete o comportamento atípico do clima ao longo do mês, marcado pela constante presença de instabilidades atmosféricas. A alternância entre dias de chuva e janelas de tempo firme, assim como a elevação atípica das temperaturas, está associada ao avanço das dinâmicas climáticas globais no sul do país. O meteorologista Peter Schauer explica que os volumes registrados já configuram os impactos do fenômeno climático na região. Sim, esses já são os reflexos do fenômeno El Niño, que gradativamente vai ganhando mais força na sequência dos próximos meses. O auge desse super El Niño será em setembro, outubro, novembro e início do ano que vem, onde os acumulados vão ser bem significativos, bem representativos. Tornados na região sul do Brasil já vem acontecendo como previsto e vão cada vez mais se tornando rotineiros, frequentes, e vale ressaltar que os episódios de granizo também acabam acompanhando essas tempestades severas e os vendavais. Então sim, já é o fenômeno El Niño que está atuando a esse calor fora de época também. Bom, mesmo diante do elevado acumulado, julho também apresentou alguns dias de tempo firme. Segundo o meteorologista Peter Schauer, essa alternância faz parte da dinâmica atmosférica observada durante o inverno na região. A Defesa Civil de Santa Catarina orienta que a população acompanhe os avisos e alertas meteorológicos atualizados pelos canais oficiais do governo. A recomendação é evitar áreas sujeitas a alagamentos, enxurradas e deslizamentos de terra. Em situações de urgência e emergência, as equipes podem ser acionadas pelo telefone 199 da Defesa Civil ou 193 do Corpo de Bombeiros Militar. E agora a gente tem uma matéria completa com o Anderson Souza da Rádio Clube de Lages, trazendo atualizações sobre as chuvas aqui na região serrana.
1: Se você teve a impressão de que julho praticamente não deu trégua para a chuva, os números confirmam essa sensação. A Serra Catarinense foi a região que mais choveu em Santa Catarina durante o mês e em São Joaquim o acumulado ficou perto dos 500 milímetros, um dos maiores já registrados nas últimas décadas. Dados da Ipagre-Cirã apontam que São Joaquim encerrou o mês com 477 milímetros de chuva. Na sequência, aparecem Urubici com 371 milímetros, Lages com 341 milímetros e Urupema com 325 milímetros. Segundo o Instituto Nacional de Meteorologia, o acumulado registrado em São Joaquim é o maior para o mês de julho desde 1983, ano este que também teve uma forte influência do fenômeno El Niño na região, alcançando a maior marca histórica dos últimos 40 anos. Enquanto o oeste e meio oeste também registraram chuva acima da média, nenhuma região catarinense acumulou volumes tão elevados quanto a Serra Catarinense neste mês de julho. Segundo o meteorologista Peter Schauer, o principal responsável por esse cenário no mês de julho foi a influência do El Niño, associado à passagem frequente de frentes frias, áreas de baixa pressão e corredores de umidade que favoreceram sucessivos episódios de chuva na região.
4: Sim, esses já são os reflexos do fenômeno El Niño, que gradativamente vai ganhando mais força na sequência dos próximos meses. O auge desse super El Niño será em setembro, outubro, novembro e início do ano que vem, onde os acumulados vão ser bem significativos, bem representativos. Tornados na região oeste do sul do Brasil já vem acontecendo como previsto e vão cada vez mais se tornando rotineiros, frequentes. E vale ressaltar que os episódios de granizo também acabam acompanhando essas tempestades severas, vendavais. Então, sim, já é o fenômeno El Niño que está atuando.
1: Peter também explica por que o mês foi marcado por períodos de sol intercalados com vários dias consecutivos de chuva.
4: E esse calor fora de época também. Provável que nos próximos meses nós vamos ter um padrão de chuvas mais frequentes, mas tem algumas janelas de tempo seco. Isso é normal. Ora você tem um episódio de chuva extrema, Ora, você tem alguns momentos de tempo bom. Aí, dali 10 dias ou menos, você tem outro episódio de chuva. Dali 3 dias, você tem outro. Dali 1 dia, você tem outro. Até que a chuva ela fica frequente. Então, vai ter um momento desse El Niño que o homem do campo ou as pessoas do cotidiano vão dizer assim, mas quando que para de chover? Porque não para mais. Vai ter um momento que a chuva ela vai ser tão contínua, tão significativa que... Vai, o pessoal vai assim ficar até enjoado.
1: Já para os próximos meses, a tendência climática indica o aumento da intensidade do fenômeno El Niño na região.
4: Nós temos que se preocupar porque são chuvas bem expressivas, bem significativas, chuvas extremas, tempestades, granizo, vendavais, vão se tornar cada vez mais frequentes nos próximos meses. Setembro, outubro, novembro, dezembro, janeiro, cada vez mais a gente vai tendo incidências de temporais e tempestades severas.
1: A Defesa Civil de Santa Catarina orienta que durante períodos de chuva intensa, a população acompanhe os avisos meteorológicos pelos canais oficiais e, em caso de emergência, acione o telefone 199 ou 193 do Corpo de Bombeiros. Onde a Clube está, informou Anderson Souza.
3: Muito obrigado, Anderson, pelas informações, ainda trazendo atualizações agora com Ronaldo Coutinho do Prado, ainda do portal São Joaquim Online, se tratando de tempo, né? Super El Niño e eventos extremos, ele analisa os riscos aí por toda a região. Adilson, cortei tua parte.
2: Não faz mal. Vai lá.
3: A possibilidade de um super El Niño chama a atenção pelos impactos que um fenômeno dessa intensidade pode provocar no Brasil e em diferentes partes do mundo. Conforme destaca o portal São Joaquim Online, no vídeo, também, inclusive, que você encontra nas redes sociais do Climaterra, Ronaldo Coutinho explica o que caracteriza um super El Niño, quais consequências podem ser observadas no comportamento das chuvas, das temperaturas e dos eventos extremos. Além das regiões que exigem maior acompanhamento. É importante entender que tendências climáticas de longo prazo podem sofrer ajustes ao longo do tempo. Por isso, o acompanhamento constante das atualizações é fundamental para produtores rurais, cooperativas, empresas, seguradoras, transportadoras, prefeituras e todos os setores diretamente afetados pelas condições do clima. Então, inclusive, no caso, ele pediu para compartilhar o vídeo. Até vamos ver se conseguimos acesso, Adilson, ao vídeo. Conseguimos acesso ao vídeo aqui do Ronaldo Coutinho, no qual ele explica um pouco sobre o fenômeno El Niño.
5: El Niño chegou. Aquilo que a gente tinha comentado lá já em outubro, e principalmente de janeiro, fevereiro para cá, está se confirmando e está se instalando. Vamos pegar agora o período mais forte dele no momento. Está aqui, ó. Nesse período aqui, ó, de setembro, outubro, novembro, o Super El Niño está aqui. Ó. Toda essa área marrom é acima de 3 graus. Uma área enorme do Pacífico que está bem acima do normal. E aqui, ó, esquentando no nosso Atlântico, em frente ao litoral. E também essa mancha de água fria aqui na região sul, na Foz do Prata. E aqui, já no período de novembro, dezembro, janeiro, pegando o verão, continuamos com um El Niño extremamente forte. Ou Super El Niño. Quem não quer, então, extremamente forte. E o Atlântico também quente e sumindo essa mancha de água fria. Qual o reflexo disso? Está aqui, ó. No trimestre setembro, outubro, novembro, começa a ficar mais seco aqui na região amazônica, né? Iniciando o processo de estiagem, principalmente a partir de outubro e novembro. E aqui no Brasil Central também, ó, vai secando. Então começa uma situação boa para o plantio, mas depois começa os veranicos. O pessoal tem que ficar bem atento. Na região do Mato Piba, a mesma situação. Em compensação aqui o sul, ó, Mato Grosso do Sul, São Paulo e a região sul, muita chuva. Essa aqui é a escala de milímetros acima do normal no trimestre. Então muita, muita água vem aqui para o sul. Água, tempo severo, ocorrências de temporais de granizo, temporais de chuva, aqueles vendavais, tudo isso que a gente vem enfrentando agora vai se intensificando. Já estamos com um problema de cheias aqui no Rio Grande do Sul, isso só vai se intensificando. E aqui quando chega aqui, ó, novembro, dezembro, janeiro, se acentua o período de estiagem em todo o norte do Brasil, no nordeste também, e fica secando, ó. É aqui o nosso perigo que eu venho alertando, ó. A região aqui pode ter irregularidade muito grande no período do plantio da safra de verão. Começa bem, depois vem os veranicos e o período de calor forte nessa região aqui. E aqui, ó, São Paulo, Mato Grosso Sul e principalmente a região sul, com muita chuva acima do normal e problemas bem grandes. Então, no resumo da ópera, vamos ter dificuldade no plantio da safra aqui do sul do Brasil, colheita da safra de verão, de inverno, eventos extremos, temporais de granizo, ventanias, vendavais, toda essa situação ruim que vem acontecendo vai se intensificando. Ainda vamos ter frio e calor e essa alternância dá esse problema de tempo severo aqui no centro-sul. E lá para o norte, um risco muito grande para a safra de verão no plantio e no andamento. Pode ter chuva forte no sudeste ali no mês de janeiro. Então, muita atenção e vão acompanhando os nossos boletins. As consequências do Super El Niño, da Climatera, Ronaldo Coutinho.
3: Obrigado aí, Ronaldo Coutinho, pelas informações, né, Adilson? É muito importante a gente destacar essa questão, até porque o Ronaldo Coutinho, ele falou algo muito importante. Para muitos, não estão vendo esse El Niño como Super El Niño, né? Ele até destaca, para quem visualiza ou para quem não visualiza, mas na visão deles é sim
2: um Super El Niño. Pelo que deu para entender, né, eu ali, conforme a matéria que o Anderson fez para nós aqui da Clube e também o Ronaldo complementou agora, vem muita chuva por aí, cara.
3: Vem muita chuva por aí,
2: temos que se preparar, né?
3: Exatamente, a vem muita seca para a região norte, nordeste, muita chuva para o sul, né? Então,
2: muita chuva aqui para o sul, principalmente para nós aqui para o sul, né? Mas entregamos na mão de Deus aí.
3: Bom, Adilson,
2: seguimos.
3: Temos um convite de palestras, de um ciclo de palestras em nome da IPAGRE, né? Então a gente vai trazer o convite, um pouco da programação também para os ouvintes, principalmente para os produtores que estão nos acompanhando, que é sempre muito importante estar atento aí a atualizações, enfim. Então vamos reforçar, né? A IPAGRE, através do Escritório Municipal de São Joaquim, juntamente com seus apoiadores, convidam os fruticultores, suas famílias e técnicos para um ciclo de palestra de atualização técnica na cultura da macieira, a realizar-se no dia 18 de agosto do ano de 2026, terça-feira, na comunidade do Despraiado, onde serão apresentadas tecnologias e informações técnicas sobre a cultura da macieira para o ciclo 2026-2027. Então, São Joaquim, né, na localidade do Despraiado, início às 8 horas. Tem que ter inscrições também, tá bom? Então, a data é no dia 18/8/2026, 18 de agosto, uma terça-feira. O evento visa proporcionar conhecimento e troca de experiências entre os participantes, resultando em pomares mais produtivos e fruticultores e suas famílias mais profissionais. Contamos aí com a participação de todos neste evento. Se inscreva na IPAGRE, vale destacar, ou no telefone, nos telefones. Anota aí, então, o produtor que tem interesse. 32-33-84-00. Lembrando que são todos 49, beleza? Ou 9-99-83-13-94. Atenciosamente, né? Escritório Municipal da IPAGRE, o engenheiro Marcelo Cruz Delis. E falando um pouquinho sobre a programação, só para os nossos ouvintes entenderem, então você precisa fazer a inscrição ou diretamente na IPAGRE ou através desses números de contato que a gente acabou de repassar, destacando também para caso alguém queira o contato também, é só nos enviar mensagem que a gente repassa. Então, início às 8h30 inscrições, às 8h30, às 8h45 abertura, né? E começando com o tema nutrição, manejo de adução do solo, nutrição foliar e fertirrigação da macieira. Né? Começa aí, a importância da adução do solo e nutrição foliar e no manejo da macieira. Começa com o engenheiro Eduardo da Silva Daniel, da IPAGRE, né? E também depois, irrigação, fertirrigação e tecnologias para aumentar a eficiência produtiva da macieira, né? Com o engenheiro Dr. Gilmar e também solos e nutrição de plantas da Embrapa, né? Ele é responsável por isso. E também intervalo para o coffee break a partir das 10h15 às 10h35. Logo em seguida, temos fitotecnia, manejo de plantas e uso de fitorreguladores, né? Manejo de reguladores de crescimento em macieira, indução da brotação, ajuste de carga frutal e manejo do dossel vegetativo, com o engenheiro Dr. Fernando. Ele é fitotecnista da Embrapa, né? Inclusive. Depois, ao meio-dia, 1h30, intervalo para o almoço sem custo, destacando para os produtores inscritos, tá? Sistema de condução da macieira, logo em seguida. Situação e experiências na região de São Joaquim com o Dr. Guilherme Fontanella Sander, que ele é fitotecnista da IPAGRE. Logo em seguida também, tema fitossanidade e manejo das doenças e pragas da macieira. El Niño, presente na primavera do ciclo produtivo de 2026. Como manejar as doenças da macieira? Tema muito importante. Dr. Leonardo Araújo, fitopatologista da IPAGRE. Logo após, às 13h30, às 4h10, intervalo para coffee break. Logo em seguida, manejo, monitoramento e métodos de controle das principais pragas da macieira. Mosca das frutas, grafolita, pulgão, lanígero, né, e ácaros também, com o engenheiro Dr. Cristiano João Arioli, que é entomologista da IPAGRE São Joaquim, e às 17h encerramento. Então, reforçando o convite para todos os produtores que têm interesse, só ressaltando o telefone para contato, se você preferir pode ir presencialmente na IPAGRE, mas os telefones é o 3233-8400 ou 99983-1394, Adilson.
2: Muito bem, estamos apresentando o nosso programa A Voz da Cidade, nesta sexta-feira, dia 31 de julho. Vamos repetir mais uma vez para você que está desempregado, gostaria de arrumar emprego ou contratar alguém para trabalhar para você. Esses dois anúncios você não tem custo algum, você não paga nada, é só você mandar sua mensagem para nós no 49-991-178488 ou 49-3233-4235. Qualquer outro anúncio tem uma taxinha, né, aqui na Voz da Cidade. Você pode mandar também o seu anúncio, a gente passa o número do Pix, a gente também anuncia para você. Qualquer outro anúncio que for preciso que você queira anunciar pela Rádio Nevasca. Vamos agora até Brasília com Alexandre Garcia. Alexandre Garcia, bom dia.
6: Bom dia. Por falta de informação, a maioria do eleitor brasileiro acredita em números fantasiosos, né? Por exemplo, eu ouvi o ministro da Fazenda, o mesmo que chamou Milei de palhaço e disse que a economia brasileira está melhor que a Argentina, né? Imagina o IDH, o Brasil no IDH está em 84º lugar por aí e a Argentina em 40º lugar, está na metade. O inverso é no PIB, né? O último PIB. O Brasil cresceu metade da Argentina. A Argentina cresceu o dobro. Mas, enfim, agora tem mais uma. Ele disse que no ano que vem, se tiver governo Lula, eles têm certeza que vai ter, vai se reduzir, não vai ter déficit. Vai se reduzir os gastos. Eu não sei qual é o milagre. Poder de Midas ou poder de transformação, porque Lula entrou, quase duplicou o número de ministérios, é uma gastança incrível. Olha só, a dívida, o Saxida calculou, a dívida em junho, a dívida pública federal, cresceu 8 bilhões por dia. Cresceu 8 bilhões por dia. Vale dizer, nós todos, não é? Se o Estado brasileiro nos representa, ficamos devendo 8 bilhões por dia a mais. Isso porque se gasta demais. Bom, e enquanto isso, né, o Brasil não tem, o Itamaraty, o Ministério de Relações Exteriores, não tem verba para entregar passaporte em seus consulados. Esse ano foram quase 289 mil passaportes que foram entregues por consulados. Mandaram dizer que não tem mais. Não tem mais verba, não mais. Ou seja, brasileiro no exterior que perdeu o passaporte, foi roubado, esqueça. Aqui no Brasil a Polícia Federal é que emite passaporte, que são impressos, são feitos pela Casa da Moeda, que dispõe de um avançado sistema de impressoras que evitam falsificação. É como imprimir a moeda, o papel moeda, para evitar a falsificação. Mas então é isso. O Brasil não tem dinheiro para entregar passaporte em seus consulados. Portanto, no exterior, né? Claro. O governo brasileiro não tem consulado no Brasil, né? Bom, e um outro assunto que eu queria abordar. Gente, nada como o tempo para passar. Tocaram mentira em cima da gente. Me tiraram vídeos em que eu falava da ivermectina. E agora, numa audiência no Senado dos Estados Unidos, o senhor Anthony Fauci, aí a gente entende por que o Biden, antes de deixar o governo, brindou o Anthony Fauci com uma anistia preventiva. Eu disse, ué, ele cometeu que crime? Que ele está sendo anistiado antes. Parece aquele filme que pegava-se o criminoso antes que ele cometesse o crime lá no futuro. Uau! Ele ficou silente o tempo todo, alegando a quinta emenda, o direito de ficar em silêncio para não se comprometer. Aqui no Brasil está lá na Constituição que ninguém pode produzir prova contra si mesmo. É o que ele está fazendo lá no Senado. E aí mostraram todas as informações que ele já tinha sobre a ivermectina ser eficaz contra a Covid. Mas ele preferiu, vamos tocar a terapia genética e deixar as pessoas serem entubadas, hospitalizadas, quando não precisava de nada disso. E aqui no Brasil tivemos todos esses papagaios do Fault, repetindo tudo que ele dizia lá, inclusive no jornalismo. Que vergonha, que vergonha. Não é só vergonha, não, porque disso resultou muita morte. Meu Deus, eu acho uma coisa dessas imperdoável. Fica difícil de entender, porque foi cegueira política, ideológica. Não foi para salvar vidas, foi para atrapalhar o governo de então, que acabou passando pela pandemia. A tentativa era de destruir, mas o governo sobreviveu. De Brasília, Alexandre Garcia.
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2: Na Nevasca, meio-dia 33.
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2: Muito bem, estamos apresentando A Voz da Cidade. Tem alguns anúncios de emprego aí, Will Andrade, vamos lá?
3: Exatamente, Edilson. Lembrando mais uma vez os nossos telefones para contato é 49-991-17-8488, também 49-3233-4235. Isso, Edilson, falei certo?
2: Falou.
3: Nosso amigo Leonardo Russo está com a gente aqui na programação da Nevasca. Ele procura oportunidade como capataz, tem mais de 8 anos de experiência na área rural. Tanto lida com gado, lida e cuidados de cavalo, também casqueamento, roçadas e limpeza de áreas. Operação de roçadeira, corte de lenha com motosserra, além de construção e manutenção de cerca. Operação e manuseio de trator, também conservação e organização da propriedade rural. Destaque, inclusive, que ele precisa, em caso de contratação, ele necessita de moradia, modalidade na, de moradia mobiliada, perdão, na propriedade. Então, os interessados podem entrar em contato com ele através do telefone WhatsApp 48, código de área, 99605-8350. 489-9605-8350. Também a Diana está com a gente, ela que destaca que o marido dela está à procura de trabalho, né? Ele é tratorista. Estamos precisando de sítio para morar e trabalhar. Então, o casal procura sítio para morar e trabalhar. O marido é tratorista. Então, os interessados que tenham essa disposição, tenham a vaga, essa vaga à disposição, pode entrar em contato pelo telefone WhatsApp 499-9164-0325. 499-9164-0325. Falar com a Diana. Temos aqui também o Luiz Fernando, que está à procura de trabalho também. Procura serviço de motorista, categoria A e D. 1 ano de experiência. Os interessados aí que estejam precisando de um motorista com essa categoria, categoria A e D, pode entrar em contato e falar com o Luiz Fernando pelo 499-9149-0670. 499-9149-0670.
2: Utilidade pública. Foi perdida uma jaqueta do piquete Laço da Tradição no centro aqui de São Joaquim. Quem achou ou achar, deixar aqui na recepção da Rádio Nevasca. Agradecemos a colaboração. Se você encontrou então a jaqueta do Laço da Tradição, esse senhor perdeu aqui nas ruas de São Joaquim, aqui no centro. Se você encontrou, eu vou deixar aqui para nós, aqui na recepção da Rádio Nevasca, tá bom? E nós agradecemos muito em nome desse senhor que perdeu a sua jaqueta do piquete Laço da Tradição. 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
3: Atenção, anúncio. Foi encontrado, na verdade, uma chave, né, de um veículo Ford.
2: A guria teve aqui quase agora, a dona da chave. Tu lembra que fui ali atender?
3: Sim.
2: Não, ela teve aqui, a moça teve aqui atrás dessa chave. Deixaram aqui agora?
3: Na verdade, foi deixado por volta das 11 horas.
2: Meu Deus do céu.
3: Bom, então...
2: Ai, que pena, mas ela volta, ela volta.
3: Exatamente. Então, se ó, eventualmente alguém souber...
2: Souber.
3: Né, dessa proprietária.
2: Dessa proprietária que foi... teve aqui. Daí a Amanda não estava mais ali, né?
3: Isso.
2: Nós estávamos ocupados aqui apresentando o jornal, né? Ela disse que tinha perdido a chave do carro dela. Se alguém trouxesse, né, era pra...
3: Então só... E,
2: infelizmente, eu não vi a Amanda receber a chave,
3: isso,
2: né?
3: Isso, foi no horário mais cedo,
2: foi
3: né?
2: Foi no horário até... mais cedo, então.
3: É, exatamente, até...
2: Atenção, você que esteve aqui quase agora procurando a sua chave do seu veículo...
3: Está aqui com a gente.
2: Fique tranquila que você já está aqui com a gente, tá bom? Só procurar aqui na recepção aqui da Rádio Nevasca, né, Will?
3: Exatamente. Então, destacando a chave
2: do
3: veículo...
2: Ford?
3: Do Ford. O veículo Ford tem alguns chaveiros, né?
2: Sim.
3: Bom, tem da Tano, também tem um chaveiro do restaurante Toscano e também tem um chaveirinho aqui do Homer Simpson, bebendo um chope com esse
2: bebendo
3: calorzinho.
2: Bebendo um chope, que vai bem, né?
3: Com esse calorzinho.
2: Só lembrando, se beber não dirige.
3: Exatamente, no caso aqui é só um chaveiro, tá?
2: É só um
3: motorista
2: chaveiro.
3: Do carro, ela não bebe dirigindo,
2: não,
3: né? Com certeza.
2: Não.
3: Então, e mais uma chave, provavelmente seja de casa, né, Adilson? Então, destacando, mais uma vez, que se eventualmente algum parente, algum conhecido dela,
2: sim,
3: que sabe que ela está à procura da chave, estiver ouvindo a Nevasca FM, pode pedir pra ela retornar novamente aqui na rádio, que a chave está com a gente, aqui na recepção da Rádio Nevasca FM.
2: Coisa boa, viu? Tá aí.
3: Foi uma senhora que encontrou e veio,
2: sim,
3: deixar aqui a chave pra ela. Então, tá aqui com a gente.
2: Muito bem. PM apreende mais de 1,1 kg de cocaína em Lages?
3: homem de 22 anos, Adilson, foi preso em flagrante por tráfico de drogas. Então, a Polícia Militar apreendeu mais de 1 quilo de maconha e realizou a prisão de um homem de 22 anos pelo crime de tráfico de drogas na noite de quinta-feira, dia 30. A ocorrência teve início por volta das 23 horas mais 45 minutos no bairro Ponte Grande, em Lages, após denúncias de que o suspeito estaria sob efeito de entorpecentes e ameaçando familiares. Na chegada das guarnições ao local, o homem apresentava estado de grande agitação. Para contê-lo, os policiais aplicaram técnicas de uso diferenciado de força com o objetivo de resguardar a integridade da família e das equipes socorristas. O serviço de atendimento móvel de urgência, SAMU, foi acionado e conduziu o indivíduo à unidade de pronto atendimento UPA. Com autorização dos moradores, os policiais efetuaram uma inspeção na residência do suspeito. No interior do imóvel foram apreendidos cerca de 176 gramas de maconha, uma balança de precisão e um invólucro plástico utilizados para o fracionamento e embalagens de drogas. Na sequência, a equipe seguiu até uma área de mata nos arredores da casa, apontado por uma das vítimas. Com o auxílio do cão de faro da unidade de policiamento com cães, a guarnição encontrou um tablete de maconha pesando aproximadamente 1 quilo, que havia sido arremessado pelo suspeito antes da chegada da polícia. Após passar por atendimento médico e receber a alta na UPA, o homem de 22 anos recebeu voz de prisão em flagrante por tráfico de drogas. Ele foi encaminhado à Polícia Científica para a realização do exame de corpo de delito e, em seguida, entregue na central do plantão da Polícia Civil para as providências cabíveis. Segundo informações fornecidas pela Polícia Militar, o setor de inteligência da corporação já monitorava o endereço devido a registro de denúncias prévias relacionadas ao comércio ilegal de entorpecentes na região, com informações do portal SCC10.
2: Muito bem, agora são 12:41, meio-dia e 41, ficamos ainda nas notícias policiais. Polícia Civil prende 4 suspeitos de facção em Lages?
3: Entre os alvos do cumprimento de mandados está uma mulher, apontada como liderança, Jus. A Polícia Civil...
2: Ela é a líder.
3: Ela seria a líder da facção aí. A Polícia Civil, por intermédio da Divisão de Investigação Criminal DIC de Lages, cumpriu 4 mandatos de prisão na quinta-feira, dia 30. As ordens judiciais foram expedidas pela Vara Estadual de Organizações Criminosas contra investigados apontados como integrantes de uma facção com atuação no estado. Entre os alvos das diligências está uma mulher investigada por exercer função de liderança na estrutura da organização criminosa na região de Lages, ocupando a posição apontada pelas investigações como disciplina geral feminina do grupo. Além da prisão da suspeita de liderança, as equipes da DIC cumpriram outros 3 mandados de prisão derivados do mesmo procedimento investigatório conduzido pela Polícia Civil de Santa Catarina, totalizando 4 pessoas detidas na ação. Segundo a instituição policial, a operação faz parte do trabalho contínuo de repressão qualificada e combate a estruturas da criminalidade organizada para a manutenção da segurança pública na região. Com informações do portal SCC10.
2: Muito bem, continuamos ainda na parte policial. PM recupera carro roubado. Suspeito morre em confronto e outro é preso em Lages.
3: Dupla é apontada como autora do roubo de um carro, Adilson, no bairro Frei Rogério, na noite desta última quarta-feira. Então, a Polícia Militar de Santa Catarina recuperou um veículo roubado na tarde desta última quinta-feira, dia 30, em Lages, durante as buscas pelos autores de um assalto registrado na noite anterior. O roubo ocorreu por volta das 23:07 de quarta-feira, dia 29, na rua João José Godinho, no bairro Frei Rogério. Conforme a Polícia Militar, 2 pessoas foram surpreendidas quando chegavam em casa por 2 homens encapuzados, sendo que um deles estava armado. Os criminosos anunciaram o assalto e fugiram levando 2 aparelhos celulares, documentos pessoais, uma mochila e o veículo da família. A ocorrência teve continuidade após denúncias de que um automóvel de cor cinza havia sido abandonado em frente a um estabelecimento comercial no bairro Santa Mônica. No local, os policiais constataram que o veículo estava com uma das rodas danificadas, impossibilitando sua circulação. Durante a consulta aos sistemas, a guarnição confirmou que se tratava do carro roubado horas antes. Funcionários do estabelecimento informaram que 2 homens vestindo roupas escuras e carregando uma mochila abandonaram o veículo e fugiram a pé em direção ao interior do bairro. As buscas continuaram ao longo desta quinta-feira, dia 30. Por volta das 15 horas, durante uma abordagem da polícia no bairro São Paulo, os suspeitos tentaram fugir, dando início a um confronto armado, Adilson. Um dos envolvidos foi baleado e morreu no local. Segundo a Polícia Militar, como ele foi Com ele foi apreendida a arma utilizada no confronto, apontada como sendo a mesma empregada no roubo. O tipo de armamento não foi informado. As equipes do Serviço de Atendimento Móvel de Urgência, SAMU, foram acionados e prestaram atendimento médico, mas o suspeito não resistiu aos ferimentos. De acordo com as informações apuradas, o homem que morreu era oriundo da comunidade Monte Cristo, em Florianópolis. O segundo suspeito foi preso e encaminhado ao presídio masculino de Lages, onde permanece à disposição da justiça. A identidade dele não foi divulgada pelas autoridades. O veículo recuperado será submetido aos procedimentos legais antes de ser restituído aos proprietários. A Polícia Civil dará continuidade às investigações para esclarecer todos os detalhes da ocorrência. Com informações aí do portal SCC10.
2: Muito bem, meio-dia mais 44 minutos, meio-dia 44, vamos até agora, vamos com o Marcelo Lara. Marcelo Lara, boa tarde. Direto lá.
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17: Olá, amigos da Rádio Nevasca FM, tudo bem? Hoje a gente fala de um número que pesa no bolso e no planejamento de quem planta e cria. As vendas de máquinas agrícolas no Brasil recuaram 21,3% no primeiro semestre de 2026. Segundo publicou aí o Globo Rural, que eu estava lendo, com dados da Abimac, a indústria de máquinas e equipamentos agrícolas faturou 26,64 bilhões de reais entre janeiro e junho. É 21,3% menos do que o mesmo período de 2025. Só em junho o faturamento ficou em 4,97 bilhões, queda de 22% em relação a junho do ano passado. Olha o tamanho deste mercado que movimenta de emprego a renda. A queda preocupa. A Abimac explicou o momento. Junho e julho costumam ser meses travados por causa da virada do plano safra. E neste ano, o efeito foi ainda mais forte, porque o Moder Frota do ano passado cobrava juros de 13,5%. Agora, claro, ano eleitoral, o Move Agricultura oferece aí 9,2%. Resultado, o produtor segura a compra esperando as novas condições entrarem de fato. Mas, mesmo assim, o retrato em unidades confirma a dificuldade. Em junho, foram vendidos 3.146 tratores para usuário final, que é 20,8% a menos. As colheitadeiras despencaram ainda mais, 140 unidades, queda de 41%. As vendas de fábrica de colheitadeiras caíram quase 79%. Do lado positivo, as exportações do segmento subiram 17,5% no semestre, chegando a US$ 876 milhões. Mas o mercado interno é o que move a maior parte das fábricas brasileiras e ele está encolhido. Por que isso importa para o produtor rural? Porque máquina nova ou renovada é produtividade, eficiência e, em muitos casos, sustentabilidade. Trator mais moderno consome menos combustível. Colheitadeira de última geração reduz perda de grãos. E implemento bem dimensionado economiza tempo e insumos. Quando o produtor adia a compra, ele está, na verdade, adiantando o desgaste da frota antiga e aumentando aí os custos operacionais. A Abimac mantém a previsão de queda de 20% nas vendas em 2026. Isso vai realmente é fato, não é apenas questão, o plano safra, não. A razão principal é a baixa rentabilidade das principais lavouras. Com margem apertada, o produtor prioriza o dia a dia e deixa o investimento para depois. É um ciclo conhecido, preço de commodity menor, custo financeiro ainda alto e o capital para renovar a frota fica cada vez mais distante. Na região de São Joaquim e em todo o Planalto, a gente sabe o que isso significa na prática. Quem cultiva maçã, quem tem pecuária de corte ou leite, quem planta grãos, sente na pele quando a máquina velha começa a quebrar com mais frequência. Cada hora parada no meio da colheita é dinheiro que deixa de entrar. Cada litro a mais de diesel é menos renda no final do mês. O alerta é claro. O setor de máquinas está esperando o crédito do novo plano safra fluir de verdade e a rentabilidade das lavouras melhorar. São várias questões a serem tratadas. O número 21,3% de queda no semestre é um termômetro e ele está marcando temperatura baixa.
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2: É, tá aí então, Marcelo Lara, direto da África, né? Me deu um branco na hora que fui anunciar o homem aqui. Vamos até o Climatec agora falar com o Ronaldo Coutinho do Prado para saber do tempo. Ronaldo Coutinho, tempo bom, temperatura continua ali em elevação. E agora à tarde, como é que fica o tempo, Ronaldo? Boa tarde, Ronaldo Coutinho.
19: Boa tarde. É, o tempo segue bom, tivemos geada bem fraquinha, chegou a 2,4 em Bom Jardim. Aqui em São Joaquim ficou entre 3 e 5, Urubici também. E agora a tarde esquenta e pode chegar uns 22, 24, de 21 a 24, até 25 graus nos pontos mais quentes, ou seja, faz calor. E tempo bom, com um pouco mais de vento em alguns momentos, mas no geral um dia bem aproveitável. Mantém a tendência de tempo bom também no sábado, também friozinho de manhã, 5 a 8 graus, e à tarde provavelmente deve fazer calor. É de novo, né? Na nossa região, provavelmente com calor aí de 21 a 24, 22 a 25, alguma coisa assim. Então vamos ter aí com tempo quente na nossa região. Pode ter também alguma condição de vento no decorrer desses próximos dias que possa atrapalhar um pouquinho a parte de tratamento. No sábado, de nordeste a norte, algumas rajadas, e no domingo, algumas rajadas também, mas no geral mais para fraco. Então acho que o sábado é o mais chatinho nesse sentido, e depois ali na segunda e terça pode ter pancadas isoladas à tarde e noite. Continua indicando a entrada de um frio mais forte no final da próxima semana. Da Climaterra, Ronaldo Coutinho.
2: Muito obrigado, Ronaldo, pelas suas informações direto do Clima Terra, a previsão do tempo. Agora são 12:51.
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2: Na Nevasca, 12:55, boa tarde.
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2: Muito bem, estamos aí na reta final do programa de hoje, o último programa da semana, né? O Will Andrade, e recebemos uma notícia de última hora aqui das chuvas lá no Rio Grande do Sul. Chuva da trégua no Rio Grande do Sul, mas nova frente fria traz temporais no sábado. 142 cidades relatam danos de 1,5 mil deixaram as suas casas, o Will Andrade.
3: Pois é, Adilson, só sexta-feira.
2: Opa. Daí não vai, né?
3: Pois é, sexta-feira terá predomínio de sol, né? Que é o que está acontecendo antes do avanço de um novo sistema de baixa pressão. Então, conforme o G1 do Rio Grande do Sul, que a gente acabou de receber essa informação, que serve de destaque e alerta para toda a região do estado do Rio Grande do Sul, após dias de precipitação intensa, a chuva diminuiu no estado do Rio Grande do Sul nesta quinta-feira e também nesta sexta-feira. No entanto, uma frente fria trará temporais de volta ao estado no sábado, dia 1º. Então, o número de municípios com registro de danos subiu para 142, com 6 feridos, Adilson. Apesar da melhora temporária no tempo, o risco de inundações continua alto devido ao nível elevado dos rios e arroios. Ao todo, 1.537 pessoas precisaram deixar suas residências por causa dos transtornos causados pelas tempestades. Já nesta sexta-feira, dia 31, o tempo continua firme, com predominância de sol na maior parte do estado. No litoral gaúcho, há previsão de chuva fraca e rajadas de vento entre 50 e 70 km por hora, que devem deixar o mar agitado. As temperaturas sobem gradualmente à tarde, né? Já no sábado, um sistema de baixa pressão avança sobre Argentina e Uruguai, organizando novas áreas de instabilidade. Há previsão de chuva forte, raios, ventania em diversas regiões. As pancadas começam pela madrugada na campanha, no oeste e no sul. Ao longo do dia, a chuva se espalha para as Missões, região central, Costa Doce, Vales, Noroeste, e região metropolitana de Porto Alegre. O avanço dos temporais ao longo da semana levou os impactos no Rio Grande do Sul. O balanço atualizado da Defesa Civil Estadual aponta 502 desalojados, abrigados com parentes ou amigos. E o estado tem 1.035 desabrigados, que dependem de acolhimento público, né? O boletim confirmou 6 feridos. Em Itaqui, uma mulher de 23 anos foi encaminhada para atendimento médico após o vento derrubar paredes de alvenaria de sua casa. Em Osório, uma pessoa se feriu com a queda de um telhado. Outros feridos foram registrados na região noroeste, atingida por um tornado na última terça-feira, dia 28. Em Giruá, 4 pessoas se machucaram e 15 casas foram danificadas. Os temporais também comprometem serviços públicos. Em São Francisco de Assis, parte do teto do Centro de Materiais do Hospital Municipal Santo Antônio desabou, resultando na suspensão de atendimentos, né? Em Pinheiro Machado, a prefeitura e unidades de saúde sofreram infiltração. A elevação dos rios forçou a retirada preventiva de moradores. Em Cruzeiro do Sul, o rio Taquari atingiu a cota de inundação e famílias foram levadas para o ginásio central. Em Santa Maria, o transbordamento do rio Vacacai Mirim deixou famílias ilhadas. Com informações aí do G1 do Rio Grande do Sul.
2: Meio-dia mais 58 minutos, utilidade pública. Foi perdida uma jaqueta do piquete Laço da Tradição no centro aqui de São Joaquim. Quem achou ou vem achar, deixar aqui na recepção da Rádio Nevasca. Agradecemos se você encontrou e vai deixar aqui para nós, por gentileza. O proprietário está precisando, tá bom? Foi perdido então a jaqueta do piquete Laço da

0: do medicamento paracetamol.
1: Dá uma olhada aí, né?
0: É importante dar uma olhadinha.
1: É,
0: né?
1: Claro.
0: De 750mg fabricados pela Belfer Limitada. O lote contém embalagens com 200 comprimidos de paracetamol, medicamento usado para reduzir a febre e aliviar dores leves e moderadas. Segundo a Anvisa, foram encontrados comprimidos com sujeira e aparência sugestiva de contaminação por bolor, também conhecido como mofo. A determinação foi publicada nesta quinta-feira, dia 30, por meio da resolução número 2948/2026. De acordo com o órgão, todas as unidades do lote deverão ser recolhidas. A suspensão vale apenas para o lote 11, 40, 53. Consumidores que tenham medicamento devem conferir o número do lote na embalagem e interromper o uso caso ele seja o mesmo indicado pela Anvisa, com informações do SBT News. Então serve de alerta para todos os nossos ouvintes.
1: Muito bem. Só para reforçando, né? Foi encontrada uma chave no veículo, né, Will Andrade?
0: Exatamente. O veículo Ford, tem um chaveirinho aqui do restaurante Toscano, também tem da construtora Tano e também tem um do Bart Simpson tomando aí um baita copo de chope. Adilson, mais uma chave de casa. É uma chave de um veículo Ford. Então destacando que para quem sabe quem é a proprietária, que ela está à procura, né? Já sabemos, sim, que é uma proprietária, porque
1: ela esteve aqui na rádio.
0: Mas enfim, no momento a gente até não tinha conhecimento aí da chave, então a gente já está informando aos nossos ouvintes que ela pode vir retirar aqui na Nevasca FM.
1: Última notícia do esporte, Will Andrade.
0: Exatamente, Adilson. Com o CAF se une à UEFA e rejeita o projeto da FIFA, Adilson. Tá
1: só
0: um baita de um bafafá tratando disso, né? A entidade que reúne 41 associações das Américas criticou falta de transparência e pediu que proposta siga as regras de governança da FIFA. Então, a CONCAF anunciou nesta quinta-feira, dia 30, que rejeitou o plano da FIFA de criar uma empresa para administrar os direitos comerciais de torneios e vender participações minoritárias a investidores privados, que para muitos que não sabem é o projeto da FIFA, é isso, eles querem privatizar a Copa do Mundo, então eles querem criar essa empresa para ter todos os direitos e vender a Copa do Mundo. Então, a decisão foi tomada no mesmo dia em que a UEFA informou que suas 55 associações membros poderiam boicotar competições organizadas pela FIFA caso o projeto fosse mantido. A proposta prevê a criação da FIFA Forward Enterprise, né? Que ficaria responsável pela negociação das receitas de competições como a Copa do Mundo. A FIFA continuaria no controle da empresa, mas abriria espaço para a participação de investidores. A CONCAF afirmou que tomou conhecimento do projeto por meio da imprensa. A entidade criticou a falta de transparência, o prazo considerado curto para análise e a ausência de discussão prévia com as organizações responsáveis pela governança do futebol. As 41 associações filiadas à CONCAF decidiram rejeitar a proposta e encarregaram seus representantes no Conselho da FIFA de discutir alternativas para ampliar o financiamento do programa FIFA Forward. O programa distribui recursos para projetos de desenvolvimento do futebol nos países membros da entidade. A CONCAF também pediu que qualquer decisão sobre o futuro comercial das competições seja analisada pelos órgãos de governança da FIFA, conforme os estatutos da organização. Abre aspas, a CONCAF e suas associações membro reafirmam que o futuro do futebol e seu maior patrimônio devem permanecer nas mãos da família do futebol. Fecha aspas, afirmou a entidade. Contrariando a CONCAF, a Federação Mexicana afirmou que concluirá o processo de estudo e análise antes de definir sua posição. Segundo a entidade, a decisão será tomada com base no que for mais conveniente para o desenvolvimento do futebol mexicano. Em declaração conjunta nesta quinta-feira, a UEFA declarou que a Copa do Mundo não está à venda e criticou a transformação dos direitos comerciais das competições em um produto de investimento. A entidade poderá boicotar a Copa do Mundo e todas as competições organizadas pela FIFA, caso a entidade mantenha o plano. Então, como resultado da discussão de hoje, nenhuma seleção nacional da UEFA participará de qualquer competição da FIFA enquanto essas propostas permanecerem em vigor, a menos que a proposta seja abandonada por completo e que sejam dadas garantias vinculativas de que a FIFA jamais abrirá sua governança ou competições à propriedade privada, diz um trecho do comunicado divulgado nesta quinta-feira. Em resposta às críticas, a FIFA afirmou que reconhece e respeita as preocupações manifestadas publicamente. A entidade também reafirmou o compromisso com uma consulta aberta e democrática. Tá aí, Adilson, uma baita de uma polêmica se tratando desse assunto, né? Querem privatizar até o futebol agora.
1: Até o futebol.
0: O problema
1: só que tá faltando agora, né?
0: É, o problema é que já tem muita polêmica envolvendo as bets, né? Adilson, que muitos jogadores aí já foram, inclusive, afastados por envolvimento com bets, no qual eles facilitaram resultados para que a casa de apostas ganhe. E agora, de fato, mais essa situação

0: seriam privatizar de fato todas as competições aí, abrindo para investidores. Então, ou seja, mais pessoas poderiam comprar o futebol, poderiam comprar a FIFA, de uma certa forma, falando, resumindo em miúdos, digamos assim, que a gente já teve muitas polêmicas aí envolvendo toda essa Copa do Mundo, muitas seleções realmente que não estão contentes com o comando do Infantino, que é o presidente da FIFA. E de agora mais essa declaração aí, o pessoal tá bravo, hein?
1: Muito bem, pessoal, não dá tempo para mais nada, né? Eu já estouramos ali 5 minutos do nosso horário. Pessoal, muito obrigado a todos pela companhia. Voltamos na segunda-feira com a proteção divina do nosso Pai Maior, se Deus quiser, ao meio-dia aqui na Voz da Cidade. Obrigado, Will, pela sua companhia. Pessoal, fique com Deus, que Deus abençoe. Tchau, Will, e até segunda, meu amigo.
0: Até segunda, e a gente se vê para isso, fala para aqui, se Deus quiser, amanhã, a partir do meio-dia, aqui na programação do Show da Tarde.

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1: É o Will Andrade, então iniciamos o nosso programa agora à tarde, então até as 16h, Adilson Alves com vocês, com muita música, muitas participações, e hoje temos aí o churrasco, né? 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Combinado? Então vai lá, boa sorte. 1:07, está no ar a partir de agora, então, o nosso programa, o Show da Tarde, temperatura em elevação nesse momento. Vamos dar um F5 aqui. Temperatura 20 graus, umidade relativa do ar 60%. Muito boa tarde, tempo bom. 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
10: Hora certa. 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
11: Na Nevasca, 1h25, boa tarde.

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0: Caio Rodolfo, Hugo e Guilherme. Obrigado,
1: você vai precisar, viu?
0: Muito obrigado, cara. Que honra.
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Muito bem, estamos apresentando o nosso show da tarde, agora faltando um minutinho para as 14h, muita gente já está participando e você ainda não está participando? Quero convidar você para você participar então. Vamos sortear logo mais o kit churrasco para você. Aquela carne suculenta, linguiçinha, carvão, para você garantir o churrasco aí para o final de semana. E o

0: Jardim Bandeira. Um grande abraço para vocês, o bairro Jardim Bandeira em peso, participando na nossa programação. Adilson, quero concorrer aí o kit churrasco do Frigozan. É a Franciele Gomes, ela está curtindo a nevasca lá no bairro Boa Vista. Um grande abraço para vocês aí do bairro Boa Vista. E gostaria de ouvir uma música, Flores em Vida, com Zezé de Camargo e Luciano. Um abraço para vocês aí do bairro Boa Vista, que estão sempre ouvindo a Rádio Nevasca FM. Aquele abraço para vocês aí. Mas antes, depois eu volto para atender mais participações. Vamos até o Clima Terra agora falar com Ronaldo Coutinho do Prado para saber a previsão do tempo.
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0: Ronaldo Coutinho, conta aí para nós, Ronaldo. E o tempo, como é que fica? Boa tarde, Ronaldo.
2: Boa tarde. O tempo segue bom. Tivemos geada bem fraquinha, chegou a 2,4 em Bom Jardim. Aqui em São Joaquim ficou entre 3 e 5, Urubici também. E agora a tarde esquenta e pode chegar uns 22, 24, de 21 a 24, até 25 graus nos pontos mais quentes. Ou seja, faz calor. E tempo bom com um pouco mais de vento em alguns momentos. Mas, no geral, um dia bem aproveitável. Mantém a tendência de tempo bom também no sábado. Também friozinho de manhã, 5 a 8 graus. E à tarde, provavelmente, deve fazer calor. De novo, né? Na nossa região, provavelmente com calor aí de 21 a 24, 22 a 25, alguma coisa assim. Então vamos ter aí com tempo quente na nossa região. Pode ter também alguma condição de vento no decorrer desses próximos dias que possa atrapalhar um pouquinho a parte de tratamento. No sábado, de nordeste a norte, algumas rajadas, e no domingo, algumas rajadas também, mas no geral mais para fraco. Então acho que o sábado é o mais chatinho nesse sentido, e depois ali na segunda e terça pode ter pancadas isoladas à tarde e noite. Continua indicando a entrada de um frio mais forte no final da próxima semana. Da Climaterra, Ronaldo Coutinho.
0: Obrigado, Ronaldo, pelas suas informações. Direto do Climaterra, Ronaldo Coutinho e a previsão do tempo.
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1: Na Nevasca, 2:05, boa tarde. 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

0: É o nosso show da tarde, 2:21. João Bosco, Gabriel, Migalhas aqui na nossa programação. Muito boa tarde para você. Tempo bom em São Joaquim, tempo, temperatura em elevação. Nesse momento está marcando aí a temperatura. Olha só, 21 graus aqui em São Joaquim. Muito boa tarde para você. Seja bem-vinda. É na cidade mais fria aqui do sul do Brasil, mas um calorzinho aí fora de época, né? Conforme falou aí o Ronaldo Coutinho do Prado, né? Mas vamos agradecendo a Deus aí por esse calorzinho, tempo bom na cidade de São Joaquim. Um ótimo final de semana para você. Sexta-feira chegou, último dia do mês de julho. Muito bem, para você que está ouvindo a Rádio Nevasca, já está participando do sorteio de hoje, ainda não? Então vai lá, participa. Vamos sortear logo mais o kit churrasco para você. É isso mesmo, para você garantir o churrasco para o final de semana. Aquela carne suculenta, linguiçinha, carvão, é uma parceria do Frigozan com a Rádio Nevasca. Então manda o seu nome completo, é onde você mora, e boa sorte para você. Vamos até Florianópolis agora, direto da Caerte. Vamos lá com a nossa colega Carol Denardi, ela que vai participar aqui no direto da redação da Rádio Nevasca. Carol, boa tarde.
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2: A Polícia Civil de Santa Catarina deflagrou nesta sexta a Operação Apito Final para combater a violência entre torcidas organizadas. Foram cumpridos mandados de busca e apreensão em São José e Palhoça. A investigação começou após uma emboscada na BR-101 em outubro do ano passado, quando torcedores foram atacados. Também nesta sexta, a Polícia Civil de Santa Catarina realiza a Operação Falsa Guia em Joinville para combater um esquema de estelionato que já causou prejuízo superior a R$2 milhões. A investigação aponta a adulteração de boletos e guias de pagamento com desvio de valores por meio de chave Pix e códigos de barras ligados aos investigados. Ocorre neste sábado, em Chapecó, o 17º Encontro da Imprensa Catarinense, que deve reunir cerca de 500 profissionais de todas as regiões do estado.
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1: Na Nevasca, 2h27, boa tarde. 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
8: Temperatura 21 graus, tempo bom em São Joaquim. Boa tarde.
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8: Na Nevasca 2:43. 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

0: Não escolheu a roupa, tá sempre indecisa. 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
2: É, estamos apresentando o nosso show da tarde aqui pela Nevasca FM. Vamos atendendo mais participações aqui lá do bairro Madre Paulina. Quem está participando é Cleonir Barbosa. Ô Cleonir, aquele abraço para você e boa sorte. O Maicon, também lá do bairro Madre Paulina, né, Maicon? Também quer participar. É Maicon Luiz da Silva. Um grande abraço, Maicon. Tudo de bom para você. Boa sorte, amigo. A Eva Cristiane de Souza, lá da Invernadinha. Dona Eva, aquele abraço para vocês aí da Invernadinha. Adilson, aqui quem fala é o Anderson Santos de Souza, do São João do Pelotas. Também gostaria de participar do sorteio do kit churrasco. Ô Anderson, aquele abraço para vocês aí do São João do Pelotas. O seu Antônio Arioldo, ali do bairro Jardim Bandeira, também gostaria de participar do sorteio do kit churrasco. Um abraço para vocês aí do bairro Jardim Bandeira. É, gostaria de participar do sorteio, Alan Martins, do bairro Santa Paulina. Um abraço para vocês aí do bairro Santa Paulina. É o kit churrasco hoje, tá bom? Boa tarde, quero participar do sorteio, mas só mandou assim, né? Final do telefone 0510.

0: É, o tempo segue bom, tivemos geada bem fraquinha, chegou a 2,4 em Bom Jardim, aqui em São Joaquim ficou entre 3,5, Urubici também, e agora a tarde esquenta e pode chegar uns 22, 24, de 21 a 24, até 25 graus nos pontos mais quentes, ou seja, faz calor. E tempo bom, com um pouco mais de vento em alguns momentos, mas no geral um dia bem aproveitável. Mantém a tendência de tempo bom também no sábado. Também friozinho de manhã, 5 a 8 graus, e à tarde provavelmente deve fazer calor de novo, né? Na nossa região, provavelmente com calor aí de 21 a 24, 22 a 25, alguma coisa assim. Então vamos ter aí com tempo quente na nossa região. Pode ter também alguma condição de vento no decorrer desses próximos dias que possa atrapalhar um pouquinho a parte de tratamento. No sábado, de nordeste a norte, algumas rajadas, e no domingo, algumas rajadas também, mas no geral mais para fraco. Então acho que o sábado é o mais chatinho nesse sentido, e depois ali na segunda e terça pode ter pancadas isoladas à tarde e noite. Continua indicando a entrada de um frio mais forte no final da próxima semana. Da Climaterra, Ronaldo Coutinho.
1: Obrigado pelas informações, Ronaldo Coutinho, direto do Climaterra, previsão do tempo.
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10: Na Nevasca 3:05, boa tarde. 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

0: nosso show da tarde. Agora são 3:21. Vamos até Florianópolis de novamente chamar a nossa colega da Caerte, a Carol Denardi, para o direto da redação. Carol, boa tarde.
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2: O Ministério Público de Santa Catarina deflagrou uma nova operação nesta sexta-feira em Rio Negrinho, no Planalto Norte. A investigação apura suspeita de que um homem tenha incentivado uma adolescente a praticar atos de violência extrema por meio de uma rede social. O caso é investigado pelos crimes de incitação e apologia ao crime. A Polícia Civil prendeu 4 pessoas suspeitas de integrar uma organização criminosa com atuação em Santa Catarina durante uma operação realizada em Lages, na Serra Catarinense. Entre os detidos está uma mulher apontada como liderança da facção na região. A Receita Federal começa a pagar nesta sexta o terceiro lote da restituição do imposto de renda. Mais de 2.700.000 contribuintes serão contemplados, em um total de R$4.600.000.
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10: Na Nevasca, 3:26, boa tarde. 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
11: Temperatura 19 graus, tempo bom em São Joaquim. Boa tarde.
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11: Na Nevasca, 3:42. 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

0: Muito bem, chegamos ao final do nosso programa de hoje. Vamos ver quem é o ganhador ou a ganhadora do kit churrasco do Frigozan, com parceria com a Rádio Nevasca. Para você que participou, então, cruza os dedos e boa sorte. Amanda, é com você, Amanda. Acessa aí o sistema, Amanda. Vamos ver quem é o ganhador ou a ganhadora. Robson Padilha também tá aqui do meu lado, cruzou os dedos aqui. Mas tu não participou, Robson Padilha? Você nem pode participar, Almi?
1: Ah, não, pensei que eu podia, mas eu tentei participar disso.
0: Não, mas tu não pode, tu sabe disso.
1: Puxa vida, então eu já vou apagar lá.
0: Vamos ver quem é o ganhador ou a ganhadora, Robson Padilha. Amanda já acessou lá, então vamos ver. Ó, final do telefone, 7690. Foi para o bairro Bela Vista. Eduarda, do bairro Bela Vista. Final do telefone 7690. Foi a ganhadora aí do kit churrasco do Frigozan hoje, nesta sexta-feira. Pessoal, um forte abraço, fiquem todos com Deus, estou indo com ele, e até amanhã, se Deus quiser, aqui no Show da Tarde. Se cuidem, que Deus abençoe todos nós. Fique agora com Robson Padilha e o Sul Canta. Tchau, pessoal, um abraço.
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2: Alô, meu rincão, buenas, buenas, buenas, amigos ouvintes das mais distantes partes desta pátria da nossa querência brasileira, tchê. Eu não podendo estar aí para apertar a tua mão, mas eu venho através deste microfone te dar o meu boa tarde. Boa tarde, São Joaquim. Boa tarde, Santa Catarina. Boa tarde, meu Rio Grande. Boa tarde, Brasil. É com emoção, satisfação e alegria que eu, Robson Padilha, venho bater na porta do teu rancho, escancar as cancelas do teu rádio e levar até você o melhor da música regional brasileira, que esse programa Campeiro e Galdeiro Sul Canta, que bate na marca, apresentado todas as tardes nesse mesmo horário, de segunda até sexta-feira. Hoje é a tão esperada sexta-feira, sextou. João Luiz Correia, Fandangue Soledade, Os Farrapos, Pampa da Garupa, Canto em Canto Nativo com a Itabuena Indiada. Vamos deixar que vá. Olha a hora, 4 horas em ponto no meu cebolão.

0: pro pessoal lá da Cressol. Alô, Aline, a Fábio Tiagão, um abraço pra Aline, pra Fábio Tiagão lá na Cressol, aquele forte abraço pra vocês. E essa marca eu vou contar, vou tocar pra vocês, essa marca que vem batendo aqui, o Rodeio Davi dos Monarcas, Aline. Bueno!
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0: Também quero mandar pras gurias ali do Mocas, Mocassinas, aí a Stephanie, a Giovana, a Tatiana e também a Tassiane. Essa música que vocês estão curtindo aí, Rodeio da Vida com os Monarcas, tá certo, meninas? Vamos que dele, né, Fadilhão? Sei, agora 4:07.

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1: Seu Eupídio Cusco Javali, rapaziada, quero mandar um abraço pro povo dos Pomar que estão podando as macieiras, meu amigo Leandro Assunção, o Elisandro ligado com a gente aí, homem. É, o Leandro e o Elisandro Souza, companheiro de dupla do Antônio Roberto. Olha que coisa boa, deixa pra nós que nós vamos mandar pra vocês, estão ferradito na poda. E agora vamos no direto da redação lá, Padilha.
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1: Opa, opa, opa, opa, vamos lá no direto da redação, vamos lá no direto da redação, sabe conversar com quem? Aí com a Milena Abreu, diz ela que Receita paga hoje o terceiro lote de restituição do IR 2026, valor vem corrigido pela taxa Selic. Fala pra gente aí, ô Milena.
3: A Federal deposita nesta sexta-feira, dia 31 de julho, os valores da restituição do imposto de renda para os contemplados do terceiro lote de devoluções de 2026. O crédito bancário será feito para 2.743.200 pessoas, num valor total de 4.610.000.000 de reais. Segundo a Receita, os contribuintes contemplados neste terceiro lote receberão a restituição com correção na casa dos 2% em relação ao valor indicado no momento da entrega da declaração. Correção que é feita com base na taxa Selic. Da Rádio 2, Milena Abreu.
1: Valeu, Milena, pelas informações. Vamos pros comerciais agora, tá certo, gente buena.
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1: Olha o flash aí, minha gente! Tá bueno, barbaridade. 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
1: 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E agora seguimos com os comerciais Padilhão.
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1: Olha a hora certa. Agora são 4h20, minha gente. 4h20, tchê. 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Buenas, rebuenas e buenas de novo, Indiada Taura. Chegamos de novo no teu rancho para escancar as cancelas do teu rádio. Vamos que vamos, dele que dele. Tempo bem bom em São Joaquim, temperatura bem quente, mas barbaridade, hein? Fora do normal. Aí pra inverno, minhas armas do céu. Buenas, Padilão, tudo bem? Eu sou Rosângela Batista, aqui dos Altos da Boa Vista. Peço a marca criada em Galpão de Serranos, oferece pro maridão Guga Macedo e todos nós aqui no sítio Macedo. Um abraço pra vocês, hein? Pode deixar que nós rodamos. A marca que você me pediu, chegando aqui também a mensagem, sabe de quem? Da dona Carol Almeida. Alô, Carol Almeida, tudo certo, menina? Ô, Padilha, toca pra nós, Coca um Fernê, estou fazendo uns quitutes pra nós comer amanhã, antes da janta, aí contamos com a sua presença, mas é que quitute mais bueno, hein? Mas olha, barbaridade, a Carol, ela que é esposa do Adriano, ela que é mãe do Miguel, um abraço pra vocês e também ao Piquete Fazenda Boa Vista, aí do patrão Adroaldo, tchê. Bueno, ô Padilhão, toca Corpes Igual Lepado, oferece pro Cacau lá da Bossoroca. Tá maleixo o Cacau da Bossoroca, não é possível, Cristiano? Barbaridade, né, tchê? 4h22, olha a hora, vamos que vamos, Indiada.

0: que marca baguala, tchê, cheguite, bordorei, agora são 4:30, vamos com os quatro Galdérios, Floriana Cordione, Garotos de Ouro, Ânsia de Baile, El Sul, canta, meu gente buena.
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0: Baguala dos Garotos de Ouro, ânsia de baile. Agora vamos para a previsão do tempo. Ronaldo Coutinho do Prado, boa noite, boa tarde, Ronaldo. Fala para nós aí sobre a previsão do tempo, amigo.
1: Segue bom, tivemos geada bem fraquinha, chegou a 2,4 em Bom Jardim. Aqui em São Joaquim ficou entre 3,5, Urubici também. E agora a tarde esquenta e pode chegar uns 22, 24, de 21 a 24, até 25 graus nos pontos mais quentes. Ou seja, faz calor. E tempo bom, com um pouco mais de vento em alguns momentos. Mas, no geral, um dia bem aproveitável. Mantém a tendência de tempo bom também no sábado. Também friozinho de manhã, 5 a 8 graus. E à tarde, provavelmente, deve fazer calor de novo, né? Na nossa região, provavelmente com calor aí de 21 a 24, 22 a 25, alguma coisa assim. Então vamos ter aí com tempo quente na nossa região. Pode ter também alguma condição de vento no decorrer desses próximos dias que possa atrapalhar um pouquinho a parte de tratamento. No sábado, de nordeste a norte, algumas rajadas, e no domingo, algumas rajadas também, mas no geral mais para fraco. Então acho que o sábado é o mais chatinho nesse sentido, e depois ali na segunda e terça pode ter pancadas isoladas à tarde e noite. Continua indicando a entrada de um frio mais forte no final da próxima semana. Da Climatea, Ronaldo Coutinho.
0: Valeu, Ronaldo Coutinho do Prado, obrigado pelas informações do tempo. Seguimos com os comerciais agora, tá certo, gente? Olha a hora, 4h39.
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1: Olha a hora, olha a hora, olha a hora certa, agora são 4h43. 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Olha a hora certa, gente, buena! Ô, barbaridade indiada, pra você que tá na boleia da caçamba do caminhão, pra você que tá na Toyota, na caminhoneta, no seu veículo, aquele forte abraço do Padilhão. Ô, Padilha, tô aqui fazendo taipa cheia, hein? Seu Clóvis aqui de São José dos Ausentes, se for possível, toca Puncho Molhado com os Serranos. Tô aqui fazendo taipa, oferece pro Maicon e também o Clodoveu lá em Caxias do Sul, deixa que nós tocamos. O João Carlos Rodrigues tá chegando por aqui.
8: Ô, meu amigo Padilha, tudo certo? Como tá a sua? Tudo tranquilo? Aqui é o João de Otacílio Costa, estamos falando aqui na Coxinha Rica. Estamos escutando a rádio, escuta a rádio, escuta a Ave Maria do Senhor todo
1: Opa,
8: dia.
1: Opa, que coisa tranquilo. Buena, tranquilo.
8: Mande aquela música pra nós, de Flor do Meu Jardim aí. a tudo a turma da Cambuim que estiver escutando aí.
1: Tá tranquilo? Bom. Um abraço. Tranquilaço. Tudo de bom. Valeu, amigão. Deixa que nós tocamos. É nóis. Agora são 4h44. Olha a hora, 4h44. Deixa eu ver como é que tá a volteada por aqui. O pessoal que tá mandando mensagem. Deixa eu ver aqui como é que tá a Leda. Será que a Elisandra Carvalho tá de rádio ligado ou não? Olha só, foi perdida uma jaqueta do piquete Laço da Tradição no centro de São Joaquim. Quem achou, achar, deixe na recepção da rádio da Nevasca. Agradecemos a colaboração. Então, se você achou essa jaqueta, deixa aqui na Nevasca, certo, gente? Deixa aqui, rapaziada.

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1: Olha a hora, olha a hora, olha a hora certa. Agora são 5:06, 5:06. 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A voz da comunidade indiada. Buenas, buenas tardes, gauchada do meu pago. Vamos chegando sem floreio na batida do sincero, né, Padilhão? Meu amigo Paulinho Lima em Floripa. Como é que tá, Paulinho? Tá bom, amei? Aí que eu dou valor. Temperatura agora em São Joaquim, na casa dos 17 graus. Hoje é o dia 31 de julho, final do mês, né? Hoje é o dia da campanha do quilo. Ela que coisa. Nós temos aqui na boca da porteira César Oliveira e Rogério Melo, Lego e Pico. Será que o Derli tá de rádio ligado com a gente lá no Bom Jardim da Serra? O Derlizão, alô Derlizão, como é que tá, parceiro velho? Ô Leandrinho, como é que tá, Leandrinho? Oxê, Leandrinho! Casa, bicho velho, me tá na boleia. E já me falaram, né, Andrinho, que tem lugar que os negros não querem escrever que você, quando sabe que você tá no rodeio, não sei porquê, né? Também, né? Vai lá e ganha tudo. Esse Leandrinho, Deus livre, rapaz. As barbaridades. Na sequência, nós temos aqui uma do gurizada medonha. A marca Me Chamam de Tiamamé. Manda mensagem pra gente, 9917-8488, 9917-8488. 5 e 8, Padilhão, vamos.

As que marca mesmo agora, né? Tchê, toca um tiamamê. Vamos que vamos, indiado, agora são 5h15 de rádio ligado lá pras bandas da costeira, meu amigo André Zandonardi. Aí, André Zandonardi, tudo certo? Ele venceu o Padilha Menta, uma pra ocasião, meu amigão. Eu e o seu mimo de Manito, mandamos já, vou mandar pra vocês a dos monarcas Loco Velho. Bueno, é nóis. Vamos que vamos, dele que dele, vamos que vamos. Agora são 5h15, olha a hora, vamos deixar que vai, hein?

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13: O tempo tá bem bom, temperatura boa também, 16 graus, agora umidade 71 e um vento de 11 canada de chuva, ensolarada à tarde.
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13: Olha a hora, olha a hora, olha a hora certa, agora são 5h24, minha gente. 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Buenas! Lucas, buenas tardes. Oh, que coisa boa, né, Indiada? Vamos que vamos, dele que dele. Olha só, foi perdida uma jaqueta do piquete Laço da Tradição no centro de São Joaquim. Mas que tal, homem? Quem achou ou achar? Se você achou, achou essa jaqueta. E pelo amor de Deus, deixa aqui na recepção da rádio. É, agradecemos pela colaboração aí de todos e também de todas, né, Padilha? De rádio ligado, meu amigo Batata, rapaz, como é que tá? Che!
14: Padilhão, manda uma moda aí. Estamos aqui de rádio ligado. Eu, o Júnior e o Davi.
13: Azá, gurizada, vou mandar pra vocês o de casa com participação do Gilney Bertucci, Adelar Bertucci e os Garotos de Ouro cantando essa marca, tá certo, meu amigo Potei Jones. Paulo Fogaça e José Cláudio Machado canta a marca pra vocês aí, pelo ô barbaridade, é nós na voz e assim nós seguimos por diante aí do jeito velho, tá certo, meus amigos? Agora vamos atracando no mar, 5h25, balas, passou ligeiro essa sexta-feira, hein? Hoje não é qualquer dia, hoje é sexta-feira! Sextou!
15: Ô, de casa!

José, Samarca, Vé, Baguala, Paulo Fogaça, canta José Cláudio Machado, pelos. Chegando de Espraiado para São Joaquim, aí nosso amigo Vonir Santos, do Santos Decorações, ele venceu o Padilha, mandou a moda pro Santos Decorações, José, aí Emanuel e o tio Creu. Ô, Vorni, vou mandar para vocês uma dos luzeiros, Vorni, essa aqui, ó. Carro de Boi, certo? Ô, Cristiano, vou ficar te devendo hoje a música, tio Cristiano, velho. Bah, homem do céu. Mas aí, um abraço pro Cristiano, que sempre tá ligado com a gente, brigadão mesmo. Ele que mandou o Corpo Esgualepado, sabe pra quem que ele mandou o Corpo Esgualepado do Cristiano, velho? Mandou lá pro Cacau da Bossoroca, rapaz, mas que tal, homem? Então tá bom, ninjada, vamos que vamos, gauchada galponeira.

0: Mas que marca baguala, né, tia? Agora vamos lá no direto da redação, ó. Mas que coisa boa, olha só, laranja, beterraba estão entre os itens que ficaram mais baratos no atacado esta semana. Quem é que não gosta de uma laranja, quem é que não gosta de uma beterraba, né? Que coisa boa. Quem fala com vocês é Humberto Ferretti, fala pra nós aí, Humberto.
1: A CEAGESP, a Central de Abastecimento de São Paulo, que trabalha com a compra e a venda de mercadorias de todo o país, divulgou o balanço sobre o comportamento dos preços nesta semana. Estão mais caros, por exemplo, abacaxi, mamão, pepino, cenoura, agrião, rabanete e cebola. No caso de itens como goiaba, melão, quiabo, tomate, alface, cebolinha e batata lavada, os valores estacionaram. Já entre os produtos que ficaram mais baratos na CEAGESP estão abacate, laranja, chuchu, beterraba, escarola, couve-manteiga e manjericão. Da Rádio 2, Humberto Ferretti.
0: Valeu, valeu, valeu, Humberto. Obrigado pelas informações. Seguimos com a programação aí dos comerciais do Sucanta, gente.
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0: Olha a hora, olha a hora, olha a hora, olha a hora. Olha a hora certa. Agora são 5h45. Gente buena. 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

Buenas, buenas tardes, amigos e amigas gaudérios e gaudérias de todas as querências. Aí, seu Cristiano, velho, um abraço. É, minha gente, é com nós a volteada, é com nós ali da Campechana. Mandinha, pode apagar as mensagens se quiser. Deixa eu ver como é. Ah, não, ainda falta 15, pensei que já tava na hora. A tia Vera Palma e tio Zé Camargo lá de Bom Jesus. Boa tarde, amigão. Hoje a homenagem vai pra dona Ana Luísa Velho. Ela é filha da nossa patroa do Presília, aí do Rio Grande, Adinair, Ana Luísa, que está de aniversário, aí que Deus abençoe, dando-lhes muita saúde e tudo de bom. A música é Que Linda Minha Terra, com os Bertuzzis, estão na fazenda Potreirinhos do Silveira. Obrigado, um forte abraço a eles que estão lá na fazenda Potreirinhos. Parabéns, parabéns, parabéns aí pra você, menina, por mais um ano de vida e por mais uma abóbora colhida na lavoura da amizade, certo? Na sequência nós temos aqui uma do Pedro Hortaça, fandanguendo, beira de estrada, certo, gente buena, vamos que vamos.

0: acaba.
1: Valeu, minha gente, é isso aí, meu povo, acabando o programa, mas barbaridade, né, tia, faço ligeiro, é isso aí, tia Vera, é isso aí, então aí que a doutora é filha da Adenair e também do Zezo Velho, um abraço pra doutora, né, tá certo, é que a doutora, um forte abraço aí pra Ana Luísa Velho, ela que tá de aniversário hoje, e eu vou mandar uma música dos Monarcas, uma música dos Monarcas, é, tirando o chapéu pra Deus, né, Adenair, um abraço pra vocês aí também, Adenair, aí tirando o chapéu pra Deus, música que eu acho muito linda, é, música que eu acho muito, muito bonita, né, é, tirando meu chapéu pra Deus, os Monarcas, daí daqui um pouquinho nós vamos pra oração da Ave Maria, certo, gente? Fiquem aí, fiquem aí. Eva.

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1: Ronaldo Coutinho do Prado, buenas, Ronaldo, fala pra nós aí sobre a previsão do tempo.
2: Boa noite. É, o tempo segue bom. Tivemos temperaturas mais altas, né? Chegou a 21, 24 graus, agora cai. Amanhã teremos tempo bom, entre nebulosidade, bastante sol, hora nublado, hora ensolarado, mais pra sol. E pode ter momentos de vento, já na madrugada também, não dá pra descartar um ventinho nordeste chato. Mantenha a tendência.

0: Valeu, Ronaldo Coutinho do Prado. Obrigado, amigo. Vamos que vamos.
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0: No Brasil, são 6 horas da tarde. A hora do Ângelo. A hora da oração da Ave Maria. Chega ao entardecer e o dia se despede lentamente. O céu se cobre de cores suaves e o silêncio da tarde nos convida à paz. E é nesse instante que muitos corações, onde quer que estejam, se voltam todos para Maria. Maria, mãe que acolhe e conforta e nos acompanha no caminho das nossas vidas. E nesse momento tão especial, deixamos de lado todas as nossas preocupações. Deixamos de lado todos os ruídos e as correrias do dia para abrirmos espaço para a nossa fé, para abrirmos espaço para a nossa gratidão, para abrirmos espaço para o silêncio da nossa alma. A hora da Ave Maria, ela é mais do que uma tradição. É um abraço bem apertado no nosso coração. É tempo de confiar e de agradecer. E de pedir proteção para a família e proteção para os lares e proteção para o mundo. Que Maria, com sua doçura e todo aquele cuidado, abençoe cada casa, cada pessoa, cada caminhada. E que sua presença nos inspire a seguir com mais esperança, mais coragem e muito mais amor. Vamos todos juntos elevar essa prece tão simples, mas cheia de significado. Tão simples, mas cheia de graça. Ave Maria, que és tão cheia de graça. A Ave Maria de hoje, ela vai para todas as almas que estão vagando pelos confins do purgatório. A Ave Maria de hoje vai para todas as crianças do mundo inteiro. A Ave Maria de hoje vai para os aniversariantes do dia de hoje, da data de hoje, que estão completando mais um ano de vida. Parabéns, hoje é o dia do teu aniversário. A Ave Maria de hoje vai para todos os doentes acamados nos leitos dos hospitais, os doentes acamados em casa, aqueles que estão se recuperando de uma operação, aqueles que estão preparados para fazer a sua operação. A Ave Maria de hoje vai para vocês. A Ave Maria de hoje vai para você, que parou com o que estava fazendo para rezar, orar, refletir. A oração da Ave Maria com o Padre Darcy. Maria passa na frente e vai abrindo as porteiras. Maria passa na frente e vai abrindo as porteiras. Salve Maria! Padre Darcy.
3: Salve Maria, meu irmão, minha irmã, que nós possamos, através da oração da Ave Maria, pedir a Jesus. Ele mesmo disse: vinde a mim, vós todos que estáis cansados e oprimidos, e eu vos aliviarei. Escuta a prece que elevo a ti. É a prece de quem tem vivido o dia a dia com muita pressa, preocupado com os afazeres, com os negócios, com as possibilidades de ter lucros, preocupado até com as preocupações do dia de amanhã. Que cada um de nós possamos nos colocar diante de Deus e ouvir um pouco. Nos colocar aos seus pés, ouvir a sua palavra, sentir a sua presença. Que cada um de nós possamos dizer: eu quero escolher a melhor parte, como fez Maria, a irmã de Marta, quando acolheram Jesus em Betânia, na sua casa. Que nós também

possamos pedir, através da oração da Ave Maria, que nós desejamos que Jesus entre na nossa casa, faça morada em cada um de nós, que Ele possa andar conosco, nos dar ânimo, tirar de nós toda a preocupação e trazer para nós um mundo cheio de bênção, cheio de alegria, mas que eu também me preocupe em aprender a amar, pois o amor permanece quando o mundo passa. Que Ele nos conceda lutar pela vida, pelo pão, sem perder a minha alma, sem perder a ternura do meu coração, sem deixar de encontrar a felicidade. Por hoje, eu peço ao Senhor, fica com cada um de nós, abençoa cada lar, cada família, cada pessoa que nos ouve por meio da oração da Ave Maria. Oremos.

Quando o sino da igreja tange ao longe a Ave Maria, é chegado o momento de recordar a oração que rezou o anjo, mensageiro de Deus, na saudação mais expressiva de todos os tempos. E a vossa bênção pedimos, Nossa Senhora, para que a vossa proteção nos afaste de todo mal. Querido irmão, querida irmã, se você anda angustiado, se você vive ansioso, se você vive estressado, se você está cansado, por qualquer razão, entregue por meio de Maria, nesta noite, toda a tua preocupação, toda a tua inquietação, e se possível, reze comigo em voz alta. Ave Maria, cheia de graça, o Senhor é convosco, bendita sois vós entre as mulheres, e bendito é o fruto de vosso ventre, Jesus. Santa Maria, Mãe de Deus, rogai por nós, pecadores, agora e na hora de nossa morte. Amém. Pedimos ao final deste dia a bênção de Deus sobre os nossos lares, sobre as nossas famílias, que nós possamos gastar a nossa vida e a nossa energia com aquilo que gera vida, para a nossa família, para os nossos amigos, para aqueles que necessitam de um pouquinho de pão, de um pouquinho da nossa partilha do que somos, do que sabemos, do que podemos. Pedimos ao final deste dia a bênção de Deus. Que o Senhor te abençoe e te guarde, te mostre a sua face, tenha misericórdia de ti, volva para ti o seu rosto, te dê saúde e paz. Que o Senhor te abençoe, em nome do Pai, do Filho e do Espírito Santo. Amém. A todos uma santa e abençoada noite, e fiquem com Deus.

Devas FM, 6:12, começando mais uma edição da Hora da Corneta, edição de sexta-feira, última desse mês de julho. Lembrando que hoje, segundo o nosso calendário, é dia da campanha do quilo. A partir de agora, as principais notícias de São Joaquim, Brasil e o mundo, notícias nacionais e internacionais, até às 19 horas, 7 horas da noite, com a apresentação de Cris Soto e Robson Padilha. As principais notícias: Polícia Federal troca tiros com 10 suspeitos de tráfico no entorno do aeroporto de Guarulhos. Fiuk vira réu por perturbação do sossego em condomínio de Alphaville, em São Paulo. Caso Master, ainda, Polícia Federal acha 74 chamadas entre Jax Wagner e ex-sócio de Vorkaro. Uma troca de tiros entre agentes da Polícia Federal e suspeitos de tráfico de drogas foi registrada na tarde desta sexta-feira na área externa do Aeroporto Internacional de São Paulo, em Guarulhos. E, segundo informações, a apuração, ao menos 10 pessoas armadas estariam envolvidas na ocorrência. Os suspeitos ocupavam 4 veículos e teriam tentado entrar na área restrita de cargas do aeroporto para levar pacotes com drogas. Os agentes da Polícia Federal perceberam a movimentação dos criminosos e interceptaram a ação da quadrilha perto da cabeceira da pista por volta das 14h30. Até a última atualização desta reportagem, não havia informações sobre feridos e também sobre presos. Após o confronto com os agentes, os suspeitos fugiram em direção às obras do rio Baquirivu. Equipes da Polícia Militar Rodoviária Federal e da Polícia Civil foram acionadas para dar apoio à operação. E a concessionária GRU informou apenas que houve uma intervenção da Polícia Federal no local, mas não deu mais detalhes sobre a ocorrência. E o caso Master, o ministro do Supremo Tribunal Federal, André Mendonça, tornou público nesta quinta-feira os detalhes da investigação da Polícia Federal contra o senador Jax Wagner, ex-líder do governo do Senado, que teria ganhado propina para beneficiar o Banco Master. Então, os novos documentos revelam detalhes de uma trama que ficou conhecida em 18 de junho, quando Wagner foi alvo de busca e apreensão da Polícia Federal na nona fase da Operação Compliance Zero. Então, entre outros pontos, investigadores identificaram 74 ligações telefônicas entre Jax Wagner e também o banqueiro Augusto Lima, ex-sócio de Daniel Vorkaro no Master, que também, né, é investigado por supostas fraudes financeiras. E segundo informações, Augusto Lima, chamado por Jax Wagner pelo apelido de Guga, é o personagem que liga o senador baiano ao caso Master. Então, Wagner foi apontado como articulador político em benefício do banco de Vorkaro. Uma troca de suposta atuação, Wagner teria recebido, segundo as apurações, um apartamento de 2,45 milhões em Salvador, Bahia, e repasses de 3,5 milhões para empresas de seus familiares. Nesta sexta-feira, hoje, Jax, que tentará fazer com que os advogados tentem provar, né, que ele é, no caso, uma pessoa que não tem os crimes, vai ser muito difícil nesse momento. Agora é 18 horas, 16 minutos.
e o cantor e ator Fiuk tornou-se réu em uma ação penal por perturbação do sossego após o Tribunal de Justiça de São Paulo receber denúncia apresentada pelo Ministério Público do Estado de São Paulo. O ex-participante do BBB 21 é acusado de causar incômodo aos moradores do condomínio onde vive em Alphaville, em Barueri, ao ligar e acelerar veículos esportivos na garagem durante a madrugada e em horário de descanso. A decisão que recebeu a denúncia é de 7 de julho, com isso Fiuk, nome artístico de Felipe Cartalian Ariosa Galvão, passou da condição de investigado para o réu no processo. Então o juiz, nesse caso, entendeu que há indícios suficientes para dar início à ação penal e determinou a citação do acusado para apresentar resposta à acusação. E segundo a denúncia obtida pela reportagem, os episódios ocorreram entre janeiro de 2025 e março deste ano. Para a promotora de justiça, Fiuk é entusiasta de carros esportivos e piloto de drift, teria o hábito de ligar e acelerar veículos dentro da garagem da residência, produzindo ruídos excessivos capazes de perturbar o sossego da vizinhança. E o Ministério Público denunciou o artista com base no artigo 42, inciso 3º da Lei das Contravenções Penais, que trata da perturbação do trabalho ou do sossego alheios por abuso de instrumentos sonoros ou sinais acústicos em horários inapropriados. Diferentemente dos crimes previstos no Código Penal, a contravenção penal é considerada uma infração de menor potencial ofensivo e está sujeita a penas mais brandas. E o acordo simplesmente foi recusado, né? Então, antes desse recebimento dessa denúncia, o Fiuk participou de uma audiência realizada em 30 de junho, quando ele recusou uma proposta de transação penal apresentada pelo Ministério Público. O acordo previa que o cantor poderia encerrar, no caso, esse caso, e fazer o pagamento correspondente ao meio salário mínimo em favor de um fundo ou entidade. O advogado Maiciel Anésio Tito, que representa o Fiuk, afirmou que o cantor recusou o acordo porque sustenta que não praticou a infração. Ele se recusou a aceitar o acordo que a justiça propôs porque ele entende que é inocente e nós vamos provar isso. Então ele vai aguardar o julgamento. E segundo a defesa, a expectativa é que a tramitação do processo dure entre 6 meses a 1 ano. Após publicação, o advogado do cantor enviou nota oficial, que inclusive está nas redes sociais. Lembrando que Fiuk é... Só para recordar, né? Ele é o filho do cantor Fábio Júnior. Ele ganhou projeção nacional como ator e cantor. E na televisão ele participou aí de algumas novelas, né? Da Malhação, A Força do Querer e outros. E ao longo da carreira, o artista também esteve envolvido em algumas polêmicas durante um reality show, que foi alvo de críticas nas redes sociais por falas consideradas machistas em conversas com participantes e por discussões dentro de casa. E após deixar esse programa, esse reality, ele também repercutiu declarações sobre relacionamentos e entrevistas em que abordou temas pessoais, gerando debates entre internautas, e nenhum desses episódios resultou em condenação criminal, por enquanto. 6 horas e 20 minutos. Vamos para um breve intervalo comercial. Já voltamos.

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0: Rock FM, 6 horas 25 minutos, Paisilha.
1: 6h25, Cris, como tá passando ligeiro, né? Barbaridade.
0: Inclusive um mês se despedindo hoje, mês de julho.
1: Verdade, você foi o mês de julho.
0: Você foi o mês.
1: E você foi o ano, né?
0: Você foi o ano, é. Ah, passou já, né, do meio do ano. Então esperamos, né, que você tenha conseguido concluir alguma coisa que se propôs lá no início. Porque lá no início do ano a gente se propõe a tanta coisa. Ah, esse ano eu vou fazer tal coisa, prometo isso, prometo aquilo.
1: Tal e assim vai, né?
0: E às vezes chega lá no, como é que se diz, no meio do ano pra frente, se depara, nossa, passou tão rápido. Não fiz nada.
1: Nada. É verdade, é o que acontece, né, Cris? Por isso que eu digo que tu tem que viver o momento. Tem que viver o momento, viver o agora. Não pode fazer um futuro expectativa muito grande. Porque tu não sabe o que vai acontecer o dia de amanhã. Às vezes tu faz uma expectativa grande e não acontece, tu se frustra, né?
0: No caso, tem novas possibilidades, né, gente? Passou mais do que o meio do ano, mas ainda tem agosto pra frente. Então tem muita oportunidade pela frente, tem muito chão ainda pra você percorrer pra dar tudo certo. E bora lá, porque agosto nos espera já depois da meia-noite. Tá ali, ó, na esquina.
1: Já tá na esquina, e agora vai entrar agosto e o Mercúrio, né?
0: Isso, Mercúrio o quê?
1: Retrógrado.
0: Será que vai entrar Mercúrio retrógrado?
1: Não, vai entrar agosto. Sim,
0: é isso aí. Porque agosto, gente, tem que tirar aquela tradição que muita gente diz que agosto não é um mês bom.
1: É, mês do cachorro louco. É, diz que morre bastante idosos.
0: É
1: superstição, né? É superstição, né, Cris?
0: O que mais que vocês sabem aí do mês de agosto?
1: Mês das queimadas de campo, mês do cachorro louco, é assim.
0: Ah, tomara que os cachorros não fiquem loucos, porque é muito cachorro nessa cidade, hein? Pensou os cachorrados tudo louco? Não dá, gente.
1: Tudo latindo e a coisa.
0: Não pode. Tem muitas superstições, né, em volta do mês de agosto, mas eu já acredito que agosto é um mês de muita sorte, de muita coisa boa, é o mês dos meus filhos também, então, pra mim é um mês, assim, de muita sorte, de muita coisa boa e espero que seja pra todos também. Esses dias, Padilha, eu só não sei o nome do senhorzinho, mas eu encontrei um senhorzinho ali no... aqui na pracinha da frente do Banco do Brasil, eu tava com o Joaquim, inclusive. E ele perguntou: é esse o Joaquim que você tanto fala? O Joaquim estava, inclusive, cumprimentando outro cachorrinho. Lembrando que o Joaquim é meu cachorro, tá, gente? E ele estava cumprimentando outro cachorrinho ali e ele perguntou se aqueles cachorrinhos eram meu. Daí eu disse que o Joaquim era, que o outro era um amiguinho que ele tinha feito, uma amiguinha no caso, né? Tinha feito. E ele disse que ouve sempre a gente na hora da corneta falando dos meus cachorros. Então, um abraço pra ele. Se ele estiver ouvindo, ele vai lembrar desse dia ali. Foi uma tarde. Um abraço pro senhorzinho que sempre tá ouvindo a gente. Vamos falar de professora que esconde 1,6 quilos em drogas e outros itens ilícitos na roupa para tentar entrar em presídio de Chapecó, hein?
1: Nossa Senhora do Céu, olha só. É cão, é esse aqui?
0: Não, esse é outro. É o cão que foi resgatado com vida após passar 20 horas. Olha que bom, Padilha. Passou a 20 horas sob escombros de muro que desabou também em Santa Catarina. E justiça manda a mulher apagar fotos da família do ex das redes sociais após fim do relacionamento, que ela não apagava.
1: Minha Nossa Senhora.
0: É, acabou o relacionamento, apaga, gente. Tá? Apaga tudo. O problema é quando é muito tempo junto, daí tem que ir lá em 1930 apagar tudo, né?
1: Meu Deus do céu, né? Uma professora foi flagrada tentando entrar com fumo, maconha, manuscritos e linha na penitenciária industrial de Chapecó, no oeste de Santa Catarina, nesta sexta-feira, e o caso foi descoberto após ela passar por um scanner corporal. Será o que tem na cabeça, né? Sabendo que tem scanner corporal, por que que vai tentar passar?
0: às vezes não teve a inteligência, apesar de ser uma professora, não teve a inteligência para saber que lá não tem essa de esconder, né, gente? E no total, os policiais penais acharam 1,6 quilos de materiais ilícitos escondidos nas laterais do sutiã e na calça da mulher. Com certeza. Olha, ela como professora, né, um ser super inteligente, que eu considero todos os professores, ela não saber que ali ia passar o scanner, é óbvio, né, Padilha?
1: Óbvio.
0: Ela colocou nas laterais, né, do...
1: E após o flagrante de foi levada, né, até a central do plantão policial aí da cidade, Cris.
0: Gente, é de não acreditar na capacidade que as pessoas às vezes têm, né? Em nota, a Secretaria de Estado de Justiça e Reintegração Social, o Sejuri, informou que a direção da unidade adotou as medidas administrativas e a mulher atuava como professora na unidade educacional do presídio.
1: O G1 tentou contato com a delegacia da cidade, mas não houve retorno até a última atualização desta reportagem, Cris.
0: E a fiscalização, o caso foi descoberto durante uma fiscalização de rotina na unidade prisional e após ser informada sobre a inconsistência identificada pelo scanner, a mulher entregou voluntariamente os materiais que estavam ocultos sob as roupas. Ela viu que não tinha, né?
1: Não tinha o que fazer, né?
0: É. Era bastante, né?
1: Bastante coisa.
0: Então, essa professora foi pega, né?
1: Resumindo, ela se lascou.
0: Então, eu não sei por que usaram, né, o termo, tipo, colocar como a profissão da pessoa, né? Ah, é como se quisesse denigrir essa parte, né? Era só dizer uma mulher, né, escondeu 1,6 quilos em drogas e outros itens.
1: Uma lida.
0: Agora 6h32.
1: Cão é resgatado com vida após passar 20 horas sob escombros do muro que desabou aqui em Santa Catarina, Cris.
0: E olha a carinha dele, gente. Ai, tem que procurar pra ver quem gosta aí de bichinhos, né? Um cachorro foi resgatado após passar cerca de 20 horas sob os escombros de um muro que desabou em Concórdia, Santa Catarina.
1: A estrutura cedeu na noite de quarta-feira, quando o animal não foi encontrado. Na manhã de quinta, vizinhos ouviram os latidos e o cão foi salvo. Isso é bom.
0: É. E após o resgate, Duque foi entregue à tutora e levado ao veterinário, onde ficou internado em observação.
1: A queda do muro, ela ocorreu assim, durante as fortes chuvas que atingiram aí o oeste na noite de quarta, no bairro das Nações.
0: E o corpo de bombeiros foi acionado, né, e retirou a família da residência por segurança.
1: E como o Duque costumava ficar próximo ao muro, os moradores chegaram a pensar que ele pudesse não ter sobrevivido.
0: Foi um milagre ele ter sobrevivido, né?
1: Tadinho.
0: Na quinta-feira, a corporação retirou telhas, barro e escombros para localizar o animal. E só para você ter uma noção, gente, você que não vai ter acesso à internet, ele tava soterrado, né? Ele tava
1: só aparecendo só
0: o roxinho de...
1: Os olhos, as orelhas e a boca,
0: né? Carinha dele, né, de fora ali. Então ele com certeza deve ter subido assim, né, Padilha, para tentar sobreviver, e conseguiu. Segundo a tutora, apesar, né, do susto, segundo ela, o cão passa bem. Inclusive a tutora levou, né, no veterinário, ele ficou sob observação, depois apareceu, né, com os bombeiros. Esse resgate, que é resgatado após ficar mais de 20 horas soterrado em Santa Catarina. Foi um guerreiro, esse cãozinho. E justiça manda a mulher apagar fotos da família do ex das redes sociais após fim de relacionamento.
1: A justiça de Santa Catarina determinou aí que uma mulher apague das redes sociais fotografias e álbuns digitais que contenham imagens de familiares do ex-companheiro dela. E a decisão, movida pelo segundo juizado especial, A Incível de Joinville, no norte do estado, atende a um pedido, né, da própria família do homem, que formalizou aí o término da autorização para o uso de sua imagem após o fim do relacionamento.
0: Pois é, o conflito chegou ao judiciário com, no caso, o término, né, do relacionamento em 2023 e foi movido pelos familiares do ex-companheiro da mulher. Então, na ação, eles alegam desconforto com as fotos publicadas nas redes sociais e apontam que uma publicação feita sobre a venda de uma oficina mecânica teria causado prejuízos ao negócio local.
1: Homem, segundo os familiares, já teria construído aí uma nova família, né?
0: Ah, é por isso?
1: É isso aí, então. E em defesa, a mulher informou que os posts eram apenas lembranças reais da vida cotidiana, sem intenção de ofender ou lucrar.
0: Ela também argumentou que o processo era só uma vingança da família, porque ela já tinha conseguido uma medida protetiva contra o ex em outra ação.
1: Ao analisar o caso, o juiz entendeu que não ficou comprovada a ocorrência de danos morais, pois as imagens retratam fatos verídicos, não possui conteúdo vexatório, né? E não houve demonstração de prejuízo à esfera extrapatrimonial aí dos autores, destacou o TSJ Santa Catarina.
0: No entanto, o magistrado entendeu que ninguém é obrigado a deixar que usem a sua foto depois que retira a autorização, né? Então, o magistrado entendeu isso. Então, a defesa tentou argumentar que as redes sociais serviam como um diário ou uma biografia digital da mulher, mas o juiz descartou a tese, explicando que fotos pessoais não têm valor informativo ou interesse público que sugere ou supere a vontade de quem aparece nelas.
1: A mulher poderá ser punida se publicar novas fotos. E a família também tentou proibir a mulher de postar qualquer nova foto deles no futuro. Mas o juiz recusou o pedido, mas daí...
0: Como assim? Eu fiquei meio confusa nisso aí. Tu não ficou confuso, Padilha?
1: Eu fiquei perplexo, Cris.
0: Eu fiquei meio confusa com isso aí. Eu não entendi nada, na real, gente. Tipo, E sobre a controvérsia envolvendo esse anúncio de venda da oficina mecânica, o juizado compreendeu que se trata de uma disputa patrimonial decorrente da união estável anterior. Assunto que deve ser, né, discutido em ação específica perante a vara da família. Agora a mulher tem 15 dias úteis para pagar as fotos assim que a família enviar os links dos posts. Se não cumprir a ordem, terá que pagar uma multa de R$100 por dia, podendo chegar a R$1.000.
1: É, então, complicado.
0: Ela vai ter que apagar, né? E não tem por que ficar postando, né, gente? Segue.
1: É que ela certo pensou, né, Cris, que ela ia voltar
0: com ele. Com certeza ela tentou...
1: Tem eles aí, não?
0: Não tem eles. Não foi divulgado a foto, nem nome, nada. Mas, tipo, às vezes ela ainda tem uma mágoa ali e não gostou dele estar com uma nova família, né?
1: Ela tem uma esperança, né, Cris? Ela tem esperança. Daí, de certo, ela...
0: Ela faz postava. Aquilo ali pra provocar, né? De repente, não estamos na carne dela, mas... Provavelmente fez para provocar a atual, né, família dele, ele. É muito difícil julgar por fora, por cima, pelas bordas, né? Quem não está dentro do que está acontecendo.
1: É verdade.
0: Mas só eles sabem o que realmente aconteceu. Mas que é meio loucura você ficar postando foto do ex depois do relacionamento ter terminado e o cara já ter seguido a vida, ó, faz tempo. É meio loucura, gente. É caso de terapia mesmo, né? E não estamos nem brincando. Às vezes precisa de uma terapia de verdade. Hoje é sabido que você procurar um psicólogo é muito benéfico para todos. Todos deveríamos, né? Fazer pelo menos uma vez ao mês uma terapia. Um tempo ali por uns 6 meses, não sei.
1: Uma terapia?
0: Não somos profissionais nessa área, mas gostaria de trazer muito um profissional da psicologia, assim como nós já trouxemos um profissional, um psicólogo lá da Íntegra. A gente trouxe naquela vez, lembra? E eu, por mim, traria os profissionais, né? Tanto de psiquiatria quanto da parte psicológica dos psicólogos mesmo. Que primeiro a gente vai no psicólogo, depois eles, dependendo do caso, daí é encaminhado, né, ao psiquiatra.
1: Sim, claro. Qual a diferença do psiquiatra e psicólogo?
0: Na real, eu como leiga, né, gente, que nós não somos profissionais. O psicólogo é a terapia, ele tá ali pra te ouvir, ele tá ali pra te auxiliar, pra de repente te ajudar, te dar um norte na vida, né? Ou simplesmente só pra te ouvir, isso na minha visão leiga, né? E o psiquiatra é essa parte que já entra com a medicação.
1: Ah, entendi. Assim.
0: Ah, acredito eu, né, gente? Eu na minha experiência de vida.
1: Aprofunda mais.
0: E na minha experiência de vida também, né? Porque eu já fiz psicólogo e já fui encaminhada para um psiquiatra também há muito tempo atrás. Então, é da parte aonde tem que entrar com muitas vezes com medicação, né? Entendi. Gente, muitas pessoas precisam de uma medicação, então o psiquiatra, ele consegue fazer isso. Isso. Na nossa fala, da nossa visão leiga, né? Só um profissional para falar realmente qual é...
1: Nossa concepção.
0: Só um profissional realmente para falar a diferença, né? Mas pode pesquisar aí, Padilha. Pesquisa aí qual é a diferença do psicólogo para psiquiatra. E a diferença é só quem já fez, né, sabe nos dizer também essa diferença aí dos profissionais. Um abraço pro Aurélio.
1: O seu Nerci também, seu Nerci Muniz.
0: Ô, seu Nerci, aquele abraço pro senhor, todo o pessoal que estão nos ouvindo.
1: Seu Nerci lá da Coxilha.
0: Pessoal da Coxilha Rica, aquele abraço. Achou a diferença, hein?
1: Assim, ó, a psicologia trabalha, né, usa psicoterapia, conversas e técnicas mentais para ajudar o paciente a lidar com emoção, comportamento, estresse e autoconhecimento. Remédio não tem, como tu falou ali, né? Psiquiatra, formação, tem faculdade de medicina com especialização, residência e psiquiatria. Trabalha, avalia a saúde mental, olhando também para o corpo e o funcionamento químico do cérebro e pode dar remédio. Tu falou bem certinho.
0: Olha aí, ó, viu?
1: Bah, Cris, você é professora, você é professora.
0: Eu sou olha aí, ó, viu? Não prestei nem no Google, mas a gente
1: mas é que
0: foi
1: você já passou por isso, né?
0: Sim, já passei por isso. Então eu falei da minha forma de experiência ali, né? E o que minha mãe falava também. 6 horas e 43 minutos, vamos para um breve intervalo comercial. Já voltamos.

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6: 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A colheita começa muito antes de entrar no pomar. Ela começa com responsabilidade. O transporte, o alojamento e as condições de chegada dos trabalhadores fazem parte do trabalho e precisam seguir regras claras. As normas regulamentadoras existem justamente para evitar riscos, abusos e situações que colocam a saúde e a dignidade dos trabalhadores em perigo. A NR31 determina que o empregador deve garantir transporte seguro, condições adequadas de deslocamento, locais de vivência dignos e proteção contra riscos à saúde e à integridade física. Já a NR24 estabelece requisitos mínimos de conforto e higiene, incluindo alojamento adequados, instalações sanitárias, ventilação, limpeza, espaços de descanso e condições térmicas apropriadas. Essas normas não são burocracia, são proteção, especialmente para trabalhadores migrantes, que muitas vezes chegam de longe e precisam encontrar aqui condições dignas de trabalho e de vida. Produzir com responsabilidade também é cuidar de quem faz a colheita acontecer.
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9: Olha a hora certa, agora são 6h47. 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
10: 6h47, reta final da Hora da Corneta, edição última desta sexta-feira, 31 de julho de 2026. Tempo bom em São Joaquim, temperatura nesse momento 14 graus, umidade relativa do ar em 79%. Tempo quente, tempo gostoso, Padilha.
9: É, pra época do ano não é legal, né?
10: É, tem isso, né, também. Os fruticultores,
9: é,
10: tudo.
9: Tem toda essa mais.
10: Deus é que sabe, né? Como falam os antigos, né? 6h48, vamos direto com os nossos jornalistas da Rádio 2 com informações.
11: A Samsung liberou uma nova atualização para os tablets Galaxy. A novidade traz melhorias para telas maiores, recursos de integração entre dispositivos e ferramentas que prometem deixar tarefas do dia a dia mais práticas, como estudar, trabalhar ou aproveitar conteúdos de entretenimento. Quem explica as novidades é Rafael Rezende, gerente de tablets da Samsung Brasil.
12: A atualização One UI 8.5 foi desenvolvida para aproveitar novas possibilidades das telas do Galaxy Tab. Ela oferece uma navegação mais intuitiva, melhorias para multitarefas, otimizações no Samsung DeX e novos recursos de integração para facilitar ainda mais o seu dia a dia entre smartphones, tablets e notebooks Galaxy. A atualização One UI 8.5 já está disponível para as linhas Galaxy Tab S11, S10, incluindo as versões FE e Lite, Tab S9, Tab A11, A11 Plus e Tab Active 5.
11: Entre os recursos disponíveis estão compartilhamento de armazenamento, o Camera Share, que permite usar a câmera do smartphone em aparelhos compatíveis, o Quick Share para envio rápido de arquivos, além da transmissão de áudio para pessoas próximas sem utilizar dados móveis.
10: Basque FM, 6 horas 49 minutos e cuidado com o golpe do Bolsa Família, hein? Ministério faz alerta sobre fake news envolvendo o Bolsa Família.
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13: O Ministério do Desenvolvimento e Assistência Social, Família e Combate à Fome esclarece que é falsa a informação de que os beneficiários do Bolsa Família vão ter o pagamento suspenso por 17 dias entre julho e agosto. Esse intervalo é o que separa um ciclo de pagamento do outro e não uma interrupção do calendário do programa. O Bolsa Família é pago todos os meses, nos últimos 10 dias úteis, e segue a ordem do último dígito do número de identificação social, o NIS, de cada beneficiário. Em julho, os pagamentos ocorreram entre os dias 20 e 31. Em agosto, o calendário começa no dia 18 e vai até o dia 31. O calendário é sempre divulgado com antecedência pelo MDS. Para consultar a data exata de recebimento, o beneficiário deve verificar o último dígito do seu NIS no cartão do programa ou nos aplicativos Caixa Tem e Bolsa Família. Fique atento e se informe por meio dos canais oficiais do MDS. Informações sobre o calendário, valores e regras de manutenção do benefício estão sempre disponíveis no site gov.br/MDS. Reportagem Mara Oliveira.
10: Obrigada, Mara.
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10: Informações sobre a nova função do WhatsApp pode fortalecer pequenos negócios. O WhatsApp está sempre inovando.
9: É verdade.
10: Agora, inclusive, tu pode fazer o mesmo perfil que você usa nas redes sociais, é o teu perfil do WhatsApp agora. Agora, tipo, as pessoas te acham através desse perfil, tu cria o teu name ali e fica pra sempre. Então, é como se fosse um carimbo ali que é seu, né? Vamos ver qual é essa nova função.
15: O WhatsApp já começou a liberar a reserva de nomes de usuário. A novidade vai permitir que consumidores encontrem empresas e iniciem conversas sem depender apenas do número de telefone. Como a funcionalidade vai ser disponibilizada gradualmente, os pequenos negócios já podem se antecipar, reservar o nome da marca e organizar a presença digital. O gestor de mercado digital do Sebrae Nacional, William Almeida, fala sobre essa mudança.
16: Pode parecer simples, mas ela tem um impacto bem relevante para os pequenos negócios. Hoje, muitas empresas dependem apenas do número de telefone para serem encontradas no WhatsApp. Com o número de usuário, o negócio passa a ter uma identidade mais fácil de divulgar, lembrar e compartilhar. Isso pode ajudar bastante em campanhas nas redes sociais, anúncios, cartões, embalagens e até mesmo no atendimento presencial.
15: Além de reservar o nome de usuário, o Sebrae recomenda que os empreendedores aproveitem esse momento para organizar melhor a presença digital. Padronizar o nome da empresa nas diferentes plataformas e manter um perfil comercial completo ajudam a transmitir mais confiança aos clientes. William Almeida, gestor de mercado digital do Sebrae Nacional, destaca como o WhatsApp pode ir além do atendimento e se transformar em uma ferramenta de vendas.
16: O primeiro passo é entender que o WhatsApp não deve ser usado apenas quando o cliente manda uma pergunta. Ele pode fazer parte de toda a jornada de compra. O empresário pode organizar um catálogo com boas fotos, preços, informações claras, criar mensagens automáticas, separar o cliente por perfil e manter um histórico de relacionamento. Também pode usar o canal para apresentar novidades, avisar sobre reposição de produtos, acompanhar o pós-venda e ainda estimular uma nova compra.
15: Segundo pesquisa Pulso dos Pequenos Negócios, realizada pelo Sebrae, o WhatsApp já é utilizado por 82% dos pequenos empreendedores como principal ferramenta de comunicação com clientes e apoio às vendas. A expectativa é que a nova funcionalidade facilite ainda mais o relacionamento entre empresas e consumidores, além de fortalecer a presença digital dos pequenos negócios. Agência Rádio Web, produção e reportagem, Virgínia Alves.
10: Obrigada, Virgínia, pelas informações. E uma passageira foi flagrada transportando uma carga de remédios ilegais durante uma fiscalização em um ônibus interestadual nesta sexta-feira na SC-155, em Bom Jesus, no oeste de Santa Catarina. Conforme a Polícia Militar Rodoviária, a mulher levava medicamentos para emagrecimento sem autorização para comercialização no Brasil. A abordagem ocorreu durante uma operação de fiscalização contra crimes em áreas de fronteira. O ônibus seguia no sentido Abelardo Luz, Xanxerê, quando foi parado pelos agentes, Padilha.
9: É isso aí. Segundo a polícia, a suspeita aumentou após uma passageira de nacionalidade boliviana ficar muito nervosa durante a abordagem e, ao verificar a bolsa de mão da mulher, foram encontradas embalagens contendo medicamentos de origem paraguaia.
10: E 52 ampolas de remédios para emagrecer foram apreendidas.
9: E de acordo com a polícia, foram localizadas 52 ampolas aí de tirzepatida, substância conhecida pelo uso em medicamentos para emagrecimento, e os produtos fabricados no Paraguai não tinham autorização para serem vendidos no Brasil, Cris.
10: E além dos medicamentos, a fiscalização encontrou nas bagagens da passageira diversas mercadorias de origem estrangeira sem documentação fiscal ou comprovação de regular importação.
9: Entre os itens estavam peças de vestuários, artigos de pescas, e também facas, canivetes, brinquedos e 64 unidades de pomadas.
10: E de acordo com a polícia, a quantidade e a variedade dos produtos eram incompatíveis com o uso pessoal.
9: Todo o material foi apreendido, lacrado e será encaminhado à Receita Federal.
10: Ah, então para uso poderia, só não poderia...
9: Para ela usar, mas só que daí... É muita
10: era muito.
9: Coisa. É a mesma coisa que prender o cara com um Chevette cheio de cigarro. Mas cheio.
10: E ele disse que era para consumo.
9: Era para consumo dele.
10: Nossa, mas fuma então, né? A ocorrência foi comunicada à Polícia Federal, que orientou os procedimentos legais, e após o registro e apreensão das mercadorias, a passageira foi liberada e o ônibus seguiu viagem. Prejuízo que ela teve ali,
9: grande,
10: né?
9: Prejuízo grande.
10: Não adianta a gente tentar trazer assim, não dá certo aqui no Brasil, né?
9: É verdade.
10: E um feminicídio foi descoberto pela Polícia Civil em Santa Catarina após a investigação apontar que um acidente de trânsito envolvendo a vítima de 24 anos seria falso.
9: É o caso ocorreu em São Carlos, no oeste de Santa Catarina, e resultou na prisão do marido da vítima e do pai dele nesta sexta-feira.
10: Essa é uma notícia que repercutiu muito no dia de hoje. A ocorrência começou a ser investigada no 21 de julho, quando a Polícia Civil foi acionada para atender um acidente com saída de pista e queda de um veículo em uma ponte.
9: O carro foi encontrado submerso no rio Barra Grande, entre os municípios de São Carlos e Palmitos, e a vítima foi localizada às margens do rio.
10: E segundo o relatório policial, ainda no dia 21 de julho, o marido da vítima teria comparecido à delegacia. No local, os agentes afirmou que sua esposa estava desaparecida e que eles estariam em processo de separação e que ela havia saído de casa dizendo que cometeria suicídio.
9: Conforme a polícia, ainda nos primeiros levantamentos, os investigadores identificaram sinais que não eram compatíveis com um acidente de trânsito, e a apuração avançou e revelou que a situação teria sido montada para esconder o crime.
10: E segundo a polícia, o laudo cadavérico, exame feito pelo médico legista, confirmou que a causa da morte foi asfixia e que as lesões encontradas no corpo não eram compatíveis com a queda do veículo. Então, o caso vai ser investigado, né? E essa denúncia apontou possível risco, e inclusive as crianças, foi encontrada uma carta durante as buscas e tudo, né?
9: Então a investigação continua em andamento e a Polícia Civil informou que o homem deve ser investigado pelos crimes de feminicídio, ocultação de cadáver e fraude processual. Ainda segundo a corporação, o pai dele deve responder a princípio pelos crimes relacionados a ocultações de cadáveres e fraude processual.
10: Ainda teve a ajuda do pai, né? Tá ótimo isso, gente.
9: Olha lá embaixo, lá no cantinho.
10: Só pra pincelar agora, 18h59. Vini Júnior deixa de seguir mulheres no Instagram após reatar com Virgínia. Virgínia disse: tem que deixar de seguir essa mulherada que você segue no teu Instagram.
9: Olha aí, ela que não quer perder o rapaz.
10: Teve que fechar a vitrine, né? E Homem-Aranha, o novo dia, estreia com 91% de aprovação. Inclusive, Padilha e eu vamos assistir o Homem-Aranha amanhã, né, Padilha?
9: Claro que vamos.
10: Vamos lá no cinema assistir, porque tá um sucesso, gente. Fica aí de dica de cinema para este final de semana. Fechando a hora da corneta.
9: Chama o Ronaldo.
10: Vamos direto com o Ronaldo Coutinho, ver se esse tempo vai continuar bonito, tempo bom.
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14: Boa noite. O tempo segue bom. Tivemos temperaturas mais altas, né? Chegou a 21, 24 graus. Agora cai. Amanhã teremos tempo bom, entre nebulosidade, bastante sol, hora nublado, hora ensolarado, mais para sol. E pode ter momentos de vento, já na madrugada também. Não dá para descartar um ventinho nordeste chato. Mantenha a tendência de tempo bom no sábado. Domingo, pequena possibilidade de chuva final do dia à noite, podendo passar sem. Talvez antes do meio-dia, mais provável à tarde e noite. Na segunda, a chance de chuva é mais à tarde, assim como terça e quarta-feira. Então, segunda, terça e quarta, continua ainda quente, mas com chance de alguma chuva entre a tarde ou a noite. Fresquinho de manhã, um pouco de calor à tarde. Na quarta para quinta, passa a frente fria, traz chuva e uma boa queda de temperatura com frio forte chegando ali de quinta-feira à noite para frente. Da Climatea, Ronaldo Coutinho.
9: Valeu, Ronaldo Coutinho do Prado. Obrigado pelas informações aí, meu amigo velho. E agora vamos pro programa Alma Campeira.
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9: Buenas noites, gauchada do meu pago. Vamos chegando sem floreio, apresentando o programa Alma Campeira. Alma Campeira, que coisa buena, né, indiada? Tem aí, João Marcos Barbosa, rapaz, como é que tá, man? Meu amigo velho, tá de rádio ligado aí, che?
17: O patineiro tá quase chegando na hora de não escutar as modas velhas gaúchas, iniciar mermemo no galpão. Che, tem um homem velho aqui lá da fronteira, pediu pra nós escutar aí Dois Poderes, Gildo de Freitas.
9: Se eu tiver essa marca, nós mandamos Dois Poderes do Gil de Freitas pra esse Taura lá da fronteira. O Nerci Branco Muniz na coxilha de Rádio Ligado pra com a gente também, né, indiada? E agora vamos que vamos, são 7:02, projeto Taureando Longe.

É com muito orgulho que eu fiz estes versos galponeiros e entreguei com muito carinho para este meu irmão, para este cantor de fundamento da terra dos Marechais. E olha o embalo que vão essas cordionas, mano, velho, ó. Luciano Maia e Nielsen Santos, verdadeiros defensores da música de raiz.

0: barbaridade, tchê, que marca véia louca de cunhuda, né? Minhas armas do céu, e lá na Santo Anjo, tão lá, rapaz, o Catita, né? Tá lá o Catito e o João Marcos, tão lá ligado com o Padilhão no programa Alma Campeira, nosso amigo João Marcos Barbosa, diz ele que o Catito tem o CT Sovaco de Cobra, e a marca que ele quer curtir é Dois Poderes com Gildo de Freitas, e nós vamos rodar, deixa pra mim que sou canhoto, Gemagual, olha aí a tua marca, hein?
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7: Buenas, buenas noites, amigos e amigas gaudérios e gaudérias de todas as querências. É isso aí, você que tá de rádio ligado em algum lugar desse meu Brasilzão, muito obrigado pela tua companhia e pela tua parceria. É, me diz pra mim, qual é a rádio que tu escuta? Porque os botão do meu radinho eu vou colar, olha aí, ó. A Andriele, rapaz, olha aí, Andriele, a dona Marlete, e o tio Tonho. Mandar um abraço, Andriele, tudo certo? Ô, Padilhão, pai amanhã tá de aniversário. Eu já vou pedir a música hoje pra aproveitar. Claro que nós vamos mandar aí pro tio Antônio Alano, esse grande tradicionalista, esse grande campeiro, esse grande gaúcho que mora ali na Fazenda Invernadinha, ali no Lajeadinho, São José de Silveira, São José dos Ausentes. Então aí, em nome de toda a família e seus amigos, seu Antônio Alano, receba os parabéns por mais um ano de vida e por mais uma abóbora colhida na lavoura da amizade. E a marca que estão lhe mandando é Bugre do Mato. Bugre do Mato, meu amigo. Samir Coral, rapaz. Opa, toca pra nós, entrando no Boruné, com o grupo Quero Quero. E tem janta de novo, né? Tinha se me convidasse, eu tinha ido hoje, Samir. Olha que coisa. Meu grande amigo Samir. O Johnny Paz também tá com a gente. Nego Betão, só pra curtir, Padilha. Tocamos. Meu amigo Paulinho Lima, lá em Floripa, de rádio ligado com a gente também. Alô, Paulinho Lima, como é que tu tá, meu velho? Tá bom? É nóis, na volta do corredor. Certo?

Lá vem, mas que marca baguala, né, tchê? Grupo Quero Quero entrando no Boruré e viajando pro Boava, lá no, na Grota do Cedro, pro evento essa semana, tá ali o nosso amigo Diogo Ribeiro. Ô, Dioguinho, vou mandar pra você aí a marca do Vonei Gomes, a voz dos rodeios da sequência, Nego Betão. Agora são 7:34.

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1: Buenas noites, Galdérios e Galdérias, estamos chegando de novo em Jada Buena no teu rancho, né, tchê? Chegando um áudio aqui pra gente do meu amigo Nerjo, rapaz, o Nerjo, velho, como é que tá, meu?
2: Caralho, padilho, aqui é o Barba Velha da Benção, eu tô mandando um relincho aí pra vocês, pra Nevasca, pra todo o pessoal da cidade, inclusive lá pra família Vieira, lá do Cadete, o saudoso, lá, o Negro Vieira, o Armando, do lado da família do Pacinejino Vieira. E para todo o pessoal de lá, do Cadete, que vai ter essa festa, nós nos encontramos lá. Quero relincho para vocês aí, ô nego. Armando do Vieira aí. Quero relincho. Tchau para vocês.
1: É, Nerjo, velho cuyudo, rapaz. E a marca que ele tá mandando é criada em galpão. Boa noite, Padilhão. Manda uma moda para nós. Sou o Serrano, sim, senhor. O Vinícius. Manda o seu. Manda o deixa para mim que eu mando. A dona Maria Inês, ali do Jardim Caiçara, chegando por aqui também.
3: Boa noite, amigão. Vamos, Padilha. É a Maria Inês aqui do Jardim Caiçara. Eu quero que você rode aí a fazenda da viúva pra mim, do Porca Véia. Pra mim escutar, com a Brenda, minha neta que tá aqui comigo. Um abraço, amigão. Tenha uma boa noite com Deus e Nossa Senhora, o anjinho da guarda, o divino Pai Eterno. Um bom final de semana pra ti e pra família toda. Tchau.
1: Valeu, valeu, valeu, Brenda e Dona Maria. Pode deixar que nós vamos rodar a marca Fazenda da Viúva, aí com o Porca Véia. Aí também de rádio ligado, aí com a gente, meu amigo Xerel, rapaz. Ô, Xerel, como é que tu tá, homem velho? Tá bom? Valeu, Dona Adenair. Um abraço pra vocês aí. Obrigado, Dona Adenair e a doutora Ana Luísa. Um abraço aí, eles que estão de rádio ligado com a gente. É, a gente gosta bastante das músicas galponeiras. É isso aí. Tio Zezo também, alô tio Zezo, como é que tá tio Zezo? Samir velho, uma boia bem campeira, né Samir? Samir velho é gaúchão por excelência, de rádio ligado com a gente também, meu amigo Filipão Araújo, como é que tá Filipão? O Maurão lá dos ausentes, rapaz, olha só, então Maurão, aí se sumiu um cavalo bairruano, da fazenda Xadrez, quem souber o paradeiro, favor avisar ao Mauro, é o cavalo do serviço, cavalo machador, né Mauro?
4: E aí, Padilha, tudo bom?
5: Isso mesmo, o supermercado econômico.
4: Tudo nas maiores aí, como é que o senhor tá, tudo bom? Bota uma musiquinha pra nós, pode ser do seu gosto.
1: Valeu, Maurão, meu grande amigo Maurão, né? Já achou o cavalo, Maurão? Fala pra nós aí, fala pra nós aí, meu Taura. Bueno, vamos que vamos, dele que dele, agora com vocês, Os Serranos, criado em galpão. Sabe que tal, tá aí na volteada.

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1: Ô, marca baguala, né, indiada? Agora vamos pra a previsão do tempo. São 8:01, olha a hora, 8:01.
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1: Ronaldo Coutinho do Prado, boa noite, Ronaldo. Fala pra mim aí sobre a previsão do tempo, Ronaldo, que o povo quer saber, certo, Ronaldo?
3: Boa noite. É, o tempo segue bom. Tivemos temperaturas mais altas, né? Chegou a 21, 24 graus, agora cai. Amanhã teremos tempo bom, entre nebulosidade, bastante sol, hora nublado, hora ensolarado, mais para sol. E pode ter momentos de vento, já na madrugada também, não dá para descartar um ventinho nordeste chato. Mantém a tendência de tempo bom no sábado. Domingo, pequena possibilidade de chuva, final do dia à noite, podendo passar sem. Talvez antes do meio-dia, mais provável à tarde e noite. Na segunda, a chance de chuva é mais à tarde, assim como terça e quarta-feira. Então, segunda, terça e quarta, continua ainda quente, mas com chance de alguma chuva entre a tarde ou a noite. Fresquinho de manhã, um pouco de calor à tarde. Na quarta para quinta, passa frente fria, traz chuva e uma boa queda de temperatura com frio forte chegando ali de quinta-feira à noite para frente. Da Climatea, Ronaldo Coutinho.
1: Valeu, Ronaldo. Obrigado pelas informações do tempo. Seguimos com os comerciais, gente buena.

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8: Olha a hora, olha a hora, olha a hora certa. Agora são 8:05 da noite, indiada. A rádio mais ouvida daqui pra aí, meus amigos e minhas amigas. Buenas noites, amigos e amigas Galdérios e Galdérias. Estamos chegando no teu rancho, indiada, né? Tio Celso lá da Santa Paulina. Um forte abraço, tio Celso. Como é que tá o Xê? Chegando um áudio por aqui também, homem.
9: E aí, meu amigo Padilhão.
8: Rode
9: pra nós aí,
8: a
9: Rua das Tropas.
8: Ah, aí, ó. Esse aí é o Bolita. Vocês conhecem, não? Meu grande amigo, rapaz. É Taura, gauchão por excelência. Homem velho, tá de rádio ligado com a gente. O Nicolas lá do Bom Jardim da Serra, filho do nosso amigo Vicioli, Rua das Tropas. Você quer curtir essa marca? Nós vamos rodar essa marca aí, essa aí, Rua das Tropas, com Paulo Garcia. Já tá aqui na boca do brete, já tá na boca do brete, ô Maurão. Bah, Maurão, mas não é fácil, amigo. Ah, mas, gente, pelo amor de Deus, se vocês viram um cavalo do Maurão, um cavalo baio machador por aí nas instâncias, pelo amor de Deus, é do Mauro. Mauro, você precisa trabalhar com o cavalo, sumiu da fazenda xadrez aí, né? Então aí, então, pessoal, às vezes souber, se vira esse cavalo, esse calo por aí, pelo amor de Deus, entra em contato aí com o nosso amigo Maurão. Ô, Xerel, como é que tá tu, homem? Tu tá bem bom, Xerel? Fala pra mim, Xerel. Este Xerel é uma lenda galponeira, é uma lenda brasileira, é isso aí, minha gente, é isso aí, meu povo. Então nós temos aqui a Rua das Tropas. Quero mandar lá pra essa gauchada velha baguala, rapaz. Na sequência eu tenho Potro Saudade, certo? É isso aí. E daí eu tenho essa outra marca aqui, ó, do Robson Garcia. É uma música que eu gosto bastante de tocar também. E domingo. É, vamos achar aqui a marca do Robson Garcia, então aí tá certo, minha gente. Você que tá com a gente de rádio ligado, obrigado mesmo. Você aumenta o volume do teu rádio, hein? Nas tardes de domingo. Então nós temos aqui a Rua das Tropas, Potro Saudade e Nas Tardes de Domingo. Vamos que vamos, Padilhão. Azar, meu amigo Tigrão, rapaz, sempre de rádio ligado, um grande abraço, meu grande amigo Tigrão. Ô Tigre, forte abraço.
10: Ô Diogo.

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5: Olha a hora, olha a hora, olha a hora certa, 8h23. A rádio do teu coração e dos melhores ouvintes, né, tchê? Buenas, buenas noites, amigos e amigas gaudérios e gaudérias. Temos chegando de novo em Diada na batida do Sincero. Ô, barbaridade, né, Padilhão? Temos aí na volta. Temos na volta, meu amigo Tigrão, sempre de rádio ligado, aí escutando Padilha. Obrigado, Tigrão, pela tua companhia e pela tua parceria, tá certo, amigo velho? Temperatura agora na cidade de São Joaquim, na casa dos 12 graus. É, umidade 79, o vento de 11 km, nada de chuva, céu limpo. Calendário velho bagualo, hoje é o dia da campanha do quilo, hoje é dia 31, mas que coisa buena. E vamos dar vaza ao Alma Campeira com Mano Lima, atrás da tropa, Rogério Vilagrã, posteiro, e César Oliveira e Rogério Melo, a marca aí com almas iguais, com participação do Joca Martins. Tá certo, Indiada? Então vamos que vamos, e dele que dele? É nós na volta. Então vamos atracando, né, tio Nicolas? Olha aí, ó. Ah, bicho velho. Bueno, Maurão, vamos que vamos, né, Maurão? Ah, vamos tirar as manéias das canelas e seguir por diante. 8h25, meu povo.

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5: Olha a hora, olha a hora, olha a hora certa. Agora são 8h42, minha gente. Buena! A rádio escutada tanto na serra, como no pé da serra, como no litoral e no planalto e na fronteira. Pelo rádio do teu carro, do teu automóvel, do teu caminhão, do teu trator, também pelo teu celular, pelo aplicativo, em qualquer lugar onde você esteja, a Rádio Nevasca pode ser escutada, curtida, bom demais, né, gente? Eu quero mandar um forte abraço em nome do meu amigo Samir Coral, rapaz, lá pro Valdonir Fontana. Alô, seu Valdonir Fontana, aquele forte abraço, amigo velho. E eu vou mandar pro senhor aí a marca Shot Afigurado. Deixa pra mim que sou canhoto. O Aurélio Chaves chegando por aqui também. Como é que tá, tio Aurélio?
7: Boa noite, meu amigo Robson Padilha, como é que tá? Falida aí, rapaz, tudo na paz? Manda aí de rodeio em rodeio pra nós aí, Robson, se fosse possível, meu amigo. Tamo na escuta da programação. Forte abraço. Show de bola a programação.
5: Valeu, deixa que nós vamos mandar essa aqui com João Luiz Correia, Grupo Camperismo. Boa noite, Padilhão. Toca uma campeira aqui pra nós do Bom Sucesso, Juliano. Valeu, Juliano. Aqui em Bom Sucesso, Juliano, Cláudio e também companhia. Um abraço aí pra o Juliano, pro Cláudio e também pra pessoal da companhia. Forte abraço, amigo velho, chegando aqui também. Aí, nosso amigo Lucimar. Ô, Lucimar, bom, amigo.
8: Nevasca, Lucimar. Salvação. Eu quero a música. Bem gaúcha.
5: Abraço em nome do meu amigo Samir.
8: Pode ser com Porto Alegre. Pode ser bem vivo, Gaitás, Porto Alegre. Porto aí, tá estando na rádio daí. Pelo professor, também pra rádio aí, professor.
5: Um abraço. Eu tô aqui, eu tenho outro Porto Alegre já na ponta da agulha. Vou tocar essa do Porca Véia, que eu tô na ponta da agulha pra ti, tá certo, meu amigo velho? Essa é que o Samir Coral tá mandando lá pro seu Valdonir Fontana. Shot afigurado. Rodei. João Luiz Correia vem bater na marca. Ô, barbaridade, tchê. É nós na voz. Vamos levando tudo por diante.

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1: Marca Véia Baguala, né, tchê? João Luiz Corrêa, Grupo Campeirismo, de Rodeio Rodeio, chegando no final do programa a uma campeira de rádio ligado lá no Bom Jardim da Serra, o meu padrinho, Juquinha, benção padrinho, benção madrinha Denise, lá no La Cipag, tomando aquele vinho, né, tchê? Comendo aquela copinha de porco e aquele queijo serrano, escutando o programa aí que eu me refiro. Rubens Colombo Lima, Mano Lima e na sequência São Joaquim, Terra Serrana. Vamos que vamos!

Hoje levantei cedo demais. Senti saudade tua, meu pai. Olhei pra cadeira onde maquiava, tava vazia. E um silêncio tomou conta de mim, quando na cabeceira da mesa tu também não tava. Então lembrei de minha infância, não só do grande pai, mas também do grande amigo, do carinho que tu me dava, de teus ensinamentos, que no momento nem tanto me importava, mas era em ti que eu me espelhava. Agarradito em tuas bombachas foi que aprendi a ser homem, aprendi a ser humilde para não ser humilhado, ser amigo dos amigos, respeitar para ser respeitado. Me ensinou a ter coragem para dominar meus próprios impulsos e procurar estar sempre com a verdade do lado, pois o mal só reponta os fracos e esses por si já são derrotados. Não te preocupa com o que pensam de ti, mas e sim com tua consciência. O homem é o que é, e não aquilo que qualquer um pensa. Tenha capricho em tuas atitudes, como um pingo bem encilhado. E não tenha medo de pedir desculpa quando estiver errado. E sempre que puder, perdoa, perdoe, sem se sentir derrotado, pois feliz o homem que tal a grandeza que cruzou por cima do pecado. Não tenha vergonha de ter terra nas unhas, mas a alma limpa como a vertente de um lajeado. Tenha compromisso, seja honesto trabalhador, justo e agradecido. E quanto mais longe for, mais se lembra de onde tenha saído. Pois mais que tenha vencido, nunca cruze por cima de quem tivesse caído. Pois mais vale um homem desarmado do que uma arma sem homem. Mais vale um pobre coitado do que um coitado de alma podre. Na fumaça do fogo de chão, do velho galpão onde nós mateava, ficou curtido o que tu me passava, como a rainha de minha lembrança, pra curar esta ferida. Pois tenha certeza, meu velho, que teus ensinamentos que me ajudaram a conquistar um espaço na vida, hoje

0: Mas que marca baguala, né, tchê? Mas que coisa boa, vocês curtiram, acabaram de curtir São Joaquim Terra Serrana, aí também a música do Mano Lima, vocês curtiram Rubens Colombo Lima, João Luiz Correia, de Rodeio Rodeio e Porca Véia, Xote Afigurado. E o programa Alma Campeira acabou de acabar nessa sexta-feira, semana que vem tem mãe de novo, na segunda-feira até sexta. Bença minha mãezinha do meu coração, bença meu paizinho do meu coração, te amo muito minha mãe, te amo muito meu pai, um abraço, um queijo, uma melancia, uma gila de brinde a todos vocês, fique com Deus que eu vou com ele, bom final de semana a todos, e agora Voz do Brasil.
1: 9 horas.
2: Está no ar a Voz do Brasil. As notícias do governo federal que movimentaram o país no dia de hoje.
3: Olá, boa noite.
4: Boa noite para você que nos acompanha em todo o país.
3: Sexta-feira, 31 de julho de 2026.
4: Vamos ao destaque do dia.
3: Combustível renovável.
4: Gasolina com 32% de etanol começa a valer amanhã. Claudimário Carvalho.
5: De acordo com estudos técnicos, os veículos apresentam funcionamento adequado sem impactos relevantes no desempenho ou nos sistemas de combustível.
3: Educação. Professores e estudantes da rede pública de ensino podem acessar livros didáticos em formato digital.
4: São mais de 2.800 obras que podem ser acessadas pela conta gov.br. Natália Kuzlik.
6: O catálogo reúne obras didáticas e literárias e abrange desde os anos iniciais do ensino fundamental até o ensino médio.
3: E hoje nós vamos falar sobre uma arte que é patrimônio cultural brasileiro.
4: Poesia pendurada no barbante, rima perfeita que conta as histórias do povo e do dia a dia do sertão. É o Cordel.
3: O projeto quer valorizar a atividade no país. Graziele Bezerra.
7: A iniciativa prevê atividades como seminários, tratamento de acervos e apresentação de cantadores, poetas e xilógrafos.
4: Hoje, na apresentação da Voz do Brasil, Luciano Seixas e Mariana Jungmann.
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4: A Caixa Econômica Federal conclui hoje o pagamento do lucro do Fundo de Garantia por Tempo de Serviço, o FGTS.
3: Quem tem direito já pode consultar o valor de recebimento.
4: Nós vamos conversar agora com a repórter Luana Karen, que vai explicar pra gente como funciona essa distribuição.
3: Luana, boa noite. Fala pra gente então desde quando é feita a repartição do lucro do FGTS.
8: Boa noite, Mariana, Luciano. Boa noite aos ouvintes da Voz do Brasil. Olha, desde 2016, o Fundo de Garantia por Tempo de Serviço, o FGTS, distribui parte do lucro obtido com aplicações em áreas como habitação, saneamento, infraestrutura e títulos públicos federais. A repartição é definida pelo Conselho Curador do Fundo, que estabelece tanto o percentual do lucro a ser distribuído quanto o índice usado para calcular quanto cada trabalhador recebe.
4: E como é que ficou a distribuição neste ano, Luana?
8: Olha, Luciano, neste ano o índice definido foi de 0,01868341. Para calcular o valor que irá receber, o trabalhador deve multiplicar o saldo existente na conta do FGTS em 31 de dezembro de 2025 por esse índice. Mas eu vou dar um exemplo para ficar mais fácil. Quem tinha 10 mil reais de saldo naquela data vai receber R$186,83. De acordo com a resolução do Conselho Curador, 89% do lucro obtido pelo FGTS em 2025 serão distribuídos aos trabalhadores, o que equivale a R$13 bilhões. De acordo com o secretário de Proteção ao Trabalhador do Ministério do Trabalho e Emprego, Carlos Augusto Gonçalves, o valor é depositado em contas